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Altíssimo Eterno Deus, muito obrigado, Senhor, por mais uma vez estar aqui nos estúdios da Rádio Essência Gospel, para levar ao ar o programa Novos Caminhos. Depois de um abençoado culto, que cultuamos ao Senhor nesta noite, o Senhor nos dá esta oportunidade de estarmos aqui para fazer o último programa da noite. Aleluia! Eu tenho certeza, meu Deus, que não viemos aqui em vão. Eu tenho certeza, Senhor, que lá do outro lado tem alguém que necessita, meu Deus, de um revigor nesta noite da parte do Senhor. Aleluia! Lá do outro lado tem alguém, meu Deus, que precisa de uma ajuda, que precisa de um empurrão espiritual. E é o que viemos fazer aqui essa noite, meu Pai. Transmitir mais uma vez a bondade do Senhor. Aleluia! De repente essa pessoa está afastado dos teus caminhos há muito tempo, e ela está angustiada, está apavorada, mediante tanta dificuldade que está passando. Mas que nesta noite o Espírito Santo do Senhor possa ir lá e falar ao coração dessa pessoa. Aleluia! Para que ela venha acompanhar o programa Novos Caminhos, que o Senhor tem uma palavra para essa pessoa. Obrigado, meu Deus, pela semana que passou. Mais um dia de vitória que o Senhor tem nos dado. Aleluia. A tristeza tem procurado nos sufocar.

0: pessoas
1: que ele tragar para levar consigo é vantagem para ele. Mas mais forte é o Senhor Jesus. Aleluia. A tua palavra diz, o Salmo 91, aquele que habita no esconderijo do Altíssimo, aleluia, o vento pode até soprar forte, mas o Senhor nos sustenta, aleluia. Muito obrigado, meu Deus. O Senhor vai abençoar nossos ouvintes que vai nos acompanhar até a zero hora. Amém.

versículo aqui, que encontro no Salmo 91. Aquele que habita no esconderijo do Altíssimo, à sombra do Onipotente, descansará. Direi do Senhor, Ele é o meu Deus, o meu refúgio e a minha fortaleza, e nele confiarei. Porque Ele te guardará do laço do passarinheiro e da peste perniciosa. Ele te abrirá com suas pernas, com suas penas. Ele te cobrirá com suas penas e debaixo das suas asas estás seguro. A sua verdade é escudo e broquel. Não temerás o espanto noturno, nem seta que voe de dia, nem peste que ande na escuridão, nem mortandade que assole ao meio-dia. 1.000 cairão ao teu lado e 10.000 à tua direita, mas tu não serás atingido e verás a recompensa dos ímpios, porque tu, ó Senhor, és o meu refúgio, o Altíssimo é a tua habitação. Nenhum mal te sucederá, nem praga alguma chegará à sua tenda. Consegui ler legal hoje? Para quem não conhece, né? Da vez está acompanhando aí, falou: oi, se for legal desse jeito, e quando ele tá ruim, então? É, deu uma clareada na vista. Hoje eu trouxe meu boné, ajuda o boné, tapa aqui, ó. Aí dá uma clareada. Mas, com esses versículos, estou dando abertura de mais um programa, Novos Caminhos. Graças a Deus, depois de um abençoado culto que tivemos agora à noite, culto que fala sobre missões, não tinha muita gente, não, mas os que foram, eu creio que não voltaram do jeito que chegaram, não. Eu tenho certeza. Aleluia. Tão gostoso. Daqui a pouco, mas você vai ver um hino aí, que o pastor Pedro deu saudade lá do quando ele era líder de jovem no Morumbi. Aí reuniu um grupo lá, cantaram dois hinos, mas nós vamos tocar um. Daqui a pouquinho. Coisa linda, né? A pessoa pode estar triste, ele se alegra, não pode? A pessoa não se alegrar com um negócio daquele, só se o Espírito Santo já dispensou ele há muito tempo. Porque não pode. Aleluia. Um sembleiano. Eu estou dizendo aqui sembleiano é porque o sembleiano é nascido no fogo, como diz. Né? E ouvir um negócio daquele ali e não se alegrar, olha, algo muito errado está acontecendo com essa pessoa. Claro. Aleluia. Já tem um monte de gente aqui, ó. Maravilha. Antes de eu tocar o hino, eu já vou falar o nome de quem tá ali.

Eu tô vendo ali, Isaac Freitas, Isaacão, vai e bate o cartão todo domingo mesmo. Ô, Isaac, um abraço, meu irmão. Você e tua família, tá? Bem-vindo ao programa Novos Caminhos. Você sabe disso, tá bom? Também eu tô vendo Daniel de Almeida. Daniel de Almeida, paz do Senhor, Lourisvaldo. Acho que é o pastor Daniel lá da Nova Aliança. Vamos ver aqui. O pastor Daniel da... Olha, falei? Não precisa nem ler. Já... A onisciência já disse quem que é. Eita glória. O pastor Daniel, um abraço, rapaz. Ontem você passou lá pertinho de mim, rapaz, né? Lá no Porta da Foz. Eu te vi lá ontem. Acho que não vi errado, não. Eu vi falando teu nome lá, cara, pastor Daniel da Nova Aliança, tal, aqueles dois pastores que cantaram lá, né? Cantaram muito bonito. Todo mundo cantou bonito, né? É isso, tem que caprichar mesmo. É, irmão, eu não tenho voz, não. É, mas eu vou cantar pra Jesus. É porque é pra ele que tem que ter voz, sim. Horas. Então, não fala nada e canta. Quer dizer que é ruim é pra Jesus. Ele conserta mesmo, ele pega o quebrado e monta mesmo. Você não tem dúvida. Né? Mas acho que quando nós for prestar alguma coisa para ele, ele existe que seja perfeito. Em primeiro lugar, primícias. Né? Ensaiar para cantar, sim. Né? Os grupos, se não ensaia, como vai unificar as vozes? Um coral, né? A banda musical, os instrumentais, seja da qual ele for, se não ensaiar, como vai sair, harmonizar a música? Não tem jeito. Então tá, pastor Daniel, já falei. Pastor Adão Braga. Ô, pastor Adão! Pastor Adão Braga, pessoal, enquanto eu tô lembrando aqui, ele vende produtos do sítio, da roça, lá da fazenda, né? Produzido na roça. Então ele tem esses produtos, tá? Então não precisa nem eu falar aqui, porque você sabe o que é produzido lá. O que nós comemos aqui na cidade é tudo que produzimos lá, o que eu já produzi também. Já ajudei a produzir, sustentar também as pessoas da cidade há um tempo atrás. E hoje, os outros lá me sustentam. Então tudo que nós comemos na nossa cozinha, nosso almoço, nossa janta, nosso café, é produzido lá. E pastor Adão mexe com isso aí. Queijo, arrumei uma cliente aqui já pra ele aqui. É, minha mãe. É minha mãe. Tenho certeza que todo mês ele vem pra ela. Certeza. Salame. Eu evito dessas coisas. O queijinho até que eu, de vez em quando, eu como. Mas esse negócio de salame, essa situação, eu tô evitando isso aí. Eu como também, mas é pouco. Mas esse negócio é mel, parece melado, é muita coisa, viu? Muita coisa, tá bom? 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Então tá bom. A paz do Senhor, Jesus, grande homem de Deus, bondade sua, rapaz. Eu gostaria de ouvir e oferecer, se for possível, louvor com os irmãos Viana, o Primeiro Cristão. Ah, sim, esse aqui é legal. É o tipo do louvor que eu quero oferecer para todos. Para todos que ouvirem. Eu elogiei a vista, já deu uma apagada ali. Nós vamos tocar, viu, Vinícius, já deixa na bica isso aí também que ele pediu aí, que o Isaac pediu, mas vamos primeiro aqui lá, o que eu te falei. Aí depois nós vamos, aí deixa esse do Isaac aí na bica aí pra nós tocar em seguida. Paulo Giovano, ô Paulão, tá no trecho, né, meu? Que Deus continue te guardando, mano, velho, tá bom?

Onde você tá hoje? Domingo atrasado você tava indo pra Curitiba. Domingo passado você tava em Brasília. E hoje onde você tá? Olha, já respondeu lá. O cabo é rápido demais no dedo, viu? Estou escutando aqui no Belém do Pará. Jesus de Nazaré. Belém do Pará. Mora uma prima aí no Belém. A Glória. Glória mora no Belém. Ananindaua. Deu uma muvuca lá esse dia aí, da política lá. Um crente lá, fazendo coisa errada lá. Lá nessa cidade aí. Lucinéia Alessio. Bem-vindo, Lucinéia. Tá escutando lá pela rádio. Um abraço aí pra você, tua menina e o Vanderlei. Tá bom? Então tá bom. Vamos aí, o Isaac, ó. É, Vinícius. São 22 horas e 19 minutos nesse dia 21 de junho. Meio do ano já tá aí, viu? Meio do ano já tá indo. É isso aí. Neste domingo que estamos aqui cultuando ao Senhor, o último culto da noite. Aqui. Eu, Vinícius e você aí. Aleluia. Eu tenho certeza que alguém aí está glorificando a Deus, sim. Então é um culto, sim. Culto abençoado por Deus. Foi. Como Deus falou comigo. Não foi só com você, não, minha irmã. Através da palavra do nosso pastor Pedro. Deus falou comigo ontem, profundamente ontem e hoje de novo. Eu vou deixar para ele. A Lucinéia está dizendo ali, né? Fazer igual, engordando o que eu falei aqui. O culto abençoado, sim. Aleluia. Mas eu vou deixar para isso aí para depois. Vamos tocar o hino aí já. São 23, 22 horas e 21 minutos. Sim.

Mas você sabe qual que é, né? Posso tendo as mãos vazias para encontrar com o Senhor Jesus. E ele vai cobrar de nós, hein? Foi o que ouvimos essa noite.

0: Aleluia. Irmão Reginaldo Manquelma, a paz do Senhor Jesus, meus irmãos. Irmão Reginaldo Manquelma é lá de Recife, no Pernambuco. É, já tomou um café lá na minha casa. Tá aguardando para daqui uns dias tomar mais um café comigo, irmão Reginaldo. Irmão Reginaldo, eu conheci aqui através do rádio, né? Já faz já alguns anos. Faz tempinho já. E faz tempo que eu não venho mais aqui em Foz. Mas já tomei uns. Já almocei e tomei alguns cafés com o irmão Reginaldo e a irmã Kelma. Inclusive lá em casa uma vez. É, vamos lá, o hino que o Isaac pediu, o Vinícius.
1: Olho adiante.
0: Isaac, vai aí.
1: Sobre

E aí? Sobrou algum aí? Hã? Que tal fosse hoje? Só que as coisas acontecem conforme Deus criou, né? A gente é que é ignorante, né? E se fosse hoje, não era para ser naquela época, né? Porque se fosse hoje, os de amanhã, a geração de amanhã, talvez não iam ouvir o evangelho, porque se acomodavam todos, acovardavam todos, quando visse o brilho da espada dos carrascos. Porque se hoje umas simples leizinhas, michuruca, miúda, querendo proibir eu pregar a palavra de Deus como ela é, fico todo mundo tremendo. Agora você imagine se fosse hoje esses homens. Mas é igual lá aos 300 Gideões. Quando Deus olhou aquele monte de gente, o Gideão, é muita gente aí, rapaz. É muita gente. Vamos fazer um teste com esse povo aí. Que na hora do pega mesmo, vai sobrar muito pouco. E foi feito o teste de 33 mil. Sobrou quanto? Você sabe, né? Sobrou o dízimo. 300. Agora já pensou hoje? Eu conheço alguns pregadores lá da Praça da Sé. Claro, tem uns pilantras lá que eu não perco tempo com eles. Mas eu conheço alguns caboclos ali que, olha, e a polícia dá proteção lá pra eles. A polícia dá proteção pra eles. Os caras pregam a Bíblia. Não prega costume, né?

bíblica eles pregam. O que o Senhor Jesus ordenou, aos discípulos que pregassem. Então esses homens aqui, até Pedro, né? Claro, foi depois de Pedro converter de verdade que ele, né, deu a vida dele também. Uns de cabeça para baixo, outros degolado, outros jogado num tacho de João, por exemplo, jogado num tacho de azeite fervente, não morreu. Porque ele tinha uma missão para cumprir ainda. Aleluia. Marcos Cardoso está ali, tudo posso naquele que me fortalece. Aí sim, Marcos, seja bem-vindo ao programa Novos Caminhos, tá bom? Marcos Cardoso não é aquele Marcos do Colombelli, não. Eu tinha anotado uns nomes aqui, mas eu não sei onde que eu enfiei o papelinho. Ô Paulão, liga daqui a pouco, eu não sei se você quer falar no ar ou não, tá? Ô Vinícius, aquele, depois nós vamos tocar o do Pastor Adão, mas vamos tocar aquele que eu falei lá do... Espera aí, eu não procurei aqui, rapaz, mas... Fala o seguinte, eu vou procurar aqui, um outro aqui, enquanto eu procuro aqui, aí aquele que o grupo cantou lá, o 36 da harpa, solta o do Pastor Adão. Pastor Adão pediu, o Marcos já falei, Marcos Cardoso. Bem-vindo ao programa Novos Caminhos, Marcos, tá bom? Presidente Prudente, o meu abraço aí. Tem alguns ouvintes do Presidente Prudente, viu? Tem alguns ouvintes daí. Algumas cidades aí de São Paulo, tem alguns ouvintes aí, bastante.

Aleluia! Coisa linda, né? Deixa eu junto, emenda aí de uma vez. Pode levantar o volume. Maltratado, desprezado, desacreditado. Já? Ah, tá. Não, pensei que era o grupo lá. Que, eu tô com a cabeça meio fervendo aqui, daí eu... Hã? Solta aí, pelo menos um pedaço. Ele é maravilhoso, é o mesmo grupo lá. Ah, não, é o coral. Tá, nós cantamos lá no Portal da Foz.

0: Aleluia! Você está vendo aí esses glórias, porque foi ao vivo, viu? Nós, o Morumbi 2 cantou ontem lá no Portal da Foz, no congresso do Lírio dos Vales. É Lírio dos Vales mesmo? É Lírio, pronto. Se não for dos Vales, é Lírio do Céu. É, nós estivemos lá ontem, o coral, e eu agora faço parte do coral também, né? A gente muitas vezes relaxa e depois leva umas borrachadas nas costas, né? Aí a gente fica meio jururu, aí de repente Deus usa alguém, igual a Luciné falou, que Deus falou com ela. Ontem eu levantei de manhã e... Mas eu vou deixar isso para daqui a pouquinho. Vou dar tempo mais um hino aí. O Vinícius, vê se você tem aí Narciso e sua harpa aí, o Play Black. Eu tenho aqui, mas até eu achar aqui vai demorar. É, o coral de hoje, o de hoje não tá aqui não, viu? Não, acho que ninguém gravou não, o de hoje. Enquanto isso, eu quero mandar um abraço aí pro Sandro Alves Prates, lá, meu primo lá de Minas Gerais, comedor de queijo. Um abraço pra toda mineirada aí, viu? Um abraço aí pra você, Sandro. Todos os primos aí, tá bom? Então tá bom. Também, meu amigo e irmão Davi Felipe Santiago, lá de Rondônia. Ô, Davi, um abraço pra você, meu irmão, tá bom? Deus continue abençoando sua vida e tua família aí, beleza? Então tá bom. É, também o Wagner, acho que pediu oração ali, né? Por favor, é. Tá no final, nós vamos orar, viu, Wagner? Beleza? Bem-vindo ao programa Novos Caminhos. Tem, Vinícius? Hã? É o Divino Companheiro. É com harpa. É. Vamos lá, eu vou cantar também. Só esses caboclos cantam aí. Eu tô com vontade de cantar.
1: Meus irmãos, agora para ficar um pouquinho mais bonito, eu vou usar um playback. Você vai ouvir as estrofes, o som da harpa. Mas no refrão nós vamos trocar. Eu é que vou dar uma paradinha na harpa para ouvir a igreja cantar comigo. Fica, Senhor. Vamos louvar.
0: É isso aí, meu irmão.

0: Aleluia! Às vezes você pode estranhar essa última aí. Essa altura foi eu que fabriquei, viu? Não tem, não. Ela é repetida. Mas aí eu que emendei essa daí. Tá ali também o pastor Judásio. Judásio Gonçalves. Na minha família tem Gonçalves também, viu? Não é todo mundo, mas tem alguns Gonçalves. Meu pai era o Hortêncio Gonçalves dos Santos. Eu não peguei Gonçalves. Oziel pegou. Acho que uma outra irmã minha pegou também, Neuza, se eu não me engano, a Neuza, que pegou também Gonçalves. Os outros é só Santos. Não sei por que isso, né? Na hora de registrar, ainda mais naquela época, né? Assim, 68 anos atrás, imagine só. Além dos pais eram analfabetos, os cartorários eram acime, né? Na época era isso aí, era na base do chute. Mas vamos em frente. Você não foi dormir ainda não, né? Daqui a pouco tem mais, viu? Tem mais daqui a pouquinho, né? Vamos ao comercial aí. E daqui a pouquinho tem mais. Olha o comercial aí, viu?
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0: Se alguém tiver gravado o hino que o coral cantou agora à noite aqui na igreja, por favor, envie pra mim.
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Isso é engano. 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Você está sendo passado para trás, enganado. 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Então tá bom. 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Então tá bom. Pessoal, se alguém gravou o hino aí do hino que o coral cantou agora à noite, ó pródigo vem, por favor, manda aí pra mim, envie aí pra mim. Eu precisava desse hino aqui, viu? Poxa vida. Eu queria tanto ele aqui, logo hoje. Acho que, antes de trazer uma palavra aqui, acho que eu vou tocar mais um hino e vou procurar ele aqui. Porque eu tenho ele aqui, mas é muita coisa no celular pra gente ficar procurando. Vinícius, vê aí aquele que eu passei aí. Eu vou procurar ele aqui.

Aleluia! Pastor Gildásio, já falei, né? Gildásio, lá da Vila C. Esqueci o nome da igreja do pastor lá. Mas é a Igreja de Cristo, pronto. É Jorge Duarte, Pastor Jorge, ô Pastor Jorge. Um abraço, meu irmão. Tá bom? Então tá bom, Pastor Jorge veio aqui, foi domingo passado, né? Ou não? Não, né? Foi no outro? É, foi no outro. O dia que ele pregou lá no portal, ou foi passado mesmo? Ih, rapaz, eu esqueci, como sempre. Não, foi atrasado. É, foi domingo atrasado, que ele pregou no portal da Foz. O segundo domingo que ele pregou no portal da Foz. Hoje eu... Ih, eu vou parar, senão eu vou fazer uma lambança aqui. É, Pastor Jorge Duarte, um abraço pro senhor e sua família, pastor. Pastor Jorge foi missionário no Paraguai 15 anos. Agora tá congregando com a gente aqui. É. Mas tá trabalhando, tá pregando. E no final eu vou passar o telefone dele. Se você quiser convidar ele para pregar aí na tua igreja, tá? Eu falei com o pastor Pedro, posso fazer isso aqui, anunciar aqui. Tá? O pastor Jorge tá liberado aí pelo ministério aí. É, para pregar. Pastor Jorge tem uma vasta experiência no campo missionário. Falar em campo missionário, esse camarada cantou esse hino Maravilhosa Graça. Tem alguns, não só esse aí, mas tem muitos. O Grandioso És Tu também. Mas eu vou falar desse da Maravilhosa Graça. Segundo a história, esse camarada era um traficante de escravos. E um dia ele foi pego também. A autoridade pegou ele e enviou como escravo também. E na prisão, alguém pregou lá e o Espírito Santo trabalhou na vida dele e ele se converteu a Jesus.

É uma história muito linda. E ele compôs esse hino aí. Maravilhosa Graça. Lá na cadeia, dentro da cadeia. Eita glória! Às vezes eu não vou pregar onde você não vai. O Espírito Santo vai lá e convence o homem, sim. Aleluia! Ele fez isso com Paulo, né? Ele fez isso com Paulo. Zaqueu subiu na árvore para ver, que queria conhecer Jesus. Mas ele não queria se aparecer, porque ele era um homem da alta sociedade. Vamos dizer que hoje ele era um auditor da Receita Federal, um delegado da Receita Federal. Então ele não... Mas o Espírito Santo falou com Jesus, falou, o teu camarada ali. Jesus falou, ô Zaqueu, desce aí, rapaz. Ué, mas quem falou pro senhor que eu tava aqui? Então, ninguém foi pregar para ele. O Espírito Santo. Aleluia. Hoje foi nosso culto de missões, já falei. Fazer missão nos dias, nessa era que nós estamos vivendo, é só com a forte chamada mesmo de Deus. Porque é tanta coisa para nos desanimar. Ontem, eu levantei de manhã, fiz meu café, sentei lá no sofá e comecei a meditar em algumas coisas, né? Problema de enfermidades, né? E eu falei, vou parar com o programa de rádio. Tá muito difícil para continuar. Porque eu nessa batalha aí, nessas viagens minhas aí, agora mesmo faltou para cobrir desse mês. Falar nisso, Vinícius, não... tá? Me lembra, tá? Me lembra porque eu não quero fazer igual os outros dias, não. E pensei, meu Deus, amanhã é dia de pagar o programa. Era ter pago domingo passado. Não tinha completo. Falei, eu vou fazer mais. Vou fazer mais. Se eu consigo esforçar para fazer até completar os 25 anos. Que é em outubro. Eu falei, vou me esforçar para fazer até lá, completar os 25, depois eu paro. Mas falei isso, pensei isso. Com tristeza no coração. E falei, poxa, a única coisa que eu estou fazendo, ajudando um pouquinho no reino de Deus, é isso. Porque lá atrás eu relaxei, sim. Eu fiz igual Jonas, sim. Aleluia. E à noite, lá no Portal da Foz, Deus usou aquele pastor lá de Cascavel, na palavra, e falou forte comigo. Falou forte comigo. Falou, meu Deus. Eu estou fazendo um simples programa de rádio. Porque quando eu voltei, retornei para a igreja, com a graça de Deus, eu coloquei um projeto no meu coração de fazer trabalho com desviado. Né? Pessoas afastadas da igreja. Já fiz alguns. Já fiz alguns. Fiz vários. E tem dado certo porque não é para mim, é para o reino de Deus. O Senhor Jesus deixou essa ordem aos seus discípulos. Os discípulos, vocês viram aí, ouviram aí, né? Qual foi o fim deles? O final de vida deles, o prazo de vencimento de vida deles aqui como foi? Todos ocupados no reino de Deus e todos morreram pelo amor. O trabalho do Senhor Jesus na cruz do Calvário. Todos. Então não é fácil. Aleluia. Hoje, alguns aí que dizem que tem chamada de Deus. Ele tem chamada para fazer para ele. Sim. Fazer para ele. Porque o camarada

A camarada que cobra alto cachê, tem o preço estipulado pra pregar, meu irmão, tá fazendo rede de Deus, de outro Deus, do Deus vivo, todo poderoso, não é, não. É, o meu trabalho é 4 contas, é 5 contas. Oxê. 4 finais de semana, 5 finais de semana por mês, 5 contas. Aí o cara vem de trás, é prejuízo pra igreja ainda. Faz um devasta na igreja. Isso não é, não é discípulo pegar o reino de Deus. Isso não é missionário que prega o reino de Deus, coisa nenhuma. Prega o reino dele, para ele. Que a Bíblia deixa claro. Quem prega o evangelho, que viva do evangelho. Viver. Não enriquecer, não. Tem que ter um carro? Tem. Porque hoje um carro é uma ferramenta de trabalho. Né? Você vai daqui, por exemplo, a São Paulo, de avião não tem condições. Eu estou dizendo um pregador que vai lá para ganhar uma oferta. Mas não, esse que estipula a oferta, os 4, 5 mil, eu estou falando que é mixaria, eu estou falando que é dinheiro de chupar picolé, viu? Que eles cobram, os menores cobram. Os grandão aí, tem dedos aí que é 15 e 20. Tá? Chega aqui no Morumbi, eu vi. Aqui. Acabou, foi pregar aqui. Demônio catou a mulher ali. Foi chamar ele pra expulsar. Pensa que ele foi? Foi, mas ninguém viu. Nem pra isso o cara faz. Vai. E disse, tá fazendo o reino de Deus, caramba. Que reino de Deus é esse? Aí fica entregando profecia mentirosa, profecia destruidora, que destrói as vidas das pessoas. Fala uma coisa, a pessoa não está preparada para ouvir aquilo e fica decepcionado porque não cumpriu, porque não foi Deus que mandou falar. Tá em Jeremias. Jeremias está aqui, ó.

Eu perdi aqui aonde que tá aqui o que fala sobre os profetas mentirosos. Não é só Jeremias. Ai! Agora eu não sei onde que tá aqui. Esqueci que eu sou ruim pra guardar na cabeça. Tá marcado aqui na minha Bíblia, mas eu não. Agora eu não consigo achar. Ai do profeta! Que diz que Deus mandou falar. E Deus mandou falar, foi coisa nenhuma. Aí você acha que eles acham bom eu estar falando isso aqui? Eles. Tá aqui. Tá aqui, achei. Deixa eu ler aqui. E veio a mim a palavra do Senhor dizendo: Filho do homem, profetiza contra os pastores de Israel. Profetiza e diz aos pastores: Assim diz o Senhor Jeová, ai dos pastores de Israel, que se apacentam a si mesmo, tá vendo aí? Apacentam a si mesmo, não apacentam os pastores as ovelhas. Comeis a gordura e vos vestes da lã e degolais o cevado, mas não apacentais as ovelhas. Aí tem mais lá na frente, outro capítulo ali, outro versículo. Ai do profeta que fala algo que Deus não mandou falar e ele está falando que foi Deus que mandou. Ai! Elas, mas ele está falando de pastor de ovelha, não, senhor. Traduzindo para hoje, ovelha somos nós, os crentes. E a Bíblia dá direito, sim, de ser eu examinar se essa profecia é real. Por exemplo, deixa eu dar um.

Ah, Luiz, então dá um pitaco aí sobre, pra mim saber. Por exemplo, eu, Lorisvaldo Santos, pra começar, começo assim: Vinícius, eis que eu vou, Vinícius, fazer isso pra você. Eis que eu vou, Vinícius. Eu quem Lorisvaldo Santos vai fazer? Caramba! A profecia diz que é Deus, o Senhor. Diz aqui, ó, falou aqui. Reveio a palavra do Senhor, dizendo: Filho do homem, profetiza. Aí quando começa com eu vou fazer isso, eu vou fazer aquilo. Hino, por exemplo, uns hinos aí. É porque eu vou fazer isso com você, eu vou fazer. Eu quem, caramba? Eu tenho poder pra fazer o quê? Tudo é em nome do Senhor. Em nome do Senhor. Não tem esse negócio de eu. Aí esses profetas de meia calça aí, acham ruim de eu estar falando isso aqui. Porque eles são mentirosos. São mentirosos, quer usar Deus, não quer usar a palavra, deixar Deus usar eles. E por isso aí, tem muita gente desanimado, pessoa que tem estrutura para ouvir certas coisas, igual eu já falei, né? Profecia até para casamento, isso não existe. É que a tua tá lá não sei aonde. Você vai lá. Aí alguém pode querer me confrontar. E é, mas Isaac não sabia. Ali é outra coisa totalmente diferente, meu irmão. Ali é outra coisa totalmente diferente. Deus tem um modo de ele agir. Deus vai ficar usando ninguém aí, profecia, que diz que a mulher dele tá lá não sei aonde. Agora você orar. Ora, pedir orientação a Deus, quer casar, tem que orar sim, o jovem tem que orar sim, o jovem, a moça, o moço tem que orar, Deus, eu preciso casar, eu quero casar, me dê uma visão de uma pessoa e tal, e tal, e tal, que combine comigo, que vai dar certo comigo, aí é outra história, mas você não pode orar assim alto não, porque senão o profeta mentiroso está ouvindo isso aí, e ele já vem sapeca uma para você aí, tá? Não pode orar alto, não. A oração tem que ser sigilosa aí. É só você e Deus mesmo. Senão o profeta mentiroso escuta o senhor orando assim, mas antes de terminar o culto, está entregando uma pernuda dessa, perna longa dessa aí para você. Aí, camarada quer ser um missionário, diz que quer ser ganhador de alma, ele quer ser ganhador de dinheiro, ele quer ser ganhador de finanças. Graças a Deus, que na pandemia, a pandemia deu um basta em muita coisa, viu? Em muita coisa. Sumiu essa turma. Sumiu não, eles estão por aí. Estão por aí. Por só por causa de uma enxada, de uma picareta aí nas obras, ninguém quer não. Você procura aí um camarada aí na área da construção civil, você não acha. Para fazer uma gambiarra lá na sua casa, um problema lá, você não acha. Não tem. Os que tem, tá tudo ocupado. Mas não tem. É preferir pegar o evangelho. Muitos, é profissional dessa área, mas é preferir pegar o evangelho para ganhar dinheiro nas costas dos irmãos. A palavra de Deus diz que ele deu pastores para cuidar das ovelhas. Deus não deu pastor para ir se meter na política suja, igual nós temos aqui no Brasil, lá naquele mar de lama, aquela enxurrada de esgoto. Aí vai lá o pastor, se enfia lá dentro, e cuidando de igreja, caramba. Não combina, meu irmão. Não combina. Eu não conheço um

Não conheço um pastor que era tremendo homem de Deus para estudo, para pregação. Homem fervoroso na pregação. Entrou nessa maldita política. Vê se ele hoje é o mesmo. Vê se ele é o mesmo. Não é. Não é. Deus deu pastores para cuidar do rebanho. Eu ganho alma, o Vinícius ganha alma. Bota lá na igreja, o pastor vai cuidar. O pastor é para dar estrutura. É por isso que hoje é difícil, principalmente a juventude, firmar nas igrejas. Não tem mais, não existe mais. Aqui no Morumbi 2, eu alcancei isso aí. Mais de 100 e poucos jovens. Portal da Foz, mais de 100 e poucos. Vê se hoje tem mais isso. Só se reúne o campo inteiro. Por quê? Os jovens, hoje, essa geração de hoje, tem a mente mais aberta que lá na minha época. Por causa dessa... Tô aqui, ó. Olha um monte de recursos que tem aqui. Eu não sei mexer nesse troço aqui. Não sei. Mas tá aqui, as ferramentas tá aqui. O Fernando, meu neto, com 10 anos, ele manuseia qualquer troço desse aqui, ó. Ele me auxilia quando ele vai lá em casa, alguma coisa que eu quero mexer, ele me auxilia. 10 anos de idade. Agora você acha, né? O camarada bate no peito, é que Deus me chamou pra isso e tal, mas tá fazendo outra coisa. O jovem vê isso aí, ele ó, pé na estrada, meu irmão. Pé na estrada. E pra voltar depois, é só uma obra-prima do Espírito Santo, aleluia. Na Europa não tem. Aqui esse dia teve um pregando lá da Inglaterra. Ele olhou os grupos e falou, lá não tem isso não. O Gabriel. Gabriel andou em 32 países lá. Não tem. É o contrário, os velhos, cabeça branca. Quando vê o jovem e abraça o jovem e chora. Aleluia. Porque eles lá não tem. Os que tem é de fora. E o Brasil? E o Brasil? Que muitos batem o pé. O Brasil é do Senhor Jesus. É, é do Senhor Jesus se fizer o que está em 2 Crônicas 7,14. Se o povo que chama pelo meu nome, aí sim. Aí o Brasil é do Senhor Jesus. Mas do jeito que está aí, meu irmão. Sem oração vai aonde? Hoje não existe mais, ninguém está orando mais. Até poucos anos atrás, não é muito distante, não. Os cultos de terça-feira não, era meia hora, 40 minutos de oração. Vigília. Tem vigília de oração? Tem nada. Pode levantar umas 50 vezes. Levanta para orar. É, fala meia frase aí, ponto, encerrou. O mais é, ó, canta, canta, canta, canturei, canturei, mais nada. E contar vantagem de alguma coisa. Mentir. Que Deus fez isso, Deus fez nada. O cara passa o outro para trás e diz, foi Deus que fez para ele. Abençoou ele. Aí tem os ganhadores de alma. Eu não esforço para dar uma Bíblia para uma pessoa. Agora mesmo, irmã, não conheço ela. Pegou uma Bíblia para dar para uma pessoa. A pessoa falou que gostaria de ler a Bíblia. Não é crente a pessoa. Né? Não é crente a pessoa. A irmã pegou, adquiriu uma Bíblia para dar para essa pessoa. Eu nem conheço a irmã. Que é muita gente. É missão isso? É claro que é missão. Eu duvido. Porque se esse cara tá com desejo de ler a Bíblia, agora que eu estiver lendo ela, aleluia.

Olha o que ele estiver lendo. Aquele que habita no esconderijo do Altíssimo, a sombra do Onipotente descansará. Opa, espera aí. Eu quero esse negócio aqui pra mim. Como que é isso? Aí ele vai lendo, vai pra baixo, e vai, e vai. Mil pode cair ao teu lado e 10 mil à tua direita. Mas tu não será atingido. O mal não vai te atingir. Ele falou, opa, eu quero esse trem pra mim. Se essa pessoa não vai se converter, vai. Aleluia. Vai. Mas tem pessoa que só pensa nele. Só no quintal dele. Aleluia. A maioria dos missionários passam necessidade. A igreja ajuda? Ajuda. Mas a ajuda da igreja não supre toda a necessidade dele? Não. A nossa Assembleia de Deus aqui tem uma sede agora lá em Porto Iguaçu. Compramos lá um terreno. Quer dizer, compramos, o que comprou foi o ministério, né? Nós vamos pagar, ajudar a pagar. Tem lá agora. Lá não tinha. Agora tem. Qual o interesse da igreja Foz do Iguaçu, Assembleia de Deus Foz do Iguaçu, e investir lá em Porto Iguaçu? Qual o interesse? Não é o reino de Deus? Aleluia! É! Enquanto aqui no Brasil, está derrubando igreja! É, porque está muito difícil. Eu nunca vi nada fácil. Nem para ladrão a coisa é fácil, é a coisa mais difícil que tem. É para ser ladrão, porque ele está correndo o risco de morrer qualquer hora, sendo baleado qualquer hora e morrer. Então não é fácil. Temos aqui no Paraguai, agora à noite o pastor Pedro falou, vândalo entrou na igreja, que foi aberto uma congregação lá em Hernandária, com som, tudo perfeitinho, a igreja cheia. Vândalo entrou lá, arrebentou tudo, não levaram nada, mas quebraram tudo. Arrancaram a fiação, quebraram tudo. E aí quem é que tem que ajudar a montar de novo? Somos nós, os crentes. Aí ficam os murmuradores, é uma pedição de dinheiro. Mas ele não sabe para onde sai o dinheiro. É claro que eu sei, já falei, falo aqui dos maracutaieiros, os ladrões que roubam o dinheiro sim, da igreja sim, tem. E não são poucos, são muitos. E as pessoas não sabem diferenciar isto. Não sabem separar isto. O joio do trigo. Para ele é tudo igual, quer arrancar tudo. Diz, não, deixa crescer tudo junto aí. Você, meu irmão, minha irmã. Não sei como está a sua situação. De repente, você está igual o filho pródigo. Ninguém fez nada para ele. Ninguém fez nada para ele. Mas ele achou que não estava bom, ele viu aquela fartura que tinha, a riqueza que tinha. E ele quis ter liberdade para viver a sua vida. Ah, eu pego a minha herança, que é a parte da minha herança, e vou curtir minha vida. Eu vou ficar aqui mexendo com gado aqui, vou nada. Mexendo com trator aqui. É naquela época nem trator tinha, mas eu estou supondo aqui. Eu vou, ó, vazar fora. Passando dinheiro mesmo, grana. E foi. Ninguém fez nada para ele. Foi, gastou tudo. Depois do que aconteceu, você sabe, né? De repente, eu não sei como está a tua vida. De repente, você está nessa situação. Saiu. De repente, o inimigo botou na tua cabeça que culpado é o pastor. Eu não canso de falar aqui. Nós estamos vivendo uns dias que tem que arrumar um pastor para cada crente. É. Pastor tá pregando lá, tá falando, dando estudo. Tá um converseiro desgramado que ninguém tá entendendo. Além dele não tá entendendo. Eu não sei o que vai fazer, meu Deus do céu. O que é que vai fazer na igreja? Atrapalhar os outros. É a mesma coisa, você vai, chega mais cedo para orar. Você não consegue orar por causa do converseiro. Chega lá, briga porque a igreja tá fechada. Entra pra igreja, não vai orar. Se fosse para orar, tudo bem. Mas não, é para trabalhar aqueles que vão orar. Aí o pastor fala alguma coisa, eu ensino lá, dá uma correção em alguma coisa, o pastor tá pegando muito pesado. Eu vou lá pra igreja, aqui é nós, mano. Que hoje tem igreja pra todo gosto, né?

tem. Aqui, vem aqui a placa da igreja. Igreja Pentecostal, não sei. Mano, aqui é nós, mano. Vai pra lá. Mas independente do que você saiu, se você tá nessa situação do filho pródigo, venha, volte. Jesus te aceita de volta. Aleluia. Que às vezes a pessoa não está estruturada para ouvir certas coisas. E no calor ali, ela se sente ofendida. E sai da igreja, se ninguém for atrás, fizer nada por ela. Às vezes uma nova convertida, ou até caducando já dentro da igreja. Porque tem. A pessoa quer viver hoje. A espiritualidade dele quer hoje que fosse lá de 40, 50 anos atrás. E não é. Não é. A juventude hoje não é mais aquela juventude lá de 40 anos atrás, não. Se o pastor pegar hoje, igual pegava lá 40 anos atrás, meu irmão, não tinha um. Esse que está aqui na minha frente não estava na igreja tocando e operando o som. Não estava. Porque pegava um pesado mesmo. Coisa desnecessária. Se o Pia fosse na beira de um campo de futebol, só passasse aí, parasse um segundo para olhar. E alguém tinha alguém lá pra, só vendo para dedar ele. O X9 lá para dedar. Já entrava na disciplina. 6 meses no gancho, 1 ano dependendo, era excluído. É? Mas hoje nós temos vários que tá aí como filho pródigo. Ô Vinícius, solta aquele hino lá, por favor. Hoje ainda há tempo. É o nosso coral de novo.

Porque perdido pródigo vem, perdido pródigo vem, Deus espera por

Aleluia, glória a Deus. Como eu estava falando, né, que Deus falou forte comigo ontem lá no portal, e hoje também. Hoje também. Aí, a gente fica incomodado. Porque quando a palavra vem direcionar a gente sente, coração vibra. Coração vibra. E vem ao teu pensamento aqueles propósitos que você fez e não cumpriu. Às vezes cumpriu parte. Igual ontem a palavra lá ontem. Cansou? Tá cansado? Vai mais devagar, mas não pare. Não pare. Aleluia. Que a jornada é pesada. Solta aí, Vinícius, por favor. Aleluia.

0: Eliano Oliveira. Bem-vindo, meu irmão, ao programa Novos Caminhos.
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0: É.
1: Mas por dentro está desmoronando.
0: Só você sabe.
1: José recebeu sonhos de Deus, mas foi traído pelos próprios irmãos.
0: É Bíblia? Isso é Bíblia.
1: Lançou.

0: Oh, glória, aleluia.
1: Se essa canção falou com sua alma, escreva agora nos comentários: Deus está comigo no poço. E compartilhe este louvor com alguém que está lutando em silêncio.

0: Existem dores que ninguém consegue explicar.
1: E ninguém tira.
0: Dias em que parece que tudo foi embora. A força, a esperança, a vontade de continuar. Jó perdeu bens, perdeu amigos, perdeu quase tudo. E o pior não era a dor do corpo, era a dor da alma. Porque existem noites em que a gente pergunta: Deus, o Senhor ainda está comigo? Talvez você também esteja vivendo assim.
1: Você já perguntou isso a Deus?
0: Cansado, ferido, tentando entender por que tanta luta. Mas mesmo em meio às lágrimas, Jó fez uma das declarações mais poderosas da Bíblia.
1: É, pastor Jorge, é só ele.
0: Porque eu sei que o meu Redentor vive.
1: Porque ele é fiel.
0: E que por fim se levantará sobre a terra.

0: glória, oh glória.
1: Se você ainda acredita que Deus não desistiu da sua vida, escreva agora nos comentários: meu Redentor vive.
0: Você quer receber uma oração?
1: Compartilhe este louvor com alguém.
0: Aleluia.
1: Que está passando por tempos difíceis.
0: Eu e outros. Pastor Jorge, tem gente lutando, tá ali acordadão ainda.
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0: E outros.
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0: Vamos orar por você agora.
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0: Aí onde você está?
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0: Tá? Você tá deitado, não importa. Você tá no trabalho, não importa.
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0: Oh, aleluia. Você já perguntou para Deus? Eu não sei, vou repetir, não sei como está a sua situação. Mas você já perguntou para Ele se Ele te aceita ainda? Hã? Eu tenho certeza que Ele vai te dar a resposta. Depende unicamente só de você. Aleluia. O filho pródigo que desobedeceu o pai, entristeceu o pai. O pai ficou com o coração amargurado quando seu filho partiu com o recurso do suor que muitos anos ele derramou. Ele sabia que ele ia desperdiçar aquele dinheiro, ia destruir o que aconteceu. Mas quando ele... quantos trabalhadores do meu pai tem do bom do melhor lá, que eu tinha também, agora... acabou, mas ele teve uma atitude louvável, levantou a cabeça, espera aí, ele tomou uma atitude louvável, sabe de uma coisa? Eu vou voltar, vou ver se ele me aceita de novo, se ele me aceitar como jornaleiro dele, tá bom demais, oh aleluia. Muitos por aí diz que depois que você saiu dos caminhos do Senhor não tem mais jeito. Só saiu morto. Porque enquanto tiver vida, há esperança. A esperança é a nossa herança que nós temos diante de Deus.
1: Existem momentos em que a vida
0: eu
1: fica contra a parede.
0: Firmado na Bíblia, te garanto
1: sem direção.
0: Que não importa o que você fez. De repente você ficou decepcionado com o casamento.
1: Foi assim como
0: né? Que é o que mais tem hoje.
1: Atrás deles,
0: você ficou decepcionada. Decepcionado.
1: O mar fechado.
0: E saiu dos caminhos do Senhor.
1: Hoje você também esteja assim.
0: E está sem força para voltar.
1: Problemas.
0: Faça como o filho pródigo. Volte. Que o Senhor Jesus te aceita de volta.
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0: caminhando. Lorena Alves, bem-vinda ao programa Novos Caminhos, irmã Lorena, tá bom? Nós vamos embora, que o relógio fica pra ir. Se você quiser, fica com você, a decisão é tua, tá bom? Soberano eterno Deus, ao findar essa programação, meu pai, aquilo que foi feito aqui nesta noite, eu creio que alguém está recebendo ele do outro lado. Não porque somos bons, mas não sabemos de nada, falamos feio. Mas é a misericórdia do Senhor que nos abona, avalia lá para essas pessoas. A qual está nessa situação que eu falei aqui, meu pai.

0: O tempo do fim está chegando. Aleluia. Onde haverá o arrebatamento da igreja coletivamente sobre todo o mundo. Mas outros estão descendo a sepultura a cada minuto, a cada segundo. Para essas pessoas da igreja coletivamente sobre todo o mundo. Mas outros estão descendo a sepultura a cada minuto, a cada segundo. Para essas pessoas, aqui na terra não tem mais jeito. Terão que encarar a eternidade. Aleluia. Ah, meu Deus, eu estou sentindo, Senhor, que aí do outro lado tem alguém desesperado. Vá, meu Deus, de culto com essa pessoa, Senhor. Aleluia. Dê, Senhor, a noite aliviada a ela. Que toda tribulação saia. Se ela está reconciliando com o Senhor agora, alegra o coração dela. Que amanhã ela seja uma outra pessoa. A partir de agora ela seja outra pessoa. Aleluia. E que amanhã lá no trabalho ela possa ter outro comportamento, meu Pai, diante dos colegas de serviço. Que as pessoas possam notar que houve uma diferença, uma transformação. Isto eu tenho certeza 100% que o Senhor pode fazer. Aleluia. O Senhor venha guardar a mim, o Vinícius, meu Deus, que vamos embora. Guarda-nos nessas ruas tão perigosas, meu Pai. E venha nos dar uma boa noite a todos nós, aos ouvintes que nos acompanharam. Dê uma boa noite a cada um deles. E uma boa semana que vai começar daqui a pouquinho. Aleluia. Muito obrigado, meu Pai. Se domingo o Senhor nos permitir, estaremos aqui novamente para fazer esse trabalho. Amém.
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6: Fala, meu lindo! Minha linda! Oh, my God! Não, ninguém tá cansado aqui não, pessoal.

isso? São Bernardo do Campo tem que respeitar. Glória a Deus. É lindo. A mensagem de agora é: nas horas difíceis da vida, sabe, talvez você esteve ou está. Para quem esteve, há um testemunho. Mas para quem está, há um desespero. Sabe, talvez você esteve ou está. Para quem esteve, há um testemunho. Mas para quem está, há um desespero. Eu já estive, e não foram nenhuma nem duas, mas foram aqueles dias da nossa vida que todo o chão que estava debaixo dos nossos pés desapareceram. E nesse dia, poucas coisas sobrevivem. Nesse dia, poucas coisas prevalecem. A depender da circunstância, amigos vão embora, família vira as costas. Quem dizia que amava você não olha para você. Quem você contava com ajuda some na frente. E é nesse dia que você entra num desespero. Nesses dias que você precisa de uma palavra como essa agora. E eu quero declarar no nome de Jesus que essa palavra vai encontrar pessoas na hora certa, no momento certo, e será alívio, bálsamo dos céus e cura sobre você. Se você está no meio desses dias agora, eu quero dizer para você que Deus vai trazer para sua casa, para sua vida, para o seu coração, uma perspectiva nova. Amém? E não custa nada dizer já no começo: você não está sozinho. Toca alguém pertinho de você, diga: você não está sozinho. Se você está aí num lugar que não tem ninguém para falar para você, eu estou olhando para ti, ó. Você não está sozinho. Antes de nós irmos para a mensagem, eu tenho dois recados importantes para você. O primeiro é sobre a nossa associação evangelística. O que Deus tem feito tem sido extraordinário. E todos os dias Deus tem levantado pessoas generosas que doam tempo, recurso e alguns a sua vida como voluntários para viver aquilo que Jesus está fazendo. São milhares de projetos acontecendo, milhares de vidas sendo impactadas, pessoas que são aconselhadas, que recebem oração, que são cuidadas de perto, que são aliviadas de uma maneira que só Deus pode fazer. E eu quero que você seja parte disso. Aqui abaixo tem todas as informações. E eu quero que você viva e participe do legado que o Senhor tem colocado na nossa geração. Das duas, uma: você pode ser o que assiste, ou você pode ser aquele que participa. E eu quero que você seja aquele que participa. Amém? E o outro recado que eu tenho para dar para você é: curte o vídeo. É rapidão, curte o vídeo, comenta, compartilha. Isso, é rapidão, curte, comenta, compartilha. Comenta o quê? Comenta o que você quiser. Comenta a sua cidade, comenta aí, comenta. Se você é solteiro, faz um Tinder evangélico aqui agora. Brincadeira, sou solteiro. Vai que Deus manda a pessoa aqui nos comentários. Amém? Vai que esse é o dia das horas difíceis que você está vivendo. Oh, então, curte o vídeo, comenta, compartilha. Se você não é inscrito no canal, se inscreva. Ativa o sininho. Toda segunda-feira e quinta-feira tem uma palavra de Jesus para você. Amém. Às 7 horas da manhã, sem falhar. E no SBT, de segunda a sexta, às 7:30 da manhã, o Bom Dia Esperança. Amém. Vamos fazer o seguinte.

Acho que eu vou mudar o texto. Ao invés de começar pela história, eu vou começar pela promessa, um pouco diferente. Salmo de número 46, verso de número 1, diz o seguinte: Deus é o nosso refúgio e força, um socorro bem presente na tribulação. Portanto, não temeremos, ainda que a terra seja removida e ainda que os montes sejam transportados para o meio do mar, ainda que suas águas rujam e se perturbem, ainda que os montes se sacudam com o seu enxar. Há um rio. Eu vou querer que você celebre. Há um rio. Seus córregos alegrarão a cidade de Deus, o lugar santo dos tabernáculos do Altíssimo. Deus está no meio dela, e ela não será abalada. Deus a ajudará, e isso bem cedo. Aleluia. Talvez você não entendeu. O pau vai torar. A vida é a vida, bebê. Tem dia que o pau tora, tudo sai do controle. Medo, caos, incertezas, inseguranças, ou o que nós chamamos o dia mais difícil, ou nos dias difíceis, porque não é um, são vários. E aí a Bíblia diz: o Senhor é o nosso refúgio, o nosso socorro bem presente no dia da angústia. Pode a terra tremer, os montes se moverem, o mar se levantar, mas há um rio cujo qual corre do trono de Deus, e ele está no meio. Ah, irmão, eu vou confessar para você. No dia difícil, a gente esquece de tudo isso. No dia difícil é muito difícil ser resgatado por essa palavra. Eu vou dizer. No dia difícil, parece que a gente padece de uma amnésia. A gente esquece de tudo que já viveu. A gente esquece de todos os testemunhos. A gente esquece de todo o favor que Deus já derramou. A gente esquece de tudo que Jesus já fez. No dia difícil, às vezes o tapa é tão grande que a gente esquece que um dia já teve um Deus na nossa história. Entende? E eu estou sendo bem sensível a você aqui agora. Porque às vezes a gente pensa: caraca, será que eu não sou crente de verdade então? Será que eu não creio em Deus de verdade? Que eu me abalo de uma maneira assim? Que eu tenho vontade até de ir embora? Você entende o que eu estou falando? Quando você olha homens na Bíblia, homens que eram grandes homens de Deus, que tiveram grandes vitórias, e de repente parece que eles esquecem de tudo. E está na Bíblia, não sou eu que estou inventando. E aí tem alguém que parece ser super santo, e você diz: eu não consigo ter a fé desse cara aí.

humanidade por conta da sua deidade. Sabe, é santo, perfeito, sem pecados, mas chorou. Sabe, ficou sozinho. Em determinado momento, irou-se, virou a mesa do templo, chicoteou os vendedores. Sabe, o mesmo em um momento se irrita com uma mulher estrangeira que vem seguindo. É um homem que no dia que recebeu a notícia do seu primo João Batista que morreu, e parou tudo, parou de fazer milagre e foi para o vento do barco e ficou isolado. E essa é a loucura do evangelho. É porque nós às vezes somos incentivados a acreditar em um heroísmo que não é real, que não se reproduz, sabe? E essa é a parada do nosso tempo, às vezes. Nós somos engodados por realidades que não são reais, por promessas que nos colocam numa sensação. Eu não sei se você tem isso, mas que eu não sou crente. Porque quando você ouve o testemunho de quem não conta o processo, parece que é rápido. Parece que só está dando errado para a gente. Parece que a vida só dói na nossa vez. Parece que está todo mundo bem, só você está doente. Parece que ninguém tem problema e é só você que tem. E nesse momento da vida a gente se isola mesmo. E esse é o problema de verdade. A gente precisa entender que a nossa humanidade, ela vai sendo amadurecida pouco a pouco, mas que não é tão fácil como a gente gostaria. Compreenda? Então, quando nós entendemos isso, nós precisamos saber que haverão limbos na nossa vida, que em determinado momento parecerá, não será, mas parecerá, que nós não temos Deus nos céus, que Deus não nos ouve, que Deus não nos vê, que a dor é injusta, que a gente está colhendo o que não plantou, que tinha gente que deveria sofrer e a gente que sofre, que todo mundo é injusto com a gente. É esse lugar que a gente vai no dia ruim. Sejamos sinceros, nos dias difíceis a gente não está cantando "te louvarei". Não importam as circunstâncias, a gente até canta, mas é quando o testemunho chega. Entende? E eu não estou dizendo para você que não é para fazer, não, irmão. Se você conseguir, pelo amor de Deus, é o melhor caminho, mas talvez não vai ser o que vai acontecer no primeiro momento, entende? É só a realidade no começo. Não é para desanimar você, não é para desmotivar você, é só para você entender que você é normal. E é isso, eu também sou assim. Pronto. Eu também sou assim. Tem dia que dá um apagão. A vida bate muito forte. Acontece algo que foge do controle. E a gente se desespera e esquece do que nunca poderia esquecer. E a pergunta é: o que que a gente não pode nunca esquecer, mesmo que seja tentado para? Que nós podemos ser abandonados por todos. Eu vou falar de maneira pontual e clara. No dia que a vida dói, você pode esquecer de muita coisa. Você só não pode esquecer de uma. E o que é? Veja, os teus amigos podem te abandonar. Os teus familiares podem virar as costas para você. Quem você esperava muito um socorro, talvez não vai estar nesse dia. E você terá a certeza que está sozinho. Mas é nesse dia que você precisa lembrar que você nunca esteve, que você nunca ficou e que você nunca ficará sozinho. Jesus estará com você, com o mar em tempestade ou com o mar calmo, com a vida dando certo, com a vida dando errado,
com você nos melhores dias ou nos

piores dias, Ele sempre estará com você. Lembre-se, Deus é um socorro bem presente. Sabe o que é isso? Ele sempre está perto. Ele nunca está longe. Ele sempre está perto. E é nesse dia que lembrar-se disso já é suficiente para começar a gerar um milagre. Saber que Ele está perto. O texto que para mim é o mais incrível, talvez dos milagres do Novo Testamento, é os discípulos no meio da tempestade. Já parou para pensar que havia uma certeza, e a certeza era que o barco iria virar? Você sabia que não havia nenhuma expectativa que Jesus viesse? Você sabia disso, né? Você sabia que isso não era uma expectativa, que não era o que eles esperavam? Você sabe disso, né? Não foi alguém que levantou as mãos e não. Ninguém sabia que aquilo iria acontecer. Não foi provocado. E essa é a loucura. Como que alguém que não clama teve um socorro? Como que alguém que não busca recebeu? E aí é onde entra a graça e a misericórdia. A gente não merece, mas mesmo a gente não merecendo, Ele sempre está conosco. Ele sempre está perto, Ele sempre tem a palavra certa, Ele sempre tem uma coisa para... Ele sempre tem ou uma saída. Ou é a saída ou o consolo que nos faz transcender uma realidade que poderia nos matar. Mas sempre presente. Eu entendo que isso é a nossa realidade de fato. A nossa circunstância às vezes é exatamente essa. A gente não está pedindo ajuda para Deus. Talvez você está nessa mensagem e você não está pedindo nada para Deus. Você está passando pelo pior momento da sua vida, mas você não teve nem coragem de pedir. Você não pediu resposta. Você não pediu socorro. Você não pediu ajuda. Mas mesmo assim essa mensagem te alcançou agora. Não, você não entendeu, eu vou dizer de novo. Você não acredita que tem um milagre para chegar na sua vida. Você não acredita que Ele pode restaurar todas as coisas. Você nem orou por isso. Mas essa palavra está chegando para você agora, dizendo: eu sou o socorro bem presente no dia da angústia. Os discípulos, eles estão sobrevivendo à circunstância e aceitando o fato que o barco viraria. E às vezes é só isso mesmo que a gente está aceitando, que acabou, sabe? Se conformando com o final das coisas. E a gente é só isso que a gente quer, sabe? Tá bom, já foi, não tem mais esperança. O que der para tirar de água do barco, a gente tira. Mas uma hora o barco vai virar. Entendeu? Remar não dá, o vento é muito forte, a tempestade é muito alta. Então é, sabe, vamos fazer o que dá. Ninguém rema. Você percebe no texto que ninguém está remando mais. Se você olhar no texto, ninguém está mais remando. Está todo mundo tirando a água de dentro do barco. Não é mais sobre avançar, é só sobreviver. E é isso que o dia difícil faz com a gente. Ele é tão poderoso às vezes que a gente nem quer mais avançar. A gente só não quer afundar. A gente só não quer morrer e acabar ali, entende? Então a gente só está tirando água do barco, mas a gente não está resolvendo nada. A gente nem pode resolver. A gente só está tirando. Só que aí a Bíblia vai dizer que enquanto eles estavam tirando as águas do barco, Jesus vem por cima da tempestade. Você não entendeu, eu vou dizer de novo. Enquanto eles estão tirando a água do barco, Jesus vem por cima da tempestade. Não, você não valorizou. Então eu vou ler. Ah, Jesus, agora acho que vai, né, Senhor? Imagina, se não ir agora, nunca mais vai. Ninguém mais está querendo chegar do outro lado, tá? Só para você saber. Eles já pararam ali. Mateus capítulo 14, versículo 22.
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O porém estava no meio do mar, agitado pelas ondas, porque o vento era contrário. Não, ninguém rema contra o vento contrário. A cena da minha cabeça é só eles com baldes tirando as águas que caíam dentro do barco. Mas a quarta vigília da noite, Jesus foi até eles andando sobre o mar. E quando os discípulos o viram andando sobre o mar, eles perturbaram-se, dizendo: é um espírito. E gritaram, porque ninguém estava esperando que era Jesus. Você entende? Isso é graça. Ninguém chamou por ele, ninguém esperava por ele, mas ele está lá, andando por cima da tempestade. Ninguém jejuou e orou muito, não. Eles estão sobrevivendo, mas ele está lá, andando por cima da tempestade. Aleluia! Aleluia! E ele chegou, e ele chegou. Ele está chegando, ele chegou. Está todo mundo: quem é você? É um espírito. Mas imediatamente Jesus falou com eles, dizendo: tem de bom ânimo, não tenham medo. O resto você já sabe. Mas o que ele disse é muito poderoso. Ele não falou: eu vou acalmar a tempestade. Ele não disse: eu vou resolver o problema de vocês. Ele só disse o que era para acabar dentro deles. Não tenham medo. Tem de bom ânimo. Sabe o que Jesus está falando e fazendo? Escute, mais importante do que a tempestade que acontece aqui fora é a tempestade que está acontecendo dentro de você. Às vezes o problema não é nem tão grande. Às vezes o problema só está grande aqui dentro. Às vezes a tempestade não é nem tão poderosa como você imagina. Às vezes ela só está batendo aqui dentro. E a gente acha que Jesus tem que acalmar a tempestade que está fora. E Jesus está dizendo: não. Eu estou preocupado com o que está dentro de você. Eu estou preocupado com esse medo que te paralisou. Eu estou preocupado com esse desânimo que te travou na história. Então, antes de eu acalmar o mar e a tempestade e o vento, ei, eu vou acalmar o que está dentro de você. Jesus, eu estou aqui, filho. Eu estou aqui, filha. Você não chamou por mim, mas eu vim andando por cima das águas. E antes de acalmar a tempestade que está lá fora, eu vou acalmar a tempestade que está aí dentro. Porque o maior medo do meio da tempestade é saber e sentir que você está sozinho. Isso é o que mais nos paralisa. Vou te falar uma coisa. Eu tenho alguns amigos que são lutadores de UFC. Esse bicho bom de briga. Nunca vou fazer bullying com eles. Eu conheço o limite. Mas se eu tiver numa briga, generalizada, eu queria que ele estivesse comigo. Você não ia querer estar com alguém bom de briga se der uma briga perto de você? Sim ou não? Lógico. Só fala assim: vai. Irmão, se eu tiver um problema com o computador, eu queria ter um amigo, aqueles amigos nerd do meu lado, que eu não sei fazer, mas eu vou falar para ele: me ajuda. Você sabe. Entendeu? Se eu tiver um problema com o carro, ter um amigo mecânico no dia é maravilhoso. Rapaz fala: deixa comigo, resolvo agora. Aí desce do carro, mexe em três coisas.

Ela liga, você fala, que isso, irmão? Tá com a pessoa certa na hora certa, muda tudo. E se eu te falar que você está com a pessoa certa sempre, para tudo que você precisa sempre, e que ele sempre está com você, e que você nunca está sozinho, e que ele sempre está com você. E aí você diz, mas comigo nunca acaba. Então deixa eu renovar a esperança. O choro pode durar uma noite, mas a alegria vem ao amanhecer. Amém? Ele é o socorro bem presente no dia da angústia. Você pode até ter a percepção, mas entenda, nos dias mais difíceis da sua vida, vai faltar amigo, vai faltar irmão, vai faltar sócio, vai faltar quem você ama e contava, vai faltar gente que você tinha certeza que nunca iria virar as costas para você. Nos dias mais difíceis pode faltar tudo, apenas um restará com você, e mesmo que você não o chame, ele estará perto. E o nome dele é Jesus. Ele não te abandona, ele não te desampara, ele não te deixa. Não, não, lindo, ele está sempre perto de você. Às vezes a distância de uma oração de um segundo, você pode não conseguir adorar, mas se você dizer, Jesus, por favor, me socorre, que eu não sei o que eu faço, ele virá ao teu favor. E eu quero declarar no nome de Jesus que toda a sensação que te dominou e ofuscou a fé será retirada por alguém andando por cima das águas, vindo na tua direção, em nome de Jesus. Sabe, tem uma história de uma menina, de uma cristã holandesa, que talvez você já deve ter ouvido, que se chama Corrie Ten Boom. A Corrie, ela criou um esconderijo enquanto a Alemanha nazista estava, bom, você sabe, com os judeus. Eu preciso cuidar por conta do vídeo. A Corrie, ela fez um refúgio dentro da casa dela. E milhares de judeus não foram mortos nos campos de concentrações por conta de Corrie Ten Boom. Só que um dia descobriram o que a Corrie fazia. E ela foi presa, o pai dela foi morto, e ela ficou durante anos presa nos campos de concentração. Aí você vai dizer, essa menina, ela perdeu tudo. Eu estava lendo algo sobre ela e anotei o que ela falou. E essa é uma das maiores, umas frases mais célebres de um ser humano nessa terra. Vou refrescar a sua memória. Corrie Ten Boom foi uma mulher que construiu abrigos, um abrigo que salvou milhares de pessoas. Foi presa por conta disso, abandonada na prisão, sofreu na prisão. E essa mulher escreveu isso aqui: nunca soube que Jesus era tudo o que eu precisava, até que Jesus foi tudo o que eu tive. Você entendeu? Ela disse, nunca soube que Jesus era tudo o que eu precisava, até descobrir que Jesus era tudo o que eu tive. Sabe o que é isso? Corrie nunca esteve sozinha. Corrie nunca foi abandonada. Jesus sempre esteve com ela, guardando. Corrie foi solta e escreveu um dos maiores best-sellers da humanidade, da literatura cristã. E essa mulher, ela nos lembra que no dia mais difícil, quando você tiver a certeza que não tem nada, nesse dia você vai descobrir que você tem um que nunca te abandonou
e que foi sempre o que você

0: cette vie.
1: Jesus, a primeira vez que eu ouvi sobre Jesus, eu tinha pouco menos de 7 anos. Eu cresci, me afastei da presença dele, fugi no mundo, tentei viver longe dele. E no dia mais difícil da minha vida, eu dobrei os meus joelhos dentro do meu quarto e falei da maneira mais simples que um garoto de 19 anos podia falar. Eu disse: Jesus, se o Senhor é real e se ainda tem uma esperança, fala comigo. E naquele dia eu descobri que Jesus era tudo o que eu tinha e que ele nunca tinha me abandonado. No dia mais difícil, ele era o único que estava lá. E ele resolveu a minha vida, mudou a minha história, me deu vestes limpas e novas. E eu estou aqui hoje, dia 11 de setembro de 2025. Dizendo a mesma coisa para você. Todo mundo desapareceu, menos ele. Mas lembre-se, talvez você não vai lembrar para clamar por ele se ele não for parte da sua rotina. Mas se ele for, antes que o mar se levante muito alto, você já estará chamando por ele. E não existe nenhuma tempestade que ele não tenha poder para andar por cima. Duas perguntas, uma resposta. A primeira pergunta é para você que nunca entregou a sua vida para ele de verdade. Que estranho, David. Por que a gente chegou aqui do nada? Porque é o que ele quer. Ele te encontrou hoje. Você pensa que é o dia mais difícil, mas na verdade hoje é o melhor dia da sua vida. Porque por conta da circunstância que você viveu, ou talvez te trouxe até esse vídeo, será a mesma que vai colocar o teu nome escrito no livro da vida e mudar a sua eternidade para sempre. Quando a nossa vida se volta para ele, tudo muda. Então esse é o meu convite, para que hoje, mesmo estando no dia bom ou no dia mal, você tome a decisão mais inteligente da sua vida, que é entregar a sua vida para Jesus. A primeira pergunta é para você que nunca entregou a sua vida para Jesus. Talvez você nem entendia que isso era para você, mas hoje é o dia para você voltar a pensar sobre e tomar essa decisão. Foi por você que ele morreu, foi pelos seus pecados. Você não merecia, mas ele foi até você. Mesmo por cima de uma grande tempestade, ele te achou no dia mais difícil da sua vida. Mas a pergunta agora não é sobre sair para fora, é deixar ele entrar dentro do seu barco. A segunda pergunta é para você que já viveu coisas extraordinárias com Jesus, mas as tempestades te levaram para longe dele, mesmo ele sempre cuidando de você, você foi para longe. E hoje você quer voltar, porque entendeu que essa palavra é para você. Pronto. Duas perguntas, uma resposta. Porque pior do que um dia ruim é uma vida inteira longe dele. Entendeu? Duas perguntas, uma resposta. Se a sua resposta for sim para alguma dessas perguntas, no 3, levante a mão. 1, 2, 3.

desculpe, quem foi que levantou a mão? Levante de novo. Ore comigo, diga: Senhor Jesus, eu reconheço que sou frágil e pecador. Escreve meu nome no livro da vida. Eu nunca mais serei o mesmo. A partir de hoje, eu sou

propriedade única e exclusiva sua, em nome de Jesus. Reconheço que tu és o meu único, legítimo e suficiente Salvador. Em nome de Jesus. Reconheço que tu és o meu único, legítimo e suficiente Salvador.

0: Porque no fim, a gente só transforma o pior dia no melhor dia de duas maneiras. Ou ele acalma a tempestade, ou ele entra no barco. E se você olhar no texto, as duas coisas aconteceram. Antes de Jesus entrar no barco, ele aquietou o coração dos discípulos. E quando ele entrou no barco, tudo em volta ficou calmo. E os discípulos diziam dentro do barco: quem é esse que os ventos e os mares o obedecem? Entendeu? Às vezes, o que a gente precisa é só que ele entre no barco, porque a palavra dele já é poderosa para acalmar o nosso coração. E o resto, tudo estará no controle dele. Amém? Nunca mais esqueça, ele sempre estará com você. Nunca mais eu vou esquecer. Não importa o dia, se for de sucesso ou de derrota, de fracasso ou de vitória, ele sempre vai estar comigo. Amém e amém.
1: Fala, meu lindo, minha linda. 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

alguém nessa noite que já não acredita mais na palavra que foi liberada sobre a sua vida. 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
1: Deixa o Senhor acalmar essa tempestade dentro.

Deixa eu dizer algo para você, meu amado. Gostaria que você cantasse aí da sua casa conosco mais uma vez. Se o mar me submergir, a tua mão vai me trazer à tona para respirar. 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Deixa eu dizer algo para você, meu amado. Gostaria que você cantasse aí da sua casa conosco mais uma vez. Se o mar me submergir, a tua mão vai me trazer à tona para respirar. O mar submergir não é uma certeza, é uma possibilidade. Pode ser que isso aconteça ou não. Mas a mão do Senhor te trazer à tona para respirar não é uma possibilidade, é uma certeza, querido. É uma certeza, a mão dele vai te trazer à tona para respirar em qualquer situação que você esteja. Mas deixa eu dizer algo, pense comigo aqui, querido. Quando Pedro começa a afundar, ele grita pelo nome de Jesus. Geralmente a gente grita por alguém que está longe. E aí, para essa pessoa nos ouvir, a gente grita o nome dele, ô fulano de tal. O texto fala que quando Pedro começa a afundar, ele grita pelo nome de Jesus. Porque às vezes é assim, querido, diante da tempestade e o medo que tenta se instalar no nosso coração, às vezes parece que ele está longe, às vezes parece que Jesus está distante, às vezes parece que não vai dar tempo dele nos socorrer, dele nos ajudar. Mas ouça, o texto diz que quando Pedro grita pelo nome de Jesus, Jesus não vai andando na direção de Pedro. O texto diz, e Jesus estendendo a sua mão, segura a mão de Pedro. Para Pedro parecer que estava longe, querido. Mas eu e você nunca estaremos longe o suficiente das mãos do Senhor, querido. Ele nunca estará longe de mim, de você. A gente vai estar sempre ao alcance da mão do Senhor. Eu não sei como está sendo para você passar esses dias de quarentena, de pandemia, de doença. E talvez dentro da sua casa, talvez de pessoas que você conhece. Talvez você conheça pessoas que até infelizmente já morreram, já faleceram, estão no hospital. E você está com medo disso tudo, não sabe o que fazer, nem sabe para onde ir. E parece que no meio disso tudo Deus está longe. Mas eu quero te dizer, Deus está aí agora com você dentro da sua casa. Deus está com você, talvez até dentro desse hospital aí, se você está no hospital agora. E a mão do Senhor vai segurar na tua mão agora. Eu declaro que a mão poderosa, que a mão que cura, que sara, vai tocar em você, está tocando na tua vida, na tua família agora. E você que está deitado nessa cama, nesse leito, eu declaro a mão do Senhor está te tocando agora. Você não está longe da mão dele. E ele vai te trazer à tona para respirar em nome de Jesus. Em nome de Jesus, declara essa palavra e você vai chegar do outro lado, amém? Cante comigo esse refrão dessa canção.

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Jesus passa 17 anos no anonimato, de 12 a quase 30 anos, ninguém fala nele. É aqui que a Bíblia diz que quando ele completa quase 30 anos, ele vai para o Rio Jordão. E quem estava no Rio Jordão? Aquele menino que sentiu o renovo, a restauração, ainda no ventre, chamado João Batista. A única vez que João tinha sentido a presença de João Batista foi no ventre. Quase 30 anos se passam e João está batizando no Rio Jordão. De repente ele para o batismo. Quando ele para o batismo, ele começa a gritar: eis o Cordeiro de Deus, ele está entre nós, eis o Cordeiro de Deus. Ele é batizado, gente. O céu se abre. Deus diz: esse é o meu filho amado. Nele vai estar a justiça e a equidade e o amor. A Bíblia diz que Jesus é levado para o deserto. Resiste às tentações de Satanás. Depois de tentado, ele volta para o interior, para Nazaré. E a Bíblia diz que ele começa ensinando nas sinagogas. A Bíblia diz que o primeiro sermão que Jesus fez, cheio do Espírito Santo, foi rechaçado. Porque ele pregou uma mensagem restauradora. Que a justiça dos que existia, que podia fazer, não fazia. Ele chegou pregando dizendo: Deus me enviou para restaurar os corações tristes, para abrir os olhos do cego, para pôr em liberdade os cativos, dar esperança a quem não tem. E ele começa a ensinar. Quando a gente fala em evangelho nesse contexto, evangelho aqui é o conjunto de ensinamento de Cristo. Então agora expulsam ele de Nazaré e da sinagoga. Aqui você não prega mais. Você já pensou? Tem muita gente que pensa que ser cheio do Espírito Santo é glamour. Mas quanto mais cheio, filho, mais a madeira bate. Agora não queriam mais que ele pregasse. E ele precisaria. E agora ele forma uma equipe, gente, que ninguém acreditava. Ele vai atrás de pescador. Ele vai atrás de trabalhador rurícola.

ele forma um grupo que iria disseminar esse evangelho. E todo do norte, todos. Segundo o Flávio Josefo diz, que enquanto o sul ou o da Judéia menosprezava os do norte, por conta que enquanto o sul ou o da Judéia menosprezava os do norte, por conta daquela rivalidade que eu falei, Jesus descobre qualidades neles que ninguém via. Primeiro, era que eles eram trabalhadores. E Jesus sabia que para anunciar esse evangelho ia ter dia que o desânimo ia vir. Então ele precisava escolher alguém preparado com os lombos. E segundo, diz Josefo, que eles eram patriotas. Eles davam a vida pelas terras que pertenciam a eles. E o Talmud diz que eles eram muito dados à honra. Eles valorizavam mais a honra do que o dinheiro. Eles não se vendiam. Aí Jesus reúne esse povo e começa a ensiná-los este evangelho. Aí agora Jesus começa por onde? Pelo interior. Um casamento de pobre, que até vinho faltou em Caná da Galileia. Jesus vai com eles. Naquele dia, Jesus transforma água em vinho. No outro dia só era o que dava na rua. Nunca aconteceu isso. Aí o que é que ocorre? A Bíblia diz que a partir daqui, Jesus vem por Cafarnaum, tudo no norte. Jesus passa por toda a região da Galileia e os milagres aconteciam. Aí agora a notícia chega lá na Judéia, no sistema. O norte está virado de perna para o ar. Tem um profeta nazareno que está mudando tudo lá. O que é que está acontecendo? Porque lá no sul, no sistema, tinha anel, nada contra. Tinha diploma. Tinha seleção. Mas nada de novo acontecia. Só briga pelo poder. Agora lá do meio da roça aparece um grupo pregando. E o que era que acontecia? Chegaram lá e disseram:

O coxo está sendo levantado. O morto está ressuscitando. E ele está revigorando quem não tinha mais nada para ser ninguém. Aí o que é que eles fazem? Primeiro eles tentam fazer o quê? Pegar Jesus numa casca de banana. Ele não é tão bom assim. Veja que a Bíblia diz em síntese que geralmente eles usavam os peritos da lei. Perito é especialista em assuntos específicos. Os peritos chegavam para Jesus no meio do povo e queriam humilhá-los. Senhor, cheio de pose. Quando ele dizia mestre, era zombando. Mestre, qual é o maior mandamento? Aí veja que Jesus dizia, mas tu és mestre e não sabes? Ama o Senhor teu Deus sobre tudo, de todo o teu coração, de toda a tua alma, de toda a tua força. Ama o teu próximo como a ti mesmo. Vai e faz isso. Eles baixavam a cabeça e diziam, disseste bem. Eles perdiam uma por uma. Aí agora vem o contexto. Quem está seguindo ele? Ele está arrestando gente do norte e do sul. Até os sirofenícios estão seguindo ele, os gregos. O poder e o nome dele ultrapassou as fronteiras. Então vamos denegrir a imagem dele. Como eles tinham poder sobre o povo, eles determinaram, é vergonha, era pejorativo. Qualquer pessoa que seguisse Jesus

é miserável. E qualquer um que dizer que ele fez um milagre vai ser expulso do convívio da sinagoga. E isso começou a se espalhar. Como eles tinham o controle do povo, imagina a zoada que isso deu. Veja que só Ralé era quem andava de dia com Jesus. Se alguém tinha um cargozinho maior, ia de noite procurar ele, por vergonha de aparecer de dia. O negócio foi tão grave que Jesus chamou-os e disse-lhe: vocês querem me seguir? Vocês vão ter que renunciar a vocês mesmos. Vocês vão perder nome. Vocês vão ser chamados de povinho. Vocês vão ser detratados. Mas aquele que deixar tudo por causa de mim vai ganhar muito mais. Eu digo uma coisa a vocês: se qualquer um de vocês

A tentativa dos dos grupos religiosos não fruiu. Agora aumenta mais. Aí quebraram as diferenças e fizeram um centrão. Saduceus e fariseus se uniram. Com um objetivo, qual? Agora não é mais prender, agora é matá-lo. A Bíblia diz que eles se uniram. Porque se matar esse Jesus, acaba com tudo isso. Ninguém vai ter mais coragem para segui-lo. Porque ele vai estar morto. E investiram pesado, gente. O plano foi tão bem feito que na noite que mataram, que prenderam ele, todos, até os mais íntimos, fugiram. O mais íntimo ficou de longe. Naquela noite, o que bateu no peito e disse: eu estou pronto para ir até a morte, três vezes, disse que não conhecia, até espraguejar. Ele é bem, mas não se escondeu. Por isso que a mulher dizia: tu parece com ele, você fala como ele fala. Diga para quem está ao seu lado: se um dia você ficou perto de Jesus, não adianta se esconder. Aonde você for, vai ser descoberto. Prende-o. A Bíblia diz que os discípulos dissiparam-se. O primeiro dia foi fatal. Chicotearam, massacraram. Tudo para quê? Para atemorizar os que vinham. Porque diz a lei, a história, que a função maior de um discípulo não era só ser aprender, era ser igual o seu mestre era, ou maior do que ele. Então eles dilaceraram Jesus, para quê? Para tirar a esperança. Se a gente massacrá-lo, ninguém vai ter mais coragem. O segundo dia, doloroso, porque a notícia se espalhou, já está sepultado, já fecharam o túmulo, já colocaram o lacre de Roma, ninguém pode mais abrir. Ele morreu. Eu já disse e volto a dizer, uma das coisas que me impactaram nesse ano foi a notícia que surgiu no meio de março. Me impactou muito quando uma escola de samba no estado de São Paulo, famosa, trouxe para o sambódromo isso aqui: a morte, o inferno e Jesus. Então, quando eles fizeram o enredo no sambódromo e a televisão em rede mundial transmitindo,

Quando Jesus ressuscita, gente, coloca o tema aí, por favor. Quando Jesus ressuscita, tinha um grupo desanimado, sem vigor. Tinha um grupo que desistiu. A Bíblia diz que a primeira coisa que Jesus faz é reanimá-los. E para restaurá-lo, revigorá-lo, tinha que ir atrás de um por um. O que me impactou nessa mensagem é que a Bíblia diz que quando deu o terceiro dia, dois discípulos, chamados discípulos de Emaú, Cleópatas e outro, arrumaram as malas, perderam o vigor e disseram: vamos desistir. E partiram para Emaús, pegaram a estrada, sem vigor e desanimado, desfortalecido. Jesus, gente, depois de ressuscitado, isso é que é um rei de amor e justiça. Ele coloca o pé na poeira de novo, para revigorar esses dois discípulos desanimados. Quando ele entra na estrada, ele vai na conversa. Os discípulos estavam descendo a madeira nele. E ele diz: o que é que vocês estão falando? Olha, por acaso é tu o único estrangeiro por aqui, estrangeiro? Tu não sabe das coisas que aconteceram nesses últimos dias? Quais? Sobre Jesus do Nazareno? Como um homem poderoso em obra, usado por Deus, como o nosso sacerdote e a nossa lei mataram ele. E a gente pensava que era ele que iria nos resgatar. Já é o terceiro dia, se bem que algumas mulheres disseram que viram ele vivo. Mas e Jesus vai ouvindo, deixa eles falarem. Quando eles falam, Jesus começa a pregar. Oh, como é difícil. Vocês são duros de coração. Vocês não percebem que era necessário que o Cristo padecesse para entrar na sua glória? Aí começou a pregar de Moisés até a ressurreição. Quando vai terminando de pregar, o sol declina. Aí ele chega em Emaú, os discípulos de Emaú entram para a cidade, para a aldeia, e Jesus passa direto. Aí eles gritam: moço, já é tarde, o dia já foi embora, é perigoso andar essa hora. Fica esta noite com a gente, amanhã o Senhor vai. Aí Jesus aceita o convite, constrangido, e entra na casa. Quando ele chega em casa, diz: tens alguma coisa de comer? Temos um pão, temos pão. Traz, por favor. A Bíblia diz, num detalhe, só um detalhe: no partir do pão. No partir do pão, diz a história, que quando ele pegou o pão que partiu, os dois viram o buraco do grampo no punho dele, olharam para o outro e disseram: é o mestre, é o mestre, é o mestre. Quando olharam para frente, ele não estava mais. É o mestre. Por isso que quando ele falava, o nosso coração pegava fogo, queimava por dentro.

que está vindo. Ele vai atrás de um por um, gente. Só não revigorou a Judas porque Judas se perdeu. Ele vai atrás de um por um. Ele não deixa ninguém para trás. Uma das coisas que eu achei lindo, pastor, é que um amigo meu do soldado americano, que já participou de guerra no Afeganistão, e ele comigo na minha casa, eu também fui na casa dele. Temos uma amizade íntima de irmãos. E eu questionei: qual é a coragem de vocês ir para a guerra, meu Deus? Ele disse: Bento, o segredo não está na guerra, está no treinamento, na preparação. Mas como? Quando nós saímos para a guerra, é que o nosso treinamento é mais duro do que a guerra. E lá nós somos catequizados a morrer por duas coisas. Primeiro, a pátria. Segundo, o companheiro. A gente não pode, coronel, deixá-lo para trás. Ele disse: tem hora, Genival, que a gente está no campo de batalha. E a gente vê um companheiro pisar num campo minado. E a bomba explode e joga ele para cima. Quando ele cai, já cai sem as duas pernas. Aí o pensamento é: não presta mais para nada. Mas a preparação, o treinamento diz: ainda está respirando? Tá, coloca no ombro. Dá uma olhadinha para esse crente que está ao teu lado. Diz: ô crente, eu não quero nem saber como você chegou aqui, mas se depender de mim, você não vai ficar para trás. Você vai sair revigorado nesta noite. Jesus revigora um por um. E depois que Jesus é assunto em céus, agora é eles que assumem. Veja que o revigoramento foi tamanho que ninguém conseguia pará-los. Agora o sistema, eles são indoutos, são ignorantes. É fácil pará-los. O fogo não conseguiu pará-los. As cadeias não desanimaram eles mais. Chicoteados, mas pregando esse evangelho com coragem, com vigor, com ousadia. Aí usaram o conhecimento. Eles não sabem nada. Vamos usar a lei. Já que a gente não pegou o mestre, a gente para eles pela lei. Aí é quando aparece doutor Saulo, formado em direito, filósofo, conhecedor do mundo grego, romano, exímio orador, que debatia com os gregos, e para ganhar de um grego em oratória precisava ter cabedal. Aí o mestre Gamaliel diz: esse é o cara. Se precisa de alguém de conhecimento para parar essa raça, é esse aqui. E Paulo entra com todo o cabedal, machucando, prendendo. Mas a Bíblia diz que os irmãos, alguns desistiram, mas a maioria não parava. Fugiram de Jerusalém, mas por onde passava, não tinha vergonha de pregar esse evangelho. Veja que o impacto foi tão grande que eles sacudiram Samaria. Chegaram em Damasco, viraram Damasco de perna para o ar. Aí Paulo, com raiva, soube, pediu autoridade judicial.

vou trazer preso um por um. Pegou a escolta policial e vai a Damasco. Vou conjecturar, a notícia já chegou, doutor Saulo está vindo aí. E quando o doutor Saulo entrava, era recebido com honra de estado, tapete e os soldados para recebê-lo. Quando estava tudo preparado, antes dele chegar em Damasco, um facho de luz, ao meio-dia. Eu acho lindo, Diego, que a história diz que no meio-dia o sol consegue gerar muitos 15 milhões de graus Celsius. Em qualquer continente, a força maior do sol é o meio-dia. A Bíblia diz que é o meio-dia. Na maior potência do sol, não foi nem a glória toda, foi só um facho de luz que brilhou mais do que o sol. O doutor caiu e já levantou dizendo: quem tu és, Senhor? Eu sou Jesus. O homem que estava sendo esperado, com recepção de chefe de estado, agora já entra rebocado, cego, crente, jejuando e orando. Não entra pela porta principal. E quando a notícia se espalha, sabe quem agora se juntou aos miseráveis? A nossa carta na manga. Doutor Saulo agora é crente. Evangelho não é glamour, gente. A palavra fortalecimento e revigoramento é por conta disso aqui. Tem muita gente na nossa geração, eu estou falando isso porque estou pregando no Congresso Jovem, que acha que evangelho é glamour. Hoje nós nos tornamos fonte de renda para muitas mídias. Vocês não sabem o quanto eu sou assediado para me vender. Tu não cobra para pregar, gente. Na altura que tu tá, uma noite é 5 mil, facinho. É 30% para nós, 70% para você. Eu digo, não posso não. Mas por quê? Porque os meus pais que vieram antes de mim, eu sou fruto deles. E eles não tiveram a honra que eu tenho. Era tomate, era ovo na cara. Mas eles não tinham vergonha de falar desse evangelho. Muitos iam evangelizar com banana verde na bolsa. Comia, dava tempo amadurecer sem voltar para casa. Ele sai jogado pelo buraco no muro. Tá pensando que teve moleza? 14 anos. Ele é jogado pelo buraco. Quatorze anos sem história. Quando ele reaparece, é quando a cidade de Antioquia é sacudida pelo poder do avivamento. Antioquia da Síria. Agora ele é chamado por Barnabé. E o Espírito Santo chama para a primeira viagem. Até a cidade de Antioquia da Pisídia estava tudo bem. Algumas aflições. E João Marco desanimou, desfaleceu e perdeu o vigor. E voltou. Em Antioquia da Pisídia são expulsos. Eles podiam desistir, mas não desistiram.

parte para a região licaônica, tudo na Galácia, Icônio, Listra e Derbe. E Listra, era hora dele ser ovacionado, era hora de abafar. Vendo que o homem tinha fé para ser curado, gritou: levanta e anda. O homem levantou. Aí o povo aplaudia. Mercúrio, Júpiter, desceram entre nós. Os deuses estão entre nós. Não, gente, não foi a gente não. Esse homem está de pé, não é a gente não, é Jesus. O chicote bateu. A Bíblia diz que ele apanhou tanto que foi arrastado para fora da cidade porque pensavam que ele já tinha morrido. Os irmãos souberam, correram para lá, talvez assopraram, ajudaram. Ele levantou, o sangue correndo, Alan, mas ele não desistiu. Onde esses homens vão pegar força, gente? Como a gente desiste fácil. Na segunda viagem, ele descobre este grande personagem jovem chamado Timóteo. Ele circuncida Timóteo, coloca Timóteo na comitiva. Timóteo faz parte da primeira viagem para a Europa, depois da visão de Troade. E nessas viagens, Timóteo viu Paulo ser chicoteado, ser preso em Filipo. Mas chicote nas costas dos outros, não é? A gente não sente. Agora Paulo volta para a Ásia e deixa Timóteo responsável pelo centro comercial na cidade de Éfeso, uma igreja, e Timóteo fica tomando conta da igreja. Ele volta para a Europa e deixa Timóteo tomando conta. Começou a ensinar Timóteo. Mas a Bíblia diz que agora Timóteo começou a sentir na pele as aflições desse evangelho. Timóteo agora começa a sentir na pele que evangelho não é glamour, não é fama. A Bíblia diz que dois crentes afastados da igreja, mas dentro da igreja, chamado Irmineu e outro Fileto, começaram a desanimar o menino. Começaram a dizer: esse menino não sabe de nada, porque ele pregava sobre arrebatamento, sobre a ressurreição, e eles terminavam o culto, saía dizendo aos irmãos: esse menino é besta demais, não sabe nada, a ressurreição já aconteceu. E a Bíblia diz que com isso alguns crentes deixavam de ir para a igreja, desviavam da fé. E Timóteo foi desanimando, perdendo vigor e querendo desistir. Chegou um ponto que Timóteo não tinha mais coragem de pregar a verdade, porque ninguém queria ouvir. Aí Paulo escreve da prisão de Roma, sabendo que esses danadinhos estavam desanimando Timóteo, e Timóteo precisava de uma injeção. Aí ele começa a escrever: filho, não tem vergonha do evangelho não, não tem vergonha do testemunho de Jesus, mas como fortalecer, se o Jesus que eu prego que ressuscitou, estão contradizendo, dizendo que não ressuscitou, se o meu pai na fé está preso, chicoteado, que autoridade eu tenho? Aí ele escreve a segunda carta: filho, eu sei a fé que há em você. Você não tem uma fé fingida. É a mesma fé que habitou na tua mãe, na tua avó. E eu sei que existe em você. Eu estou te escrevendo por esse motivo, filho, para te dizer um negócio: desperta o dom de Deus que há em você. Porque dentro de você tem um potencial maior do que o que está com eles. Quando eu impus as mãos sobre você, o Espírito Santo tomou conta de você. E o Espírito

Porque nos últimos dias não vai ser fácil pregar a verdade. Porque o povo não vai querer ouvir. Eles vão dar mais prioridade aos filósofos com as suas fábulas, porque a verdade do evangelho vai cominchar nos ouvidos e eles não vão querer ouvir. Mas meu filho, independe disso, eles querendo ouvir ou não querendo, prega a verdade, não tenha vergonha, doa em quem doer, prega a verdade, não se venda. Essa palavra foi tão forte que Timóteo não foi mais o mesmo. Timóteo levantou a cabeça. A igreja encheu de novo. A tradição diz que ele morreu apaulada, mas não parou mais de pregar este evangelho. O que o senhor quer dizer, pastor? É os dias que nós estamos vivendo. Estão nos bombardeando de todos os lados. Eu conheço lugares que já não pode mais dar glória à Assembleia de Deus, porque escandaliza, já é vergonha. Eu estava num congresso missionário e comigo estava um dos maiores reitores da Faculdade Evangélica do Brasil. E ele disse que cerca de 75% da nossa juventude que ingressa no curso superior, quando termina o curso, perdeu a fé, com vergonha do evangelho. Estão nos chamando de povinho, porque agora em alguns lugares é vergonha andar com a Bíblia. Tem gente que já anda com o celular no bolso porque não quer mais andar com a Bíblia, porque é vergonha. Mas eu estou nesta noite em um pautar, em um congresso, que uma geração que ainda pode dar glória a Deus, eu estou pregando.

0: Espírito Santo aí nesta
1: noite.
0: Dá para ouvir o barulho dessa geração? Dá. Dá para ouvir o barulho da língua estranha dessa geração?

A minha glória está invadindo este santuário. Os meus passos estão invadindo este santuário. 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

Apocalipse diz que o espírito de profecia é o testemunho de Jesus. Isso quer dizer que não existe nenhum espírito mais profético, nenhum ambiente mais profético do que aquele onde Jesus é declarado. E Filipenses diz que ele mesmo sendo Deus, ele não usurpou o lugar de Deus.

Mas ele se fez homem, ele foi humilde, obediente, fiel até a morte, e morte de cruz. E por isso o Pai lhe deu um nome que está acima de todo outro nome. Isso quer dizer que o nome da corrupção não está acima do nome de Jesus. Isso quer dizer que o nome do câncer não está acima do nome de Jesus. O nome da depressão não está acima do nome de Jesus.

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0: Aplaude Jesus aí, meu povo.
1: O lugar mais alto para estar é aos pés de Jesus.

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1: Muito bem.

o amor de Deus, que excede todo entendimento, esteja nesse momento alcançando você, o teu lar, o teu trabalho, aonde você estiver. E quero compartilhar contigo nesse momento uma porção da palavra do Senhor que se encontra no Salmo 1. A epígrafe diz assim: a felicidade dos justos e o castigo dos ímpios. E o texto desse Salmo fala bem assim a palavra do Senhor: bem-aventurado o varão que não anda segundo o conselho dos ímpios, nem se detém no caminho dos pecadores, nem se assenta na roda dos escarnecedores. Antes tem o seu prazer na lei do Senhor, e na sua lei medita de dia e de noite. Pois será como a árvore plantada junto ao ribeiro de águas, o qual dá o seu fruto na estação própria e cuja folha não cai. E tudo quanto fizerdes prosperará. Eu sei que o tema atual e aquilo que todos querem ouvir e gostam de ouvir é com respeito à prosperidade. É muito bom quando alguém chega para você e fala assim que você vai prosperar, que você vai bem. E é muito comum no meio da comunidade evangélica você às vezes receber até uma palavra de ânimo, alguém dizer que você vai prosperar. Ainda mais na atual situação desse evangelho positivista, esse evangelho de prosperidade, aonde é do toma lá da cá, aonde você só está bem se você prosperar, e a prosperidade é sinônimo de você ser justo. Quando alguém está passando por dificuldade, logo alguém já começa agir como aqueles amigos de Jó, de dizer que você está indo mal porque você está em pecado. Mas nós não temos base bíblica para isso. A palavra de Deus é clara em dizer que mesmo sendo justo, uma pessoa pode passar por dificuldade. A palavra de Deus diz que no mundo nós teremos aflições, mas que devemos ter bom ânimo, porque o Senhor, Ele venceu o mundo, Ele venceu as dificuldades, Ele venceu as perseguições. Se o nosso Senhor Jesus, Ele passou por lutas, se ele foi chamado de beberrão, foi chamado de glutão, chamaram ele de Beuzebu, eles vão chamar você de quê? De Beuzebinha ou do quê? A questão é que nós somos atacados e a comunidade cristã é realmente atacada. Mas quando lemos a palavra de Deus, quando encontramos no Salmo, que nem o Salmo 1, onde fala a respeito da felicidade do justo e como que é que a pessoa pode prosperar. Então o meu encargo da parte de Deus neste momento não é te dar, passar para você uma receita de prosperidade. E nem dar para você os 7 passos de se ficar rico ou de se prosperar na vida. O meu encargo aqui é o contrário. Eu quero confrontar a tua vida cristã, confrontar a tua atitude como cristão nos dias atuais. Eu quero compartilhar contigo a porção da palavra do Senhor. E essa palavra me chama a atenção a respeito do justo e do ímpio. São duas palavras que é colocada e é confrontada uma com o outro. Com isso eu aprendo que existe justo e com isso eu aprendo que existe ímpio. Então o texto diz assim: bem-aventurado o varão que não anda segundo o conselho dos ímpios. Se você estiver anotando comigo, eu quero que você comece, juntamente nesse momento, aprender alguns pontos que nós podemos destacar no Salmo 1, 1 e 1. Aqui eu encontro a palavra andar, a palavra parar e a palavra assentar. Então nós aprendemos que tem aquele que anda, tem aquele que para e tem aquele que assenta. Nós encontramos também um conselho, um caminho e uma roda. Encontramos também os ímpios, os pecadores e os escarnecedores. São 3 coisas diferentes uma da outra. Tem aquele que anda no conselho dos ímpios. Então andar é um processo. Parar é um processo daquele que está andando. E assentar também é um processo daquele que estava andando. Nós começamos a andar, nós começamos a parar e vamos chegar ao ponto de assentar. Eu não sei se essa talvez seja a tua realidade. Eu não sei se esse talvez seja o teu andar atualmente. Você tem andado no caminho dos ímpios? Eu aprendo assim que os ímpios têm um conselho. Eu aprendo aqui que o pecador

tem um caminho. E nós aprendemos também que os escarnecedores têm uma roda. É uma roda de escarnecedores. É um caminho de pecadores. E é um conselho de ímpios. Quem são os ímpios? Quem são os pecadores? E quem são os escarnecedores? Nós precisamos olhar para a palavra de Deus e ver o que, que ela quer dizer. Onde é que está a veracidade da palavra do Senhor? Nós aprendemos que parar é um perigo. Assentar é pior ainda. Se a Bíblia diz, se Jesus falou para nós, dizendo assim, ei, eu sou o caminho, eu sou a verdade e eu sou a vida. Com isso eu aprendo que o nosso Senhor Jesus, ele é um caminho. Para que serve caminho? Caminho não é para parar. Caminho não é para você assentar no meio do caminho e fazer piquenique. Não, caminho é para você andar. Jesus falou assim, ei, eu sou o caminho. Então nós temos que andar não no caminho de alguém. Nós temos que andar numa pessoa que é o caminho. Jesus é o próprio caminho. Ele é a porta. Aquele que entra por ele entra e sai, acha pastagem, acha vida. Então meu encargo de levar para você nesse momento é para que você reflita comigo. Como que está sendo a tua vida atualmente? Você tem andado no conselho dos ímpios? Os ímpios têm um conselho. O conselho é quando se ajunta uma roda de pessoas e começa a montar um sistema. E nós percebemos isso, que isso tem atacado muito a fé cristã. São dogmas, são ensinamentos, são doutrinas, são preceitos e mais preceitos, regras e mais regras, um pouco aqui, um pouco ali, para atacar a minha e a tua fé. Então se você quer ser próspero, eu estou falando de prosperidade, eu não estou dizendo a respeito de dinheiro, não estou falando a respeito de riqueza, eu estou falando de uma vida próspera, de uma vida próspera perante o Senhor. Então amado, eu pergunto para você, você tem parado por acaso no caminho dos pecadores? Você tem se assentado talvez na roda ou a roda dos escarnecedores? E eu volto a repetir, quero ser repetitivo e fazer que nem Paulo fez na carta que ele escreve aos Filipenses, onde ele diz assim, eu não quero parar de falar das mesmas coisas. Eu quero ser repetitivo, porque isso é bom para vocês. Eu venho vos dizer as mesmas coisas, alegrai-vos. Paulo repetiu muita palavra alegria na carta que ele escreve aos Filipenses. Por quê? Ele começou a ser repetitivo. Ele falava, alegrai-vos, alegrai-vos. Outra vez eu vos digo, alegrai-vos no Senhor. Mesmo Paulo estando encarcerado, ele repetiu tantas vezes a palavra alegria. E o meu encargo neste momento é falar para você a respeito desses verbos que nós encontramos aqui no Salmo 1. Existe aquele que anda, aquele que para. E aquele que assenta. Às vezes, amado, você começou a andar no caminho do Senhor, mas você foi andando, e de repente você encontrou um conselho de pessoas ímpias, que começou a te aconselhar, e aquilo criou um emaranhado nas suas pernas, e você ficou meio embaraçado com a atual situação, e você começou a parar no caminho dos pecadores. E quando você começou a parar, você começou a ficar um pouco extasiado, não conseguia andar, e chegou o ponto que você cansou e você assentou. E quando você assentou-se à roda dos escarnecedores. Ímpio é uma pessoa que não conhece o Senhor. Pecador, todos podem ser. Porque se alguém disser que não tem pecado, é mentiroso. A palavra de Deus diz isso nas cartas que João escreve. Mas a mesma Bíblia também diz, quem está no Senhor, aquele que conhece o Senhor, aquele que nasceu de novo, aquele que é de Deus, não vive na prática do pecado. Pecador, todos podem ser, mas viver numa prática de pecado, isso mostra uma vida de uma pessoa que não nasceu de novo. Escarnecedores pode acontecer até no meio dos cristãos. Pessoas que se assentam como motivo de falar mal dos outros, de montar esquemas de rodinhas, aonde você vem a querer escarnecer de pessoas. Mas eu pergunto para você, como que está a tua vida? Como que está o teu andar? Como que você tem feito? Como que tem sido o teu dia a dia? Eu volto a te dizer, como que está as coisas? Você tem andado juntamente com alguns ímpios ultimamente? Você tem parado talvez no caminho dos pecadores ultimamente? Você tem assentado talvez as rodinhas dos escarnecedores ultimamente? Se você

tem cometido isto. Eu, infelizmente, mas eu tenho que te falar a verdade, que você está correndo um sério risco de perder a verdadeira prosperidade de uma vida cristã. O que é uma prosperidade? Uma pessoa próspera, você observa ele no seu falar, no seu proceder, a maneira dele agir. Então uma pessoa que próspera é uma pessoa que você observa que ele não tem andado em caminho de pecador. Ele não tem assentado em rodinha de escarnecedores. Então o meu encargo nesse dia para falar com você é perguntar para você: o que você tem feito ultimamente? Como que tem sido a tua vida? Como que tem sido o teu dia a dia? Eu paro por aqui, mas voltarei na mensagem seguinte. Na próxima mensagem, voltaremos no dia seguinte, andando um pouquinho mais nesse salmo, o salmo primeiro. E você é meu convidado para estar comigo amanhã, nesse mesmo horário. Que Deus te abençoe, que Deus te guarde. Que o Senhor proteja a sua família, para que você possa ter uma vida próspera. Para que nós possamos ter uma vida próspera, há necessidade de observarmos onde temos andado, se estamos parados, se estamos assentados. Se uma vez que nós observarmos tudo isso, nós evitaremos de cair no caminho e teremos uma vida próspera. Que Deus abençoe você, no nome de Jesus. Até a próxima. Amém. E eu quero cumprimentar você com uma porção da palavra do Senhor que se encontra na carta que Paulo escreveu aos Filipenses, capítulo 4, versículo 7, que diz assim: e a paz de Deus, que excede todo entendimento, guardará os vossos corações e os vossos sentimentos em Cristo Jesus. Eu creio que essa expressão da palavra do Senhor, de guardar o nosso coração, o nosso sentimento em Cristo Jesus, é tudo que nós precisamos para que nós possamos andar de acordo com o que o Senhor quer que nós andamos. Na mensagem anterior, nós estávamos compartilhando com os amados o Salmo de número 1. Salmo 1, nós havíamos dito a respeito dessa expressão que temos no versículo 1, que diz: bem-aventurado o homem, bem-aventurado o varão, que não anda segundo o conselho dos ímpios, nem se detém no caminho dos pecadores, nem se assenta à roda ou na roda dos escarnecedores. Nós havíamos dito na mensagem anterior que nós aprendemos que existe aqueles que andam, aqueles que param e aqueles que se assentam. Mas anda onde? Anda no conselho ou para no caminho, ou assenta na roda, ou então ele anda no conselho dos ímpios, ou para no caminho dos pecadores, ou assenta na roda dos escarnecedores. Nós havíamos dito também que para nós aprender essa lição da prosperidade, aprender o que é ser próspero. Ser próspero é você evitar tudo isso. Ser próspero é você andar no caminho que é Cristo, porque Cristo falou assim: eu sou o caminho, eu sou a verdade e eu sou a vida. Para que nós possamos evitar todos esses empecilhos que nós encontramos no Salmo 1, evitar esse conselho de ímpio, esse caminho de pecador, essa roda dos escarnecedores, nós temos que observar esses detalhes. E eu volto a repetir Filipenses 4 para você, esse Filipenses 4 e 7. Que a paz de Deus, que excede todo o entendimento, a paz de Deus, ela tem que exceder o nosso entendimento. E uma vez que nós passamos a desfrutar dessa paz, nós vamos guardar o nosso coração, nós vamos guardar a nossa mente em Cristo Jesus, e vamos também evitar toda essa dificuldade que nós aprendemos aqui no Salmo 1. Eu volto a dizer para você, e a mensagem que o Senhor me deu nesse dia, que eu quero compartilhar contigo, e é um encargo que eu recebi de Deus e quero passar para os meus amados, os nossos ouvintes, é dizer para você: você quer ter uma vida próspera? Você quer ter prosperidade? Eu sei que nós temos observado campanhas e mais campanhas de prosperidade. É a campanha de tantos pulos, de tantos dias, de tantas coisas para prosperidade. Mas prosperidade, eu sei que sempre quando se fala em prosperidade, alguém vê cifrão.

alguém vê valores, você pensa em riqueza, mas a verdadeira prosperidade que eu encontro na palavra, mas a verdadeira prosperidade que eu encontro na palavra de Deus não está baseada em valores financeiros. A pessoa próspera é uma pessoa que desfruta isso que nós vamos agora falar aqui no Salmo 1. Aqui eu aprendo algumas verdades que eu já compartilhei na mensagem anterior, mas eu estou pegando o mesmo gancho e quero voltar para dizer para você a respeito dessa prosperidade. Eu pergunto para você, onde você tem andado? Com quem você tem falado? Onde é que você tem parado para ouvir e para conversar? Tem alguma coisa a ver com pecadores? Tem alguma coisa a ver com escarnecedores? E tem alguma coisa a ver com ímpio? Você tem parado? Você tem se assentado? Você tem ficado extasiado no caminho? Então, o meu encargo nesse dia é falar para você, para que você acorde, para que você levante a sua cabeça e volte à palavra do Senhor. Veja bem o que diz no Salmo 1, versículo 2. Antes, tem o seu prazer na lei do Senhor e na sua lei medita de dia, de noite. Eu quero fazer aqui uma observação e tentar ver esse diagnóstico do sintoma de uma pessoa que está parada. Se você tem parado nesse caminho, se você tem assentado nessa roda de escarnecedores, então eu quero mostrar para você a respeito desta palavra e tentar ver se o sintoma tem sido, se o sintoma tem sido de uma pessoa que tem parado no caminho ou que talvez tenha se assentado nessa rodinha e que é de escarnecedores. Veja bem o que diz aqui. Por exemplo, a falta de prazer na lei do Senhor. Qual tem sido a tua atitude ultimamente? Você tem lido a Bíblia? Você tem observado a lei, a palavra do Senhor? Você sabia que Deus escreveu um livro? Você sabia que Deus tem um livro? Imagina você que tem tanta vontade de morar com Deus, a estar no paraíso com Deus, a passar, por exemplo, a estar na eternidade com Deus, ou então ir reinar com o Senhor. Esse é um sentimento de todo cristão. Ah, que vontade de morar com o Senhor. E quando você chegar perante Deus, e Ele te perguntar, você leu o meu livro? Você leu o meu livro? Ah não, senhor, eu li o livro do irmão fulano, eu li o livro do escritor tal. Eu sei que tem lido muitos livros, tem pessoas que estão lendo Machado de Assis, essa de Queiroz, e está lendo Camões, e está lendo Paulo Coelho, está lendo o livro de fulano, livro de outro, livro de outro. Mas eu pergunto, você tem lido o livro de Deus? Você tem lido a palavra do Senhor? Então, o Salmo 1, versículo 2, assim, antes tem o seu prazer na lei do Senhor. E aqui eu aprendo a segunda verdade. O sintoma de uma pessoa que tem parado no caminho, o sintoma de uma pessoa que anda nessa rodinha de escarnecedores, o primeiro sintoma dele é a falta de apetite, de prazer na lei do Senhor. É a falta de vontade de comer a Bíblia e de se alimentar da palavra do Senhor. E o versículo 2, parte A, diz assim: antes tem o seu prazer na lei do Senhor, e na sua lei medita de dia e de noite. O meu encargo nesse dia realmente é de confrontar. O meu encargo é justamente chamar atenção a respeito desse prazer da lei do Senhor. E o que é mais interessante, de dia e de noite. Eu aprendo aqui outra verdade. O fato de eu e você sermos cristão, o fato de eu e você sermos crente, não nos isenta de observar esses dados tão importantes, esse dado de suma importância, que é justamente observar a lei do Senhor. É o prazer na lei do Senhor. Às vezes você fala assim, não, eu tenho congregado há tantos anos, eu tenho frequentado tal, mas eu te pergunto, tem prazer? Porque às vezes a vida cristã, ela tem sido uma verdadeira vida de arrastar a corrente. A pessoa está indo porque o marido está indo, eu vou porque a minha esposa vai, eu vou porque o pastor mandou. Eu estou vindo porque o pastor fez uma escala que eu tenho que estar no departamento tal. Mas eu pergunto para você, tem prazer?

E a verdade bíblica é essa aqui, ó. Antes tem o seu prazer na lei do Senhor. Outra verdade que eu aprendo, eu quero chamar a atenção, você que está acompanhando comigo esse estudo no Salmo 1, é a seguinte: antes tem o seu prazer na lei do Senhor. Você tem tido prazer na lei do Senhor? A tua vida como cristão é uma vida de desfrute? É uma vida prazerosa? Você tem desfrutado a leitura da palavra do Senhor? Antes tem o seu prazer na lei do Senhor. Outra verdade que eu aprendo aqui é o perigo que nós temos de ter prazer em outras coisas. Porque esse homem próximo do Salmo 1, para ele conseguir vencer todos os obstáculos que é caminho de pecador, assentar na roda de escarnecedores, conselho de ímpio, ele venceu tudo isso, mas eu pergunto a questão é o seguinte: tem tido prazer na lei do Senhor? E o que é mais sério, é a pessoa ter prazer em outras coisas, porque às vezes o prazer da pessoa está sendo lazer, o prazer está sendo ler um outro livro, o prazer está sendo ouvir uma música tal. Às vezes a pessoa é capaz de pagar um valor exorbitante para vir ouvir um cantor fulano de tal, cobrando um valor de loucura. Mas eu pergunto para você, o teu prazer tem sido a lei do Senhor? Se você não tem tido prazer na lei do Senhor, se você não tem tido prazer de participar de cultos de ensinamento, aonde a palavra de Deus é expressada, aonde a palavra de Deus é ministrada, aonde é tratado esses detalhes tão profundos da palavra do Senhor, se você não tem tido prazer nisso, eu tenho que te confrontar e tenho que chamar a tua atenção no seguinte fato: nós temos que ter prazer na lei do Senhor. Pelo caso contrário, seguramente, se você não tem esse prazer de ler a palavra, de estudar a palavra, seguramente você já tenha parado no caminho. Talvez você já tenha sentado nessa rodinha, porque o texto é muito claro e diz para nós, e eu aprendo com isso e quero compartilhar com meus amados nesse dia, como que tem sido o nosso dia a dia. Estamos parando? Estamos andando? Ou estamos assentando? E eu volto a repetir, e tenho que repetir porque é através da repetição que se aprende. E o Salmo 1, versículo 1 diz assim: que tem aquele que anda, aquele que para e aquele que assenta. Tem um conselho, tem um caminho e tem uma roda. Tem ímpios, pecadores e escarnecedores. E voltando aqui no texto nosso, eu gostaria de perguntar para você, os amados que nos escutam, o fato de meditação na palavra do Senhor. Outra coisa que nós observamos aqui, olha, veja bem o que diz no Salmo 1, versículo 3, do mesmo Salmo que estamos estudando. Diz assim: pois será como a árvore plantada junto ao ribeiro de águas, e qual dá o seu fruto na estação própria, e cujas folhas não caem, e tudo quanto fizer, prosperará. E eu volto a perguntar para você, como que tem sido o teu dia a dia? Como que está a sua vida? Se você está vivendo uma vida de sequidão espiritual, se a tua vida é um verdadeiro deserto, então seguramente o sintoma está dizendo que você não está plantado junto ao ribeiro das águas. Pessoas que estão plantadas junto ao ribeiro das águas, seguramente não fica nessa sequidão espiritual. Outra coisa que eu observo nesse texto, pessoas que estão parando no caminho, estão assentando no caminho, é justamente a falta de fruto. Que fruto é esse? Frutos dignos de arrependimento. A palavra de Deus diz, o Senhor Jesus nos ensinou, que nós podemos conhecer uma árvore pelo seu fruto. É aquilo que tem produzido. É aquilo que você tem feito, é o teu dia a dia, na comunidade que você frequenta, na igreja que você congrega, que tipo de fruto que você está produzindo. Eu não acredito que um pé de árvore, que é um pé de jatobá, está produzindo jaracatiá. Eu não acredito que um pé de abacate está produzindo, por exemplo, uma outra fruta como abacaxi ou algo parecido. O pé de fruta tem que produzir o fruto segundo a sua espécie. O que nós aprendemos com o Salmo 1 é que diz assim: como que está sendo? E eu quero pegar essa palavra, eu aprendo muito com isso, a respeito de dar o fruto na estação própria.

0: Se não está dando fruto dessa ação própria, seguramente não está junto ao ribeiro da água. Esse ribeiro aqui é uma tipologia do Senhor Jesus Cristo. Uma vez que você está em Jesus, você está enraigado, você está ligado, você está nele e você só tem a aprender com ele e viver nele, dele, por ele, por meio dele. Glória, pois, a ele, pois ele é o nosso tudo. E com isso eu quero concluir aqui essa pequena porção da palavra do Senhor. Evidentemente que o tempo e nem a nossa intenção é exaurir totalmente o Salmo 1. Claro que não. Mas nós estamos aqui simplesmente semeando pensamentos para chamar a tua atenção para uma reflexão e perguntar para você, meu querido, onde é que você tem andado? O que você tem feito? Tem parado? Tem assentado? Aonde é que você tem parado ou assentado? É rodinha? É panelinha? Ou você tem parado para meditar na lei do Senhor de dia e de noite? Que Deus abençoe você e que você possa viver a realidade dessa palavra de Deus, enraigado com as suas raízes no ribeiro de água tranquila para produzir bons frutos. Isso é que eu entendo por prosperidade, no nome de Jesus.
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Regozijai-vos no Senhor, vós justos, pois aos retos convém o louvor. Louvai ao Senhor com harpa, cantai a Ele com saltério e um instrumento de 10 cordas. Cantai-lhe um cântico novo, tocai bem e com júbilo. Porque a palavra do Senhor é reta e todas as suas obras são fiéis. Ele ama a justiça e o juízo. A terra está cheia da bondade do Senhor. Pela palavra do Senhor foram feitos os céus

todo o exército deles pelo espírito da sua boca. Ele ajunta as águas do mar como num montão, põe os abismos em depósitos. Tema toda a terra ao Senhor, temam-no todos os moradores do mundo, porque falou e foi feito, mandou e logo apareceu. O Senhor desfaz o conselho dos gentios, quebranta os intentos dos povos. O conselho do Senhor permanece para sempre. Os intentos do seu coração de geração em geração. Bem-aventurada é a nação cujo Deus é o Senhor e o povo ao qual escolheu para sua herança. O Senhor olha desde os céus e está vendo a todos os filhos dos homens. Do lugar da sua habitação, contempla todos os moradores da terra. Ele é quem forma o coração de todos eles, que contempla todas as obras. Não há rei que se salve com a grandeza de um exército, nem o homem valente se livra pela muita força. O cavalo é vão para a segurança, não livra ninguém com a sua grande força. Eis que os olhos do Senhor estão sobre os que o temem, sobre os que esperam na sua misericórdia, para lhes livrar as almas da morte e para os conservar vivos na fome. A nossa alma espera no Senhor, Ele é o nosso auxílio e o nosso escudo. Pois nele se alegra o nosso coração, porquanto temos confiado no seu santo nome. Seja a tua misericórdia, Senhor, sobre nós, como em ti esperamos. Salmo de número 33. Bom, gente, com esse salmo tão lindo, tão maravilhoso, ao qual faz a gente refletir, é a gente agradecer mais do que pedir, que os nossos louvores sejam louvores de gratidão, o quanto Ele nos abençoa, o quanto nosso Deus nos guarda, o quanto nosso Deus nos quer bem. Esse final de semana não foi um final de semana tão bom, tão abençoado? Foi. Muita gente foi abençoada. Muita gente está sendo abençoada. Gente, temos só a agradecer por um final de semana tão abençoado que nos deu, nosso Deus nos deu. Bom, para você que tá ligadinho comigo, a Aline Freitas está ligada, a Cleusa Menegassi está ligada, a Ana Paula Menegassi está ligada, o pastor Mário Barbosa, a pastora Marli está ligadinha com a gente, estão ligados com a gente, a irmã Maria de Lourdes, que sempre está ligada com a gente. Deus abençoe a senhora, tá bom, irmã Maria de Lourdes? No WhatsApp apareceu muita gente aqui. O Tom, mandando um abraço, o Tom lá da panificadora. Deus abençoe. Tá bom, Tom? Você, a sua namorada, que logo logo vai ser sua esposa. Deus abençoe, Daniele. Williams, Deus abençoe. Ana Paula, tá ligadinha. Milceu, Dercy, a Josiane, meu amigo presbítero Eduardo. Ana Cristina, o Adeildo, Ana Cléris, a Carol. A Keila, povo abençoado, o Nelson está sintonizado comigo, Pastor Hélio, tio Nego sintonizado comigo, Gentil, Rosenilda, Pastor Geraldo Ornello, meu amigo Éder, Toledo, Fabiola, Éder, Kiko, meu amigo Milton Giovanni ligado com a gente. Obrigadão.
cada um de vocês que estão sintonizados.

0: aprendizado com a gente aqui, tá bom?
1: Muito obrigado mesmo. Bom, gente, se você tá ligado, tá sintonizado, você já tá sabendo, né? Hoje vai ter sorteio. Vai ter sorteio aqui na nossa estação de rádio, na nossa programação. 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Um trio delícia, mais um guaraná de 1,5 litro. 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
1: São 10 horas 35 minutinhos, gente. São 10 horas 35 minutos. Eu quero lembrar para... Oi, irmã! Deus abençoe a irmã Ana Cléris, irmão Adeildo. Deus abençoe a irmã Maria Bueno, Cidade Nova, sintonizada com a gente. Leni Freitas, Deus abençoe. Um abração para todos vocês, tá bom? Que estão sintonizados com a gente aqui na nossa estação de rádio. Quero mandar um abração também para o meu amigão advogado, que tá ligadinho comigo aí. O meu brother, tô esperando você, será que você vai vir hoje? Deixa eu ver se ele vai falar, vamos ver se ele vai vir hoje, né? Vamos ver se ele vai vir hoje. Ô Cleusa, Deus abençoe. Deus abençoe, Dercizão também tá sintonizado com a gente. Deus abençoe.

Pensou, e aí o meu amigo Matheus, gente, choveu de gente atrás de si. A Edna. Deus abençoe, Edna. Deus abençoe. O pessoal do Supermercado Pinheiro já mandando um alô aqui também. Meu amigo João Miguel, Cordeiro. Deus abençoe, gente. Deus abençoe você aí. Tá bom? Que tá sintonizado comigo. Uma galerinha sintonizada comigo aqui. Olha aí o pessoal do Rio de Janeiro, meu amigo aí do Rio de Janeiro, sintonizado com a gente. Deus abençoe você, tá bom? Vou tocar louvor, sim, vou tocar louvor da sua esposa, tá bom? Povo abençoado. Gente, olha, de repente vai aparecer um amigo meu aqui, tá? De repente vai aparecer um amigo meu, que ele é advogado. E pode trazer aqui umas notícias muito legais para nós, tá bom? Bora de louvor! Enquanto isso, você vai mandando WhatsApp para mim aí. Manda WhatsApp, eu vou estar sorteando um voucher do Trio Delícia.

0: prato.
1: Quero mandar alôzão pro...
0: E os ambugeiros,
1: pro meu amigão, o André.
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1: O André! Vem logo, André. Tadinho do André, gente. Vou avisar ele, é a última hora que ele poderia vir, né, na programação. Abração, André. Ô, Cristiano, não é pizza não, Cristiano. É trio delícia hoje, tá bom?
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1: William! Deus abençoe o William, já tá aqui já, tá bom?
0: 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Jesus Cristo é.
1: É só aumentar o volume.

0: Só louvorzão, gente. Só louvorzão aqui do Dinamite Barros, né? Quero lembrar você que o Chicken Pizza hoje vai estar sorteando um voucher, gente. Um voucher, ó. Pensa um voucher top. Tem muita gente que traz esse voucher aqui. Olha o voucher do Chicken. Coisa mais linda, né? Meu amigo Adalto que mandou fazer. Um voucher pra você. Ele vale um trio delícia, tá bom? E um Guaraná de 1,5 litro. É pra você nessa manhã. Se você mandar um WhatsApp pra mim é no meu número, 999-13-1589, que nem a Ana Cléris fez. Acabou de mandar um WhatsApp aqui. Eu quero. Pronto, já fica já no sorteio aqui, tá bom? Um trio delícia. Um trio delícia. Mais um Guaraná de 1,5 litro. Pra você que tá sintonizado comigo. Tá bom? Esse é o voucher do trio delícia do Chicken Pizza.
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0: São 10 horas 43 minutos. Quero mandar um alôzão pra irmã Kelly. Kelly Nísio. Já tá aqui, já tá bom, Kelly. Bom, pra você que tá ligadinho comigo, não sabe de onde eu tô falando com você dessa estação de rádio.
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0: Beleza? Não tem erro não, gente.
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0: Olha, você que tá aí ligadinho comigo, eu vou estar sorteando, tá bom? Vou estar sorteando um voucher do Chicken Pizza, tá? É só mandar um WhatsApp pra mim.

0: Vitor Eduardo. Um abraço para todo o pessoal da Igreja Ramachia.
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0: Pastora Rosana Marchoro.
1: 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Sai deixando meus pais.
0: Ana Cristina, irmã Maria.

0: Eita, Jesus, só louvorzão, gente, só louvorzão. Quero mandar um abração pro meu amigo Mauro Toledo, no Rio de Janeiro. O Mauro, Deus abençoe, Mauro. O Mauro tá ligadinho com a gente. Gente, eu quero mandar um alôzão. Eu quero mandar um alôzão pra pessoal da Tende Tudo. Meu amigo Milceu, já tá aqui comigo já, meu amigo Milceu. Tá aqui na linha, gente. Já vamos abrir aqui a linha de telefone pro meu amigo Milceu. Atende Tudo, faz é hora que tá aberto trabalhando, gente. Faz é, ó, faz é tempo que Atende Tudo tá aberta. 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O meu amigo, o meu amigão mesmo, o Milceu, ele não sabe o tanto de mercadoria que ele tem lá. 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Então vamos dar um pulo lá, vamos conversar com o meu amigo Milceu. Quero mandar um abração para toda essa família, para toda essa família do meu amigo Milceu. O Milceu, a Marley e as meninas que trabalham lá. Deus abençoe. Milceu, é com você agora, Milceu. Bom dia, paz do Senhor Jesus.
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0: E é verdade, gente. E o seu irmão Marley, pensa num povo abençoado, né? Pensa num povo abençoado. Gente, e eles não param de trabalhar, não. E eles não param de trabalhar, né? Ô, Ana Paula. Ô, Irene Dutra, Deus abençoe. Ana Paula Menegassi, Deus abençoe. Gente, vou estar sorteando um voucher do Chicken Pizza, hein? Manda um WhatsApp pra mim. Manda um WhatsApp pra mim, pra você concorrer esse voucher, tá bom? Eu vou com o bloco de comerciais.

0: e eu já estarei voltando. Não sai daí, não.
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1: Oh, 11 horas, um minutinho, gente. 11 horas, um minuto. Esse é o programa Happy Day na sua estação de rádio, né? Aqui na 96.7 FM. Bom, gente, você tá ligadinho comigo? Se você tá ligadinho comigo, eu vou estar tocando agora um louvor bem bonito da Jucenita Alves, tá bom? O louvor da Jucenita Alves, esse louvor aqui, ó. Eu sou teu Deus. Eu sou teu Deus, Jucenita Alves. Jucenita Freitas. Eita, Jesus. Jucenita Freitas, eu sou teu Deus, escuta aí.

0: Juscenita Freitas, gente. Juscenita Freitas, cantando bonito aqui no seu rádio. Eu sou o teu Deus. Quero mandar um alôzão pro esposo dela, irmão Mauro Toledo, que tá sintonizado com a gente. Olha, gente, agenda para você agendar a Juscenita Alves, a Juscenita Freitas. É só você ligar nesse número aqui, o DDD é o 21. 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
1: Até pensei.
0: Gente, é só conversar, tá bom? O seu congresso vai ficar.

0: muito cheio de Deus. A irmã Juscelina tem mais de 14 hinos. Vai fazer um trabalho bom aí no congresso, tá bom? 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E pra você agendar com a irmã Juscelita Freitas. Tá bom, gente? Só louvorzão, daqui a pouco a gente toca mais um louvor da Juscelita Alves. Aí do meu amigo Mauro Toledo. E pra você agendar com a irmã Juscelita Freitas. Tá bom, gente? Só louvorzão, daqui a pouco a gente toca mais um louvor da Juscelita Alves. Eu vou com um bloco de comerciais aqui, vamos dar um pulo agora. Gente, eu preciso conversar com a pastora Paola. Preciso conversar com a pastora Paola, né? A pastora Paola da Mad Dog tá aqui com a gente. Minha patrocinadora, esposa do pastor Idelmir, tá aqui junto com a gente aqui. E aí a gente precisa falar com ela. Ela tá na linha aqui. Quero mandar um alôzão pro meu chefe, o Adalton, que também tá ligadinho comigo, sintonizado, me escutando. Gente, hoje eu vou estar sorteando um voucher. Vou estar sorteando um voucher do Chicken Pizza, tá bom? É um vale de um trio delícia e junto com um guaraná de 1,5 litro, tá bom? Se você está sintonizado comigo, é só mandar um WhatsApp, 999-13-1589, tá bom? Manda um WhatsApp aí para você concorrer a esse voucher, tá bom? Vamos falar agora com a pastora Paola da Mad Dog. Pastora Paola, bom dia, paz do Senhor Jesus!
1: Bom dia na paz do Senhor, pastor Upson. 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
0: Amém, pastora Paola, amém, pastora Paola, tá aí, gente, trabalhando, correndo, tá lá junto com o pastor Idelmir, tá bom? 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
0: 10:10. O Adalto tá ligadinho com a gente, já mandou aqui pra mim aqui já. Já mandou aqui, ó. Gente, chegou aqui já. O novo cardápio do Chicken Pizza. O novo cardápio Chicken Pizza tá coisa mais linda, né? Eu quero lembrar que o Chicken Pizza que eu falo, gente, é da rua Xavier da Silva, tá bom? 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

0: pensa num lugar bonito, gente. Lugar chique. O Chicken Pizza ali do bairro Maracanã. Hoje estão fechados, tá bom? Mas amanhã estão abertos. Hoje tá fechado. Amanhã abre. Hoje eles fecham pra limpeza, né? E hoje é dia de arear a panela, lavar tudo que você imaginar, eles lavam lá. É sabão Bombril, muita água, limpeza total em tudo. Porque amanhã abre e abre as portas e é muita correria por lá. Meu amigo Éder, um abraço, Éder. Bora de louvor, gente, bora de louvor, aqui o louvor não pode parar mesmo. Bora com o Dinamite aí, ó, ó o Dinamite cantando. Desapareceu um povo. Escute aí.
1: Muito em breve vai sair uma notícia. Que um povo...
0: Irmão Romildo tomando aquele chimarrão. Irmão Adão me escutando. Abração nos seis aí, gente.

Meu amigo Éder, gente, tá ligadinho comigo, meu amigo Éder, queimando uma lenha, né? E queimando uma lenha, ontem, pra você ter uma ideia, gente, eu até sabia que isso ia acontecer. Ontem eu busquei lenha, trouxe a lenha lá pra minha garagem, cortei ela, separei, deixei tudo certinho, guardadinho, tá bom? Já tinha uma reserva pra lenha já, pra essa semana. Mas eu trouxe um pouquinho mais, né? Devido ao frio que tá chegando. Gente, o frio,

dentro do congelador, como sempre faz, né? Quando o inverno chega, o nosso bom pai já abre a porta do congelador e fala assim: agora, gente, quem tem fogão a lenha... quem tem fogão a lenha já começa a ligar, porque tô mandando frio para vocês aí. Normal, nosso país é assim, nossos estados são assim, nossas cidades são assim. Então amanhã é 7 graus, mínima de 7, máxima de 15. Na quarta-feira, a mínima é 4 graus, gente. A mínima é 4 graus e a máxima de 15. Quinta-feira, e olha, quarta, quinta e sexta-feira, as mínimas, todas elas serão de 4 a 5 graus, tá bom? A máxima vai ser na sexta-feira de 20 graus. Então, a nossa geladeira, nosso freezer já ligou já, né? Nossa geladeirinha já abriu já. E o inverno chegou em nossa cidade. Não só na cidade, mas no estado inteiro, né? Chuva só sábado que vem. Parece que vai ter chuva, que fala que pode ser que chega até 75% de chuva no sábado, domingo e segunda-feira, tá bom? Mas essa semana, muita chuva, a chuva chegou. Quem cortou lenha ontem, tem lenha para semana, né? Quem não cortou... quem não cortou, já vai ter que se virar, né? Vai ter que virar um ninja atrás de lenha agora. Eita, Jesus, inverno chegou. As casas estão aquecidas, graças a Deus. Uns de uma maneira, outros de outra maneira. Um com aquecedor, o outro com fogão a lenha. O Éder tá com fogão a lenha, eu também. Nossas casas são todas aquecidas no fogão a lenha. Então, que Deus abençoe a todos nesse inverno que começou nesse domingo agora. Bora de louvor? Bora de louvor? Mamãe Maria Aparecida de Itaúna, tá ligadinha com a gente? Tô esperando o seu WhatsApp, hein? Tem voucher do Chicken Pizza hoje. Bora tomar um chimarrão aqui, gente. E o Divino Companheiro vai ser cantado agora.

0: Eita, glória a Deus! Só louvorzão, gente! Só louvorzão aqui na sua estação de rádio. Não sai daí não, hein? Não sai daí não. 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E eu quero lembrar você, irmã Marta. Deus abençoe, irmã Marta dos Santos. Olha, eu quero lembrar você que eu vou estar... Irmã Laide, Pastor Teles. Eu quero lembrar você que você está sorteando um voucher do Chicken Pizza, tá bom? Manda um WhatsApp para mim para você concorrer. 999-13-1589. Manda um WhatsApp para você concorrer esse voucher. Hein? Eu vou agora... 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
0: E é verdade, gente, tem tudo naquele lugar que agora tá lotado de ferro, né? Lotado mesmo. A Juscenita Alves vai cantar Perfil de Vencedor. Aumenta o volume aí. Irmã Marta dos Santos. Deus abençoe, irmã Marta dos Santos.

Juscenita Freitas, gente. Juscenita Freitas cantou bonito aí. Um abração aí para o seu esposo, né? Irmão Mauro. O irmão Mauro sempre ligado. Ô, Vânia. Deus abençoe, Vânia. Gosta do chimarrão também, Vânia? Isso aí. Chimarrão é muito bom agora no inverno, né? O chimarrão no inverno para nós é muito bom. 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Beleza, gente? Bora de louvor. Um abração lá pro meu amigo Mauro e pra irmã Juscenita. Esse casal abençoado, família abençoada aí. A irmã Juscenita é a adoradora, né? Bora tomar um chimarrão? Bora tomar um chimarrão com o pastor Udo aqui? Vânia, chegou um sobretudo pra nós aí, Vânia. Fala pra mim aí, Vânia.

0: Gente, só louvorzão, gente, só louvorzão. Você que tá ligadinho comigo aí, só louvorzão aqui na sua estação de rádio. Ô, Vânia, que pena, Vânia. Tomara que, se for de Deus, daqui a pouco você abre de novo, né? Ou você queria aposentar mesmo? Você queria aposentar ou você quer abrir de volta? Tomara que Deus te dê uma loja repleta de roupas pra você vender, tá bom? E não esquece de mim, quando aparecer um sobretudo bem grandão, eu quero um sobretudo, tá bom? 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

São 10 para o meio-dia, gente. 10 para o meio-dia. Lembrando você que o tempo nosso só vai esfriar, tá bom? O nosso tempo só vai esfriar no dia de hoje e nessa semana, tá? E nessa semana só vai esfriar. Aumenta o volume aí. Olha o modão aí. Olha o modão de viola. Aqui na nossa programação.

0: Senhor.
1: Meu amigo Zé.
0: Altíssimo, te louvarei para
1: Zé.
0: Pois a tua palavra sustenta a mente.
1: Deus abençoe, Zé.
0: Gente.
1: O meu amigo Zé, mano. Lucilene. Irmão Zé é o irmão das cuecas viradas. Todo sábado, cueca virada.
0: Alegria.
1: Você sabe, se não apareceu lá, apareceu. Ô Zé, você apareceu lá com a cueca virada esse sábado agora? Não apareceu não, né?
0: Louvarei para sempre.
1: Você esqueceu de vir lá, né, Zé?
0: Meu Deus.
1: Ê, Zé, velho, você esqueceu de mim, né, Zé?
0: Meu Senhor.
1: Ou não teve cueca virada na igreja? Bom, gente, é o seguinte, eu vou com um bloco de comerciais. Você não sai daí não, que eu vou voltar pra gente sortear o Vale do Chicken Pizza, tá bom? Vou com um bloco de comerciais agora e já tô voltando.
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3: Bom, gente, agora sim, né? Agora sim, vamos sortear o voucher aqui? Vamos sortear o voucher? Vamos tomar a nossa última. Ô, pastor Claudecir. Vamos tomar a nossa última cuia?
4: O Senhor é o meu pastor.
3: É a última cuia da edição.
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3: A nossa edição de hoje.
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3: Já tomou chimarrão, já, pastor Claudecir de Moura?
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3: Essa foi a última. Pastor Claudecir de Moura entrou aqui, eu lembrei. Lembrei da caravana para os Gideões. Gente, todo ano aquele desespero de algumas pessoas querendo viajar para os Gideões. Gente, e você não sabe o tanto de gente que fica para fora. Sabe por quê? Porque não planeja a viagem. Quando não planeja a viagem, não tem mesmo, né? Só por Deus, né? Primeiro que é o dinheiro, segundo é seu tempo. Mas a primeira coisa que deixa a pessoa fora da caravana é o dinheiro, sabia? Que às vezes o tempo ela teria como sim resolver o tempo. Poderia conversar com o chefe, poderia resolver com alguém lá. Ano que vem, gente, vai ser a caravana mais rápida. A gente não vai ter aquela corridinha lá pro Beto Carreiro, tá? A gente não vai ter Beto Carreiro ano que vem. Tivemos 2 anos seguidos aí de Beto Carreiro e ano que vem a gente não vai ter. 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Tá bom? Então, se você quer viajar com a gente, tá? Planeja sua viagem. Tá bom? É só planejar, né, pastor? Tem amigo nosso ouvinte aí que já tá, esse ano já tá planejando já, né? É isso mesmo. Já tem amigos nossos aí que já estão planejando a viagem, gente. É só pagando aos pouquinhos. 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Às vezes você vai viajar em você e sua esposa. Você já pagou sua passagem de você e sua esposa faz tempo. 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A nossa caravana para os Gideões é uma caravana oficial dos Gideões Missionários, tá bom? 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
4: Aquele que
3: você pagar, você viaja com a gente, você garante sua poltrona. Se você não garantir, a gente vai vender a sua passagem. Ah, eu quero ir, nós vamos vender para quem quer ir. e tem condição.

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Você vai ver que é bem. 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Ela já. 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Pra você não ficar de fora. Beleza? Olha, quem ficou com o voucher foi o pastor Claudeir. Pastor Claudeir que ficou com o voucher, o Trio Delícia. Pastor Claudeir, um abraço. Nosso vizinho aqui. Gente, agora eu preciso ir. Fica com Jesus. Até amanhã de manhã. Tchau, tchau.

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0: para quem fica. Eu vou me arrancar daqui, porque é para lá que eu tô indo, morar com ele por toda a eternidade. Quem vai comigo diz amém.
1: Amém.
0: E hoje quero me ater na tônica de minha fala ao aspecto da doxologia, mas em termos mais práticos. Vamos falar um pouco hoje sobre adoração. E amanhã, permitindo Deus, gostaria de ser um pouco mais escatológico. Quem concorda diz amém. João capítulo 11, versículo de número 1, o texto sagrado assim nos diz: estava então enfermo um certo Lázaro de Betânia, aldeia de Maria e de sua irmã Marta. E Maria era aquela que tinha ungido o Senhor com unguento e que tinha enxugado os pés com os seus cabelos, cujo irmão Lázaro estava enfermo. Mandaram-lhe, pois, suas irmãs dizer: Senhor, eis que está enfermo aquele que tu amas. E Jesus, ouvindo isto, disse: esta enfermidade não é para a morte, mas para a glória de Deus, para que o Filho de Deus seja glorificado por ela. Você crê nessa palavra? Podeis tomar assento por bondade. Enquanto você se assenta, ainda em tempo, quero agradecer por esta tão honrosa oportunidade que me é ofertada nesta noite, em especial ao anjo da igreja e deste campo, senhor muito digno presidente, pastor Isaías. Muito obrigado por nos franquear a palavra em um ensejo tão especial. Ainda tecendo os meus agradecimentos, não posso deixar também de direcioná-la ao pastor Tiago, que de forma muito amável, de forma muito carinhosa, sempre nos atende, sempre que nos vemos é sempre uma alegria. Já me ajudou aqui, já eu passando por essas terras, e foi o responsável em nos contatar para que estivéssemos aqui. Tiago, muito obrigado, Deus abençoe sua vida, sua família. Agradecendo pastor Isaías, pastor Tiago, agradeço também a toda a liderança desse lindo trabalho, bem como todo este grupo, toda a orquestra. Que Deus digne-se em continuar vos abençoando de maneira muito especial, tanto os que fazem parte dessa história há mais tempo, aos que estão somando a um pouco menos, mas que Deus possa continuar abençoando poderosamente a vida de vocês. Nesta feita, não me faço acompanhado de minha família, haja vista que daqui eu já sigo viagem para o nosso CPP, o Conselho de Pastores Presidentes, que se inicia já na segunda-feira, e nós estaremos ali nesta semana para acompanhar as tratativas da nossa convenção do Estado. Pois bem, meus irmãos, repousa no meu coração o anseio, o desejo de compartilharmos o texto que ora lemos, texto esse muito escogitado, muito estudado, muito conhecido, muito difundido, e pelo menos da grande maioria é de conhecimento geral. A tão conhecida passagem aonde somos informados ao relato bíblico de que Lázaro, aquele amigo próximo de Jesus,

ficara enfermo e na sequência viera a falecer. Texto este de domínio geral, se não de todos, da grande maioria dos que aqui me ouvem. É bem verdade que conhecemos esta história e talvez eu não tenha a pretensão de vos trazer nenhuma grande novidade, mas com base no texto que escolhemos e repousa em meu coração, gostaríamos de extrair um pouco algum teor prático sobre a doxologia, sobre a expressão de honra, sobre a expressão de adoração, sobre a expressão de gratidão. Neste registro somos informados, no capítulo de número 11, que Jesus, ele que estará em Jerusalém. Jerusalém não ficava distante de Betânia, a aldeia aonde Lázaro com suas irmãs moravam. Lázaro, muito provavelmente, muito novo ainda, morava na aldeia de Betânia. E a inferência nos leva a crer que é de uma família abastada, com condições privilegiadas. Suas irmãs são referendadas logo no capítulo de 11, no versículo de número 1, como referências da aldeia. Isso nos dá a entender seu certo grau de relevância no meio daqueles moradores. Apesar de não estar arrolado entre os discípulos, não estar contabilizado entre aqueles que foram comissionados para andar lado a lado com o mestre, Lázaro tem o privilégio de desfrutar da comunhão da mesa. Lázaro tem o privilégio de desfrutar da comunhão da casa, da intimidade com o Messias. Apesar de não ser discípulo, ele é amigo de Jesus. E coisa boa é ter amizade com Jesus. Ser amigo de Jesus é muito bom, vale um amém? Eu vim de longe, cheguei já quase na hora do culto, vou pedir um favor para você, posso? Até o final da mensagem, não dorme não. Faz um esforço de ficar acordado comigo, que eu creio que Deus tem uma palavra para o teu coração. Eu sei que você já ouviu esses hinos maravilhosos, e você diz, vai para o pregador, prega logo que eu quero ficar aleluiado, sentindo uns arrepios na espinha, as vontades de voar. Mas antes de chegar lá, eu preciso construir essa mensagem dentro do seu coração. E eu peço a sua atenção, e aí quando você sentir o corpo meio mole, querendo entrar em Canaã, você vê que vai dormir, você dá uns dois glórias que passa. Lázaro tem o privilégio de ter a... já está mandando o sono embora. Fica comigo. Lázaro tem esse privilégio de estar na intimidade com o Messias, com o Salvador da humanidade. Aquele que viera para resgatar o homem da sua vã maneira de viver, realinhando a comunhão com o Pai, para que nós estivéssemos aptos a sermos adotados na condição de filhos, co-herdeiros de Cristo, para que em breve, com Ele, pudéssemos passar a eternidade. Lázaro tem esse privilégio de estar junto com Cristo, com um amigo, Jesus Cristo. Jesus, a esta altura da narrativa, não se encontra em Betânia. Jesus está em Jerusalém. E o registro vai nos mostrar que Ele está, mais precisamente, no Templo de Salomão, no pórtico. Afinal de contas, é o mês de Quisléu, ou seja, final de novembro, início de dezembro. E está por um ensejo da festa da dedicação. Ele está no templo, onde há um ajuntamento de pessoas que estão celebrando, apesar desta celebração não estar arrolado nos mandamentos, nos preceitos mosaicos. Jesus está agora, e final de novembro, início de dezembro, é inverno. Ele está agora caminhando pelo pátio do templo de Salomão, quando ele ouve uma notícia. Chega aos seus ouvidos a notícia de que estavam arquitetando para matá-lo. Afinal de contas, seu ministério, destacando-se, já estava incomodando.

Judéia, aonde ficava Betânia e também Jerusalém. De Jerusalém a Betânia, temos aqui falado de cerca de 3 quilômetros de distância. Para aqueles que estavam habituados à caminhada da época, pelo menos 15 minutos de caminhada a pé, eles estavam relativamente muito próximos, dentro do estado da Judéia. Quando ele ouve que ele então estavam arquitetando matá-lo, resolve Jesus sair do estado da Judéia para ir para os além do Jordão, aonde João batizava os seus discípulos. Somos então aqui informados que Jesus está indo para o estado da Pereia. E chegando no estado da Pereia, ele não está mais 3 quilômetros de Betânia. Ele está a pelo menos 34 quilômetros de distância. E 34 quilômetros de distância daria o equivalente a pelo menos um dia de caminhada. Quando ele ali está, no estado da Pereia, este intervalo de tempo, somos informados que lá na aldeia de Betânia, onde seu amigo Lázaro ficou, ele agora está enfermo. E a enfermidade inspira urgência, dado visto que as suas irmãs chamam os mensageiros e os enviam para o estado da Pereia, a fim de informar Jesus que Lázaro, seu amigo, aquele a quem ele amava, estava enfermo. Observe, os mensageiros saem de Betânia e caminham um dia até chegar na Pereia. Ao encontrar-se com Jesus, logo se apressam em informar o mestre da situação conflitante, agoniante e que também inspirava a urgência do seu amigo Lázaro. Senhor, teu amigo Lázaro, a quem tu amas, está enfermo. Note que Jesus, ouvindo a informação, de pronto responde aos mensageiros, dizendo: vocês podem voltar, e quando chegarem em Betânia novamente, vocês digam que eu mandei dizer que esta enfermidade não é para a morte, mas é para a glória de Deus, para que o Filho, através dela, seja glorificado. Os mensageiros ouvem, só que eles não estão ouvindo de qualquer um. Redobre a sua atenção, porque quem está dizendo é o Alfa, o Ômega, o princípio, o fim, Pai da eternidade, Príncipe da paz, Conselheiro, Deus forte, Todo-Poderoso, Senhor dos Exércitos. Quem está falando é o Filho de Deus, partícipe, consubstancial da Trindade, é aquele que abre e ninguém fecha, e fecha e ninguém abre, é o Messias, o amado de minha alma, é aquele que estava sendo profetizado ainda na boca de Isaías. Ele é o único que pode dizer: eu sou, e sou o que sou. E fora de mim não há outra. Eu sou o caminho, a verdade e a vida. Eu sou a porta, eu sou a videira, eu sou o pão, eu sou a água, eu sou a salvação, eu sou socorro, refúgio, socorro bem presente na hora da angústia. Este é quem ele está falando. Note, ouvir isto de Jesus traz uma esperança. Quem está necessitado e agora em um caso de urgência ouve o Jesus Cristo, o Verbo encarnado, aqui dizer: esta enfermidade não é para a morte, isso traz acalento para a alma. Porque Mateus, ao registrar o evangelho que leva seu nome, apresenta este Messias, e ao apresentar esse Messias, vai 14 vezes dizer: ele é Jesus, filho de Davi, fazendo referência direta à sua descendência real. Mateus está nos apresentando aquele que é Rei dos Reis e Senhor.

Senhor dos senhores. Marcos vai agora apresentar a biografia de Jesus, e ao contarmos, ao nos narrar, escrevendo aos romanos, ele particularmente não narra a concepção nem o crescimento, vai direto para a fase adulta. Jesus já na praia, chamando os discípulos. E por que ele assim o faz? Porque ele está apresentando aos romanos o herói dos heróis, aquele que veio para vencer, triunfar e sair do outro lado vitorioso, carregando a sua vitória. Nós vamos observar que Dr. Lucas vai

que quando João, saindo dos livros sinóticos, vai nos apresentar o Messias, ele particularmente não se aguenta muito. Ele não vai apresentar o rei, não vai apresentar somente aquele que é herói, não vai apresentar somente aquele que é santo, ele vai apresentar aquele que é Deus. E já logo no capítulo 1 ele vai dizer: no princípio era o Verbo, e o Verbo era Deus, e o Verbo estava com Deus, porque sem ele nada do que foi feito se fez. Ele é o autor de todas as coisas. Dito isto, os mensageiros ouvem da boca de Jesus: fiquem tranquilos, essa enfermidade não é para a morte. Eles, quem sabe, voltando para a Betânia, caminhando, conversando entre si, dialogam: que bênção. A situação parecia perdida, mas ele deu uma palavra que mudou o nosso ânimo. Imagine quando a gente chegar lá em Betânia e contar para Marta e Maria que elas podem preparar o culto de ação de graça, que Lázaro não morre. Imagine só a alegria, até porque quem acabou de falar que a enfermidade não é para a morte, este nunca mentiu, nunca errou, nunca se enganou, nunca falhou, nunca cometeu equívoco. Ele é fiel, justo, verdadeiro. A sua palavra passa céus e terra, a sua palavra permanece. Calma lá, irmão, nós vamos chegar na doxologia. Dito isto, os mensageiros chegam em Betânia. Ao chegarem em Betânia, encontram Marta e Maria chorosas. Logo, são convocadas a ouvir a resposta do mestre. O que, que o mestre disse? Eles então estufam o peito, quem sabe, imagino eu comigo, posso conjecturar sem ferir nenhum um princípio bíblico. Ele com um sorriso no rosto dizendo: olha, o nosso mestre, amigo de vocês, mandou dizer que essa enfermidade não é para a morte. Pode descansar, Marta, pode descansar, Maria. Mas observe, eles levam um dia para ir e um dia para voltar. Sem contabilizarmos se eles pernoitaram ou não, já temos no mínimo 2 dias desde a sua partida. E neste intervalo de tempo, quando eles chegam, Lázaro está morto. Pastor, nós é negócio de orquestra, o que tem a ver com o negócio de Lázaro? Calma, nós vamos chegar lá. Porque quando eles voltam, nesse intervalo de tempo, aconteceu algo: Lázaro morreu. E elas ouvem a mensagem e o primeiro sentimento é confusão. Porque se Jesus disse que não era para a morte, por que Lázaro morreu? E parece-me que nos dias odiernos, vira e mexe, vivenciamos esta mesma experiência, de ouvir de Jesus uma promessa, de ouvir de Jesus com seguridade que ele faria algo, e as nossas circunstâncias terrenas estão aos quatro ventos, gritando algo completamente contrário. Parece-me que a gente não consegue conciliar o que Deus prometeu e o que nós estamos vivendo. O que nós estamos vivendo com a palavra de Deus. Só que eu vou dizer uma coisa para vocês: 33 anos se passaram, porque quem prometeu lá atrás continua sendo fiel e especialista em assegurar a sua palavra. Pode ter certeza, se aqui chegamos, nada tem a ver com méritos próprios nossos. É porque ele te guardou, ele te sustentou, ele te ajudou, te trouxe aqui, te deu banho de salvação, colocou uma nova veste de louvor, e você está aqui podendo ter o privilégio de adorá-lo. Porque muitas das vezes você pensou em desistir, em abandonar teus instrumentos, em abandonar a igreja, mas você chegou aqui, não é porque você é muito diferente, não é porque você é muito uau, não é porque você é muito lindo, de maravilhoso, de bonito, é porque quem prometeu lá atrás, ele é especialista em sustentar a sua palavra até o fim. Passa o céu, passa a terra, passa 30, 33, 60, não interessa, até o dia que ele voltar, ele permanece fiel para com a sua palavra. A dificuldade nos é em vislumbrar o amanhã. Mas observe, as mulheres estão confusas. Lázaro morreu, e na nossa tradução bíblica diz claramente Jesus dizendo: esta enfermidade não é para a morte. Mas quando você vai descobrir...

que a Bíblia não foi escrita em português, aí nos salta aos olhos algumas verdades. E quando você recorre ao texto grego, você vai descobrir que há algumas expressões que na tradução para a nossa língua, elas foram omitidas. E uma das traduções que me chamou muita atenção, é que quando Jesus disse, diga que esta enfermidade não é para a morte, na nossa concepção parece que ele está dizendo, Lázaro não morre. Mas quando a gente vai esmiuçar a palavra, até porque a Bíblia não foi feita para ser lida, a Bíblia foi feita para ser examinada, você vai descobrir que na expressão grega, há uma expressão grega que não nos foi revelada, foi ocultada do texto, e faz toda a diferença, porque na nossa tradução foi traduzido como, diga que essa enfermidade não é para a morte. Nosso raciocínio já logo diz, Lázaro não morre, mas Lázaro morreu. Então o que Jesus disse? A expressão aqui é, diga que esta enfermidade não acaba em morte. Pastor, ficou a mesma coisa? Ficou não. O que Jesus está dizendo não é que não haveria luto. O que Jesus está dizendo não é que não haveria morte. Não é que não haveria dificuldade. Não é que não haveria obstáculos. Não é que não haveria momentos de luta, de conflito, de tristeza. Ele não está prometendo nada disso. O que ele está dizendo é, confia. Porque o meio da história pode até ser ruim, mas eu conheço o final da história. E o final da história não acaba assim. Eu sei que o final dessa história não termina com Lázaro morto. Eu sei que o final dessa história não termina com Lázaro sepultado. Eu sei que o final dessa história tem algo especial que vocês não esperam, mas o céu já está desenhando. Eu vou dizer uma coisa para você, a nossa adoração não é expressa por causa de circunstâncias. As circunstâncias podem ser contrárias, até mesmo contraditórias, mas confia em quem já conhece o final da história, porque a verdadeira adoração se expressa não por aquilo que ele faz, se expressa por aquele que ele é. Ele é digno de ser adorado, ele é digno de ser exaltado, a ele seja honra, glória e todo louvor. Aleluia. Avancemos para caminharmos para a conclusão. Quando elas estão confusas, brota um segundo sentimento, uma certa decepção. Por quê, pastor? Porque se elas estavam confusas, para resolver a confusão, é só chamar Jesus e perguntar, Jesus, o que o senhor quis dizer mesmo? Porque Lázaro morreu. Só que tem um detalhe. Tá bom, a gente não entendeu muito bem, mensageiro, mas cadê o Jesus? Tá vindo aí? Tá não. Ele ficou bem para trás? Mais do que você gostaria. Como assim? Ele ficou na Pérea. Mas ele não está vindo? Não. Disse que vem? Também não. Ele só disse que era para a gente confiar. Que essa situação era para a glória do Pai. Ah não, mas aí não tem jeito. Como nós vamos confiar? Era para ele ter vindo. Aí eu fui ler e descobri. Por que Jesus não foi? Era amigo. Tinha comunhão da mesa. Só que tem um detalhe. Se por um lado Jesus não foi, por outro lado eu te pergunto, qual foi a hora que Marta e Maria chamaram Jesus? Pastor, está aí, sabe ler não? Eu sei ler. E já li várias vezes e não vi Marta e Maria chamando eles, Jesus. Pastor, elas não chamaram, mas mandaram o mensageiro chamar, também não. Os mensageiros em momento nenhum chamam Jesus para vir para Betânia. Eles informam a situação de Lázaro. Jesus não é convidado. Jesus é informado. Tem uma diferença. Mas por que que elas não entendem, ou na minha percepção, não julgaram necessário fazer um convite explícito? Porque parece-me que na informação já está implícito a necessidade dele ir. Afinal de contas, ela diz assim, teu amigo, Lázaro, a quem tu amas, está enfermo.

por favor, vai lá na Betânia. Só diz que ele era amigo e era amado por Jesus. Tentou apelar para o coração de Jesus. Ó, Jesus é teu amigo. E eles não dizem, é Lázaro que te ama. Eles estão dizendo, é o Senhor que ama ele. Como quem diz assim, o Senhor precisa ir. E parece que a gente tem esse mesmo vício de querer ficar fazendo chantagem emocional com Deus, para que ele atenda às nossas necessidades. Talvez se eles tivessem explicitado de si, dizendo, precisamos que o Senhor venha com a gente para Betânia. O problema é que a gente vai orar e a gente ora assim, Senhor, tu sabe quanto eu tenho sido fiel. Ó, de vez em quando eu dou até o dízimo, Senhor. Ó, como que eu sou maravilhoso. Ó, pastor, eu já fui 2 vezes essa semana na igreja. Estou pegando um anjo pelo pé. Ó, Senhor, o Senhor se viu que o Senhor tem que me atender. Jesus não tem nada, irmão. Se ele for te atender com um dia, ele é Deus. Se ele for com 2, ele é Deus. Se ele for no 4, ele é Deus. E se ele nem for, ele continua sendo Deus. Pastor, o que isso tem a ver? É simples. Servir a ele não é uma troca de favor. Servir a ele é um presente. Você vir aqui ensaiar para tocar na orquestra não é um fardo, não é um peso, não deve ser pesaroso, deve ser prazeroso. É a expressão da adoração, aquele que realmente é digno. Mas teu maestro precisa fazer todo um convencimento para te provar que vim aqui ensaiar para tocar o Rei dos Reis é bom, que é necessário. E deixa eu te dizer uma coisa, você toca a ele não é por falta de opção, porque os anjos adoram ele na beleza da sua santidade. Você sopra esse instrumento lindo que eu morro de vontade de aprender, mas eu não tenho dom com isso, e é melhor não me meter com o que não é minha área. Veja, os irmãos, eu achei um outro que tem o mesmo corte de cabelo que eu, cantando. Irmão do céu, que coisa mais linda do mundo. Como eu queria, irmão. Não sei se o segredo está na barba ou na unção. Mas o homem canta muito. Mas não é a minha área. Gostaria. Mas Deus não me chamou para isso. Deus chamou você. Só que você não pense que você soprar esse instrumento, ficar com essa varinha aí, chacoalhando nesse negócio aí no pescoço, você não pense que isso aí te faz. Olha, agora eu toco esse trem aqui, Deus me deve uns 10 favores. A hora que eu orar, ele tem que entender na hora. Deixa eu dizer uma coisa para você. Sabe para quem que você está tocando? Para aquele que Isaías disse que ele detém todo o vento no punho de sua mão. E quando ele abre as suas mãos, os mares se agitam pela força do seu poder. Sabe para quem você está tocando? Para o mesmo que o mesmo Isaías vai dizer que quando o vento sopra e balança a copa das árvores, o bater das folhas é a natureza aplaudindo a glória de Deus. Quando você sopra esse instrumento, observe que você está soprando esse instrumento, não é para performance, porque tem gente que performa muito bem e adora bem pouco. Deus não está procurando performance, Deus está procurando adorador, porque quando você sopra para fazer melhor do que o outro, você está performando, mas quando você sopra para o céu se abrir, e então Deus receber a tua nota musical, você está adorando. E então a doxologia ganha corpo, ganha vida nas notas musicais, na cada entonação, na cada nota, em cada instrumento, você está atraindo os céus, até que céus e terra sejam uma coisa só. Você está arando a terra para que a palavra, a santa semente, seja lançada. A primeira pregação do culto não é do pregador convidado, é a música que você toca, é a adoração.

que você entoa. Então deixa eu te dizer uma coisa, você vinha aqui com um bico desse tamanho porque teve que sair de casa para vir ensaiar. É melhor não ensaiar, é melhor não fazer, porque quem vem para adorar, vem para celebrar, vem para sentir, vem para atrair, vem para fazer alguma coisa para Deus. Deus não te deve nada porque você toca isso. Você deve tudo a Ele porque Ele te deu esse privilégio. Sabe por quê? Porque diante dele há quatro seres viventes com olhos no, nas asas na frente e atrás, e que eles 24 horas por dia, sem cessar e sem se cansar, dizem: Santo, Santo, Santo é o Senhor Todo-Poderoso, o Deus nosso, o que era, o que é e o que há de vir. Enquanto os quatro seres viventes estão adorando, 24 anciãos se levantam dos seus tronos, lançam mão das suas coroas e uma só voz dizem: Digno é o Senhor Deus Todo-Poderoso. A doxologia se expressa não em circunstâncias externas. Você não adora porque você está de bem com a vida. Você adora porque Ele é digno de ser adorado. Então lá vai um conselho. Desde que não entende nada de música, mas já está há uns anos aprendendo a adorar. Vou te dizer: quem canta, canta para a glória de Deus. Quem toca, toca para a glória de Deus. Quem limpa, limpa para a glória de Deus. Quem prega, prega para a glória de Deus. Tudo aqui é para Ele. Quer comais, quer bebais, ou quer façais qualquer outra coisa, fazei tudo para a glória de Deus. Pastor, mas tem dia que eu não estou com vontade. Opa, bem-vindo ao time. Sinal que você é uma pessoa normal. E aí, no dia que eu não estou com vontade, o que, que eu faço? Eu adoro sem vontade. Tem dia que eu não estou com vontade de ir lá no ensaio, ficar vendo o maestro chacoalhar as mãos lá. Eu estou com a vontade de promover um anjo, quero conversar com ninguém. O que, que eu faço? Vem ensaiar sem querer. Toca sem ter vontade. Porque tinha um monte de gente querendo o seu lugar, mas Deus reservou para você. Então quando você vem aqui sem vontade, quando você vem aqui desanimado, quando você vem aqui estressado, entra por essa porta, pega seu instrumento e diz: Senhor, hoje eu estou daquele jeito, mas eu não posso deixar de celebrar ao Senhor, porque a Ti o Senhor merece o meu melhor. Então eu vou tocar o meu melhor, vou cantar o meu melhor, vou servir o meu melhor. Para a gente encerrar, quando elas descobrem que Jesus não está vindo, no terceiro dia Jesus diz aos seus discípulos: vamos voltar para Betânia. Mas por que, Jesus? Estão tentando matar o Senhor por lá. Ele diz: é porque meu amigo Lázaro dorme e eu vou despertá-lo. Aí eu não vou falar burro que fica muito feio, mas os discípulos estavam com o QI um pouco baixo. Aí ele diz assim: Senhor, se dorme, o Senhor não precisa lá despertar. Aí Jesus diz assim: os seus burrinhos, ele morreu. A parte do burrinho está na versão revista e corrigida do pastor Igor Fernandes. Você não vai achar na sua Bíblia. Mas é mais ou menos isso, em tradução livre. Vocês não entenderam? Mas Jesus, mas se dorme, o Senhor não precisa lá despertar. Se dorme, deixa ele quieto lá. Vai correr risco de vida para despertar um cara que dorme? Jesus disse: ele morreu, gente. O Senhor, mas aí causou confusão, porque o Senhor disse que não ia ressuscitar, o Senhor disse que ia despertar. E o que, que é mais fácil? Ressuscitar morto ou despertar quem dorme? Tá, ô mães, eu vou abrir uma exceção aqui. Eu sei que seu filho adolescente, quando ele dorme, é quase a mesma coisa de ressuscitar ele para acordar. Mas você entendeu o que eu estou querendo dizer, né? Não é porque seu filho adolescente ele quase morre quando ele dorme que aplica-se a todo mundo. A via de regra, depois que a gente está adulto,

faça acordar. Quem gosta de dormir, diz amém. Dormir não é pecado não, irmão. Só pode dormir demais. O que, é mais fácil? Despertar quem dorme ou ressuscitar quem está morto? Ou, obviamente, é mais fácil despertar quem dorme. Aí Jesus diz assim, ele morreu, mas eu vou lá ressuscitar na facilidade que eu chamo para acordar. Jesus diz assim, ressuscitar é difícil para vocês, para mim é fácil. Então, para mim, eu não vou lá ressuscitar, que ressuscitar é coisa difícil. Eu vou lá simplesmente despertar, porque trazer morto a vida, para mim é fácil. Sabe o que ele está dizendo? Quando for difícil para você, deixa com ele, porque o que é difícil para você, para ele é fácil. O que você não pode, ele pode. O que você não faz, ele faz. E como isso acontece? Quando você está aqui com cheio de boleto para pagar, seu marido é uma treva, seus filhos não querem saber de Deus, sua mulher, meu Jesus Cristo de Nazaré, é uma versão revista e corrigida, atualizada, 2.0 da Eva, está aí, parece que só para fazer você cair. Mas eu vou te dizer uma coisa, quando você não tiver mais condições de lidar com a situação, quando você não tiver mais controle sobre as circunstâncias, pega teu instrumento e começa a adorar, e deixa para quem é fácil, porque para quem é fácil, ele abre e ninguém fecha. Confia nele, confia nele, confia nele, confia. Aí Jesus diz assim, vamos. Jesus volta, mais um dia de caminhada, chegou em Betânia, 5 minutos de encerro. Quando ele chega na aldeia de Betânia, já tinha 4 dias que Lázaro havia sido sepultado. Logo ele é recebido. Quem? Marta. A expressão de serviço. Marta corre ao encontro de Jesus e diz assim, mestre, senhor, se o senhor estivesse aqui, meu irmão Lázaro não teria morrido. Aí Jesus diz assim, calma, Martinha, vim aqui para isso. Ele vai ressuscitar. Aí a Martinha diz assim, não, senhor. Mas no dia do senhor, para mim não interessa mais. Ó, para a gente encerrar. Marta está dizendo assim, eu tenho fé. Escuta, para a gente encerrar. Eu tenho fé que se o senhor tivesse chegado antes, o milagre teria acontecido. Eu creio, eu tenho fé que o senhor tinha poder para fazer, se o senhor tivesse chegado um pouquinho antes. Ela conjuga a fé dela no passado. Ai, se o senhor tivesse vindo antes, ai, se o senhor tivesse aberto essa porta, mas o senhor chegou agora. Aí Jesus diz assim, calma, eu não cheguei antes, mas cheguei agora, ele vai ressuscitar. Aí ela diz assim, então eu tenho que mudar a conjugação da minha fé. Aí ela conjuga no futuro. Ela diz, eu sei que no dia do Senhor, lá na frente, ele vai ressuscitar. Marta só perdeu um detalhe. Jesus nunca foi apresentado nas escrituras como o eu era, e nunca foi apresentado na Bíblia como o eu serei. Ela só perdeu um detalhezinho de quem estava na frente dela, era o eu sou. Jesus está dizendo assim, você tem fé para acreditar que eu podia ter feito ontem, você tem fé para acreditar que eu posso ressuscitar ele amanhã, e não tem fé para acreditar que eu posso fazer aqui, agora, hoje, nesse sábado, aqui nessa igreja. Você acredita que Deus poderia ter feito no congresso passado? Você acredita que Deus pode fazer no próximo congresso? Mas você não acredita que Deus pode usar a jumentinha hoje para falar com você? Eu ainda não mudei, eu continuo sendo eu sou. Faço hoje também. Eu posso fazer hoje. Aí Jesus diz assim, cadê tua irmã Maria? Maria ficou em casa. Não veio não? Não. Por que Marta foi primeiro? Marta é serviço. E serviço tem que chegar primeiro. Imagina quem trabalha chegar por último. Quem trabalha tem que chegar primeiro. Acabou até o glória dos irmãos. Tem diácono aí? Diz amém.

0: comigo até os diabos.
1: Quem trabalha não pode chegar depois que o culto começou.
0: Tem diácono aí? Diz amém. Sumiu até os diáconos.
1: Quem trabalha não pode chegar depois que o culto começou. Quem presta serviço não pode chegar com o instrumento correndinho, com o maestro regendo.
0: Os maestros podem dizer amém? Aí, ó. Tem um apoio.
1: Marta é serviço, chega primeiro. E Maria?
0: Maria não é serviço. Maria é adoração.
1: E adoração não precisa se oferecer para ir. Adorador é chamado.
0: Não, não, você deve estar com diabetes.
1: Eu vou dizer de novo. Eu vou dar uma segunda chance. Não é Maria que diz: eu vou ao encontro de Jesus. É Jesus que manda chamar ela. Porque adorador não é oferecido, adorador é chamado. Deus está procurando esse tipo de gente. Não, não está não, eu vou te provar. A mulher está junto ao poço e ela diz: Senhor, quando é, ou melhor dizendo, onde é que devemos adorar? É em Jerusalém ou sobre este monte? Jesus diz: perguntaste bem, não é nem em Jerusalém e nem neste monte, mas eis que a hora é chegada e o tempo é agora, em que os verdadeiros adoradores adorarão o Pai em espírito e em verdade. Calma, calma, o bom é agora. Porque o Pai procura, procura, procura a paz que assim o adorem. Deus está procurando.
0: Deus não está precisando de adoração. Adoração Ele tem no céu. Ele está procurando adorador. Ele está procurando adorador, adorador.
1: Quem aguenta só mais 5 minutos, diz amém. Vamos concluir. Jesus manda chamar Maria. Maria se apresenta. Uau! E quando ela chega para Jesus, o que ela diz?
0: A mesma coisa que a irmã.
1: Senhor, se o Senhor estivesse aqui, meu irmão Lázaro não teria morrido. Só que agora, Jesus chora. E o texto bíblico vai dizer que Jesus chorou porque se encheu de compaixão. Tocou Jesus.
0: Mas não é a mesma coisa que Maria falou? Aliás, que Marta falou?
1: É.
0: Marta e Maria não falaram a mesma coisa?
1: É. Mas serviço nunca mexeu com o coração de Jesus. Mas adoração.
0: Não, pastor. Quando eu canto, eu vou na sexta vada, na oitavada, e onde tiver vada eu vou indo.
1: Com todo respeito, que bom que você canta bem, mas Deus não está nem aí para isso.
0: Não, porque ninguém toca como eu aqui em Foz, todo mundo me conhece, eu toco mesmo e sou convidado para tocar em tudo quanto é lugar.
1: Deus está procurando é gente que às vezes dá até uma semitonada quando está cantando, às vezes dá até uma desafinadinha, mas o canto sai enrolado com lágrima, termina com glória, mistura com língua estranha, o céu se abre, o anjo desce carregando a sua bênção, o Espírito manifesta, Deus salva, Deus cura, Deus fala através do teu louvor. Deus não está nem aí se você canta mais do que quem está na direita, do que quem está na esquerda. Deus não está nem aí.
0: Deus tem um encontro com o doutor da lei. Ai, doutor da lei, eu sou doutor e interpreto a lei. Louvado seja eu, bendito seja o meu nome. E quem és tu? Tu és filho de Deus? Ele diz, é o que você está dizendo aí, né? Ele queria que Jesus se autoafirmasse quem era e o que fazia, como ele já tinha no seu título, o que era e o que fazia. Aí Jesus diz assim: o que você faz? E quem você é? E o que você faz para mim não interessa, eu quero saber se você nasceu de novo. Quando você toca, você não está performando, você está adorando. Para a gente encerrar, quando Jesus se comove pela súplica de uma adoradora, ele diz assim: onde vocês o colocaram?

0: Vamos até o sepulcro. Quando ele chega na porta do sepulcro, ele diz assim: vou fazer um negócio. Remova a pedra. Senhor, mas já cheira mal, está sepultada há 4 dias. Como quem diz, vai ser muito ruim o senhor entrar aí. Aí Jesus diz assim: e quem falou para você que eu vou entrar aí? Se o senhor não vai entrar aí, o que o senhor vai fazer? Ah, eu vou dar uma ressuscitada no Lázaro. Senhor, mas já que o senhor tem poder para dar uma ressuscitada no Lázaro, remove a pedra. Você imagina, sábado à noite, dia 5, o pregador careca, aleluiado, falando assim, ó, e Jesus estendeu a mão e removeu a pedra. E com a outra mão ele trouxe o Lázaro à vida. Imagina, irmão, vocês iam estar subindo nos ventiladores, de tanto da glória. Mas eu fico pensando comigo assim, Jesus olhando e dizendo assim, remova a pedra vocês. Senhor, mas o senhor não pode remover? Eu posso, mas se eu remover a pedra, você ressuscita o defunto? Se você não consegue ressuscitar o defunto, faz pelo menos o que você consegue fazer. Remove a pedra, que ressuscitar eu faço. O problema é que a gente hoje quer fazer o papel que é do Espírito Santo. Deixa que a obra que você não faz, ele faz. Remove a pedra você. Aí Jesus diz assim, e agora a pedra removida, a gente já pula logo pro Lázaro, sai para fora. A gente perde os detalhes. Antes do Lázaro vir para fora, ele olha para o céu e diz, Senhor, eu sei que o Senhor sempre me ouve, mas não é para que eu, mas é para que eles creiam. Lázaro, vem para fora. Aqui não tem concepção de céu ainda. Aqui o conceito é de seio de Abraão. E Lázaro estava sozinho no seio de Abraão? Não. Estava a turma toda do Antigo Testamento lá. Imagina Jesus dizer assim, ô morto, sai para fora. Ia virar uma madrugada dos mortos em Jerusalém. Ia ressuscitar todo mundo e esvaziar o seio de Abraão. Mas o milagre da ressurreição não era para todo mundo que estava lá. Era para Lázaro. E por ser para Lázaro, Deus diz, Lázaro, vem para fora. O milagre é teu e ninguém pega. O milagre é teu e ninguém toma. O teu milagre tem teu nome. Lázaro sai com vida. E alguém diz assim, o que a gente faz com ele? Tirar as ataduras. E agora? Vamos levar ele no hospital, fazer uma bateria de exame, faz de conta. O homem está morto, já faz uns dias, vamos ver se está funcionando tudo direitinho. Não, Jesus disse, deixa ele ir. Por quê? Porque as mesmas línguas que disseram que o amigo deixou morrer, serão as mesmas línguas que terão que dizer que o amigo ressuscitou. Lázaro vai, e eu concluo aqui. Saímos do capítulo 11, chegamos no capítulo 12. A Bíblia diz que faltam 6 dias para a festa da Páscoa. Jesus vai visitar Lázaro, o ex-morto. Olha que lindo. Todo mundo na igreja é ex alguma coisa, né? Um é ex-bandido, outro é ex-maconheiro, outro é ex-mentiroso, outro é ex-porcaria, e Lázaro é o ex-morto.
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6: Apocalipse diz que o espírito de profecia é o testemunho de Jesus. Isso quer dizer que não existe nenhum espírito mais profético, nenhum ambiente mais profético do que aquele onde Jesus é declarado. E Filipenses diz que ele mesmo sendo Deus, ele não usurpou o lugar de Deus, mas ele se fez homem, ele foi humilde, obediente e fiel até a morte, e morte de cruz. E por isso o Pai lhe deu um nome que está acima de todo outro nome. Isso quer dizer que o nome da corrupção não está acima do nome de Jesus. Isso quer dizer que o nome do câncer não está acima do nome de Jesus. O nome da depressão não está acima do nome de Jesus.

E agora são 13 da tarde com 31 minutinhos, 13 da tarde com 31 minutinhos, essa é a sua programação, programação da Rádio Essência Gospel, 96.7 FM, a rádio do seu, do meu, do nosso coração. Nesse início de semana, né, mais uma semana começando, mais um dia chuvoso, e você que tá aí ouvindo, né, tá estranhando, né, que tá rodando música, tá falando, tá acontecendo, a gente tá treinando um rapaz aqui na rádio, então por isso que nós estamos dando entrada, entrando, né, agora, para fazer essa meia hora, uma hora de programação. Vamos ver o que, que vai acontecer nesse tempo que tá vago aqui da rádio, mas a gente vai apresentar alguma coisa para você, meu amigo ouvinte. Quem fala com você é seu amigo em Cristo, Valdir Gustavo. Muito obrigado pelo carinho, pela sua audiência, pela sua sintonia, para você que está nos acompanhando, para você que nos escuta aqui em Foz. Deus abençoe sua vida, você que nos escuta, né, nos países vizinhos também. Que Deus continue te abençoando. Eu vou rodar aqui uma canção agora. Vou rodar aqui uma canção do... Deixa eu ver aqui. Da João 20. Vou rodar pra vocês essa canção, né? E se você quiser ligar pra cá, você liga no 3025-5200.

E agora são 1:35, 1:35. Você ainda escutou, né, um pedacinho da canção, né, João Ouvinte, com o cantor Vitor Santana. E você tá ouvindo de fundo, né, você tá ouvindo de fundo a cantora Júlia Vitória, De Dentro Pra Fora.

essa é a canção da Júlia Vitória. Lembrando que você, né, pode poder fazer parte da família na Essência, né? Você que tem vontade, tem desejo de fazer programação, entre em contato aqui conosco pelo 3025-5200, 3025-5200, né? Tira suas informações de como que você faz para estar adquirindo uma programação de rádio na sua Rádio Essência. Vai ter programação de horário, né, disponível de manhã, tarde, noite. Só no final de semana que eu não garanto, né? Só no final de semana que eu não garanto, mas durante a semana você vai conseguir encontrar, né, um horário que cabe direitinho na sua agenda.

isso aí, você está ouvindo, né, a canção da cantora Júlia Vitória na sua rádio Essência Gospel 96.7 FM. Eu quero mandar um abração para todo mundo que está ligadinho, está na sintonia, né, da programação. Vai aí nosso carinho, vai aí o nosso abração para cada um de vocês.

E agora são 1:40, 1:40, né? Vamos ver uma canção? Quero ver uma canção com Cícero Oliveira. Quem tem Jesus tem tudo, né? Essa canção do cantor Cícero Oliveira, eu quero fazer pra todo mundo lá do Nordeste. É, eu quero fazer essa canção pra todo mundo do Nordeste que tá ligadinho, tá na sintonia, né? Ei, coisa boa, a gente aqui em Foz estamos passando aqui, uma temporada de inverno. O inverno tá começando, né? O inverno tá começando e logo a gente, né, vai vir um calor aí maravilhoso. Então vamos ver a canção do cantor Cícero Oliveira. Quem tem Jesus tem tudo. Oferecendo para todos os irmãos lá do Nordeste. Lá no Nordeste não tem frio, né? O friozinho lá é o quê? 20 graus, 15 graus, né? E pra gente aqui 15 graus, 20 graus, uma temperatura muito boa, muito agradável. Então vamos de canção do cantor Cícero Oliveira. Quem tem Jesus tem tudo. E você pode ir lá pra cá no 3025-5200.

isso aí, agora são 1:45. Ontem, né? Ontem à noite tivemos um congresso, né? Final de congresso abençoado ali na nossa igreja. Tivemos ali um final de congresso abençoado, né? Congresso dos jovens, né? Dos jovens, né? Da mocidade de Lunai. Foi bênção. Um abração para toda a juventude, né? Da nossa igreja. Um abraço para a juventude. O Nicolas, né? Lá no, é um dos nossos jovens, né? O Nicolas é um dos nossos jovens. Estava participando. Você é. Não é, mãe? Como fala? Regente, né, Nicolas? Regente. O Nicolas é regente lá. Né? Então, um abração para os nossos jovens. Ontem tivemos um congresso abençoado. Que Deus continue abençoando a vida de todos os nossos jovens de Foz do Iguaçu. Um abração lá para os jovens do Profilube, né? O pessoal do Profilube foi em peso, né? O pessoal lá da igreja do pastor Jacó. É, agora o Jacó tá de novo na rádio, né? É, Jacózinho, né? O pastor Jacó tá de novo na rádio. Um abração pro pessoal lá da rua Mangurujô. Eu não sei, né, o número da igreja, mas eu sei que a igreja fica lá na rua Mangurujô, bem pertinho do campinho de futebol ali, né? Descendo o postinho, né? Bem facinho, bem fácil de encontrar. É, um abração para todos os jovens, né, da Mangurujô. Um abração lá para o presbítero Joab, se estiver ligadinho na audiência, na sintonia dessa programação. Deixa eu ver aqui mais. Abração para o pessoal aqui do Cristo para Todos, né? Tava lá também o Joab, outro Joab, era dois Joab, né? O Joab do Profilube e o Joab do Cristo para Todos, né? Teve um grupo de louvor ministrando, né? Foi benção, não lembro o nome, né, certinho do grupo, né? O pessoal aqui do Cristo para Todos estiveram lá louvando, adorando o nome do Senhor que vive e reina para todo o sempre. Agora são 2:47.

0: Uma resposta.
1: É, agora são 1h da tarde com 47 minutinhos. Tô aqui treinando no Nicolas, aí tô pegando ele no susto aqui, pra ele ficar ligeiro. Um abração pro Adriano, um abração pro missionário Adriano, se tiver ouvindo, ligadinho. Um abração pro pastor José também, se tiver ligadinho. O pastor, né, Marçal.

Também, né, se tiver ligadinho na sintonia, né? Pessoal da Canto Regular, pessoal lá da Batista, né? Um grande abraço para todos vocês. Eu vou rodar mais uma canção e daqui a pouquinho a gente volta. Ó, vamos rodar uma canção. A gente roda uma canção, depois a gente já volta orando com você. Vamos rodar uma canção, depois a gente volta orando e depois a gente já. Assim a gente encerra a programação, né? Esses, roda comercial, depois a gente volta de novo já para fazer uma canção. Ô Nicolas, qual é a canção da Aline Barros, da cantora Cassiane, O Cordeiro e o Leão? Cantora Cassiane, O Cordeiro e o Leão. Vamos estar ouvindo essa canção, né? Oferecendo para todo mundo que tá ligadinho, tá na audiência, tá na sintonia da programação, programação Essência da Adoração, né? Não, programação Essência da Adoração, é programação, né? Programação avulsa, porque programação Essência da Adoração é da cantora Helena Guimarães. Vamos de canção, então, cantora Cassiane, O Cordeiro e o Leão. Na sequência, a gente já volta fazendo uma oração para você.

E agora são 1:54, 1:54, você tá ligadinho, tá na sintonia da sua rádio Essência Gospel 96.7 FM.

Vamos fazer uma oração nesse momento? A gente vai fazer uma oração, aí a gente vai, ir para os nossos comerciais e na sequência a gente já volta fazendo, novamente uma programação para você que tá ligadinho, tá na sintonia, tá na audiência da programação. Senhor nosso Deus, o Pai, Deus, quero Deus te louvar, quero Deus te agradecer. Obrigado, Senhor Jesus Cristo, por mais um dia, Pai. Obrigado, Jesus, por mais uma semana que o Senhor tem nos dado. Obrigado, Senhor Jesus, por a chuva, Pai, que o Senhor mandou lá fora, Pai. Sabemos, Senhor Jesus, que é uma chuva de bênção, é uma chuva de vitória. Que essa chuva, Senhor Jesus Cristo, seja chuva, Senhor, para alegrar, regar nosso jardim, para que possa, Senhor Jesus Cristo, refrigerar, Deus, nossa alma, Pai. Que essa semana o Senhor venha, Deus, surpreender pessoas, venha, Deus, curar pessoas, venha, Senhor Jesus Cristo, derramar suas mais ricas bênçãos em vida de pessoas que estão nos ouvindo nesse momento, Pai. Senhor Jesus Cristo, que os louvores aqui entoados tenham, Deus, tocado em cada coração, falado em cada vida, Pai. Que essa pessoa, Deus, quem sabe acordou o dia triste, frustrada, Pai. Que o Senhor possa, Deus, entrar com refrigério sobre essa vida e sobre essa alma, Pai. Assim, Senhor Jesus Cristo, eu oro, te louvando, te agradecendo, em nome do seu Filho amado, Jesus Cristo. Amém e amém. É isso aí, né? Estamos chegando ao finalzinho dessa programação, ó. Não desligue seu rádio, daqui a pouquinho a gente já volta na sequência para fazer mais uma horinha de programação para você.

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E agora são 2:05, luz e 5, você tá ligadinho, tá na sintonia da sua rádio Essência Gospel 96.7 FM, Essência Gospel 96.7 FM, a rádio do meu, do seu, dos nossos coração agora, né? Vamos ver quantos graus tá fazendo, tá fazendo 15 graus na Tríplice Fronteira, tá fazendo 15 graus na Tríplice Fronteira, na Terra das Cataratas, né? Marcando chuva para o dia todo, tá marcando chuva para o dia todo, e você está na sintonia da rádio. Lembrando que você pode, né, nos ouvir pelo site www.radioessenciagospelfm.com. Você pode nos ouvir pelo aplicativo, baixando o aplicativo no seu Play Store do seu celular. Você também pode, né, nos ouvir através da live, né? Hoje a gente não está fazendo live, mas você também pode nos ouvir pela live. Você também pode nos ouvir pelo site, pela live e pela rádio, né? Então tá aí, né? São as formas de você poder estar sempre ouvindo a rádio, ligadinho. Lembrando que o telefone é o 3025-5200 para você ligar para cá, participar. E esse mesmo telefone também é via WhatsApp. Você manda, né, mensagem de texto pelo WhatsApp, pelo 3025-5200. Quero mandar um abraço para quem? Para os nossos irmãos da Argentina. Eu tava tentando lembrar o nome da irmã, e eu não vou lembrar o nome da irmã. Tinha uma irmãzinha que ela morava lá na chácara na Argentina, e ela sempre mandava mensagem, ela tá sempre, né, com o radinho dela lá ligadinho, ouvindo a programação. Não sei se irmã Maria, irmã Castori, eu não lembro o nome da irmã, eu não lembro, mas ela sempre mandava mensagem pra gente, né, que tava nos ouvindo, né? Então um abração para nossos irmãos da Argentina. E a primeira canção que eu quero dar pra vocês, eu tava lembrando dessa canção, agora há pouco eu tava lembrando dela, né? Quando eu fazia programação de noite na rádio, quando eu fazia programação da meia-noite, não, da meia-noite não, das 11 à meia-noite, das 11 da noite à meia-noite, né, eu rodava sempre volta e meia essa canção, ainda mais quando eu tava indo embora de moto, né, eu ia embora de moto, colocava, né, essa canção rodar e ficava ouvindo no celular, até chegar em casa, né, a canção do cantor Thales Roberto Claret. Então vai essa canção para todos os nossos ouvintes que estão ligadinhos, estão na sintonia da programação.

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E essa linda canção, né, do cantor Thales Roberto, né, Através de Mim, Jesus. Claro, né, que eu e você possamos, né, ser, né, o sal da terra e a luz do mundo, né, onde nós colocarmos a planta dos nossos pés, né. Tomara que a gente, né, seja, né, um diferencial. Tomara que você seja uma referência, né, de Jesus Cristo, né, os embaixadores de Jesus Cristo aqui na face da terra, né, que eu e você possamos, né, estar todos os dias, né, ligadinhos, né, no trono, no sublime trono, né, junto com Jesus. Nessa linda canção do cantor Thales Roberto, Clareia. Agora são, deixa eu ver quantas horas que é agora, são 2:12, 2:12, você tá ligadinho, tá na sintonia da sua rádio Essência Gospel 96.7 FM, a rádio do seu, do meu, do nosso coração. Thank you.

uma canção antiga? Vamos rodar mais uma canção antiga, né? Canção, né, com o nosso cantor, né, Dedé de Jesus, né? Faz tempo que a gente não escuta a canção com o Dedé de Jesus, a canção Deus Não Te Esqueceu, a canção com o Dedé de Jesus, Deus Não Te Esqueceu, né? Ele canta juntamente com a sua filha nessa canção muito antiga, né? Antiga, né? Né, muito antiga, não, ela tem um certo tempinho, né? Né, vamos ouvir essa canção com o cantor Dedé de Jesus, Deus Não Te Esqueceu. Se não me engano, o cantor Dedé de Jesus é lá do estado do Espírito Santo, né? Capixaba. Então, vai essa canção com o cantor Dedé de Jesus, Deus Não Te Esqueceu.

0: E essa linda canção, né, do cantor Dedé, de Jesus, né, Deus não te esqueça, né, essa canção é linda, né, eu lembro, né, essa canção faz quase uns 10 anos, né, acho que deve ter uns 10 anos, né, que foi essa canção, né, e Deus ele é maravilhoso, né, às vezes a gente faz, né, passa por situações, ou luta, ou provação que a gente não consegue entender, né? Mas Deus, ele não esquece de mim, Deus não esquece de você. Aquilo que Deus tem reservado pra mim, pra você, entenda que tá reservado já pra mim, pra você. Tem coisas que a gente não vai alcançar esse ano, tem coisas que a gente não vai alcançar semana que vem, né? Vai demorar um pouquinho. Mas todas as promessas que Deus tem sobre a minha vida, todas as promessas que Deus tem sobre a sua vida, é algo forte. É algo poderoso, é algo maravilhoso. Então, né, você não venha se frustrar diante da provação, você não venha se frustrar, né, em meio às lutas, porque luta e provação todos nós temos, né? A diferença é que cada um tem um tempo de luta. Tem pessoas que vai lutar uma semana, né? A provação de outros é um dia, outros, né, é anos, mas uma coisa é certa. Toda luta, provação, angústia, né, ela tem um começo, tem um meio e tem um fim. Alguns estão no começo, outros estão no meio, e outros estão no fim. É questão de tempo para, né, as coisas se encaixarem e acontecer na nossa vida do jeito que o Senhor deseja e do jeito que o Senhor quer. Vamos ver uma canção, aproveitando uma canção. Vamos ver mais uma canção do Dedé de Jesus, né? Promessa de Deus. Vamos ver mais uma canção do cantor Dedé de Jesus. É promessa de Deus. Você tá ligadinho na sua rádio Essência Gospel 96.7 FM.
1: Irmão, Senhor, e o meu irmão tem recebido a cura, Senhor, mas os meus filhos estão doentes, eu oro e eles não são curados. Meu Deus, eu tenho profetizado a porta aberta na vida de muitas pessoas, e o Senhor tem escancarado as portas para essas pessoas, Senhor, mas para mim, meu Deus, todas as portas estão fechadas. Meu Deus, eu profetizo a libertação na vida de pessoas, e pessoas têm sido libertas, ó Deus, da escravidão de Satanás. Mas a minha filha está na prostituição, Deus. O meu filho está nas drogas. O meu marido está no alcoolismo, Deus. E os profetas do inferno ainda dizem: cadê o seu Deus? Ele se esqueceu de você. Mas Deus me manda eu te dizer agora que Ele tem algo muito maior para ti. E Ele vai transformar toda maldição em bênção. E eles vão ter que ver

E essa canção é a promessa de Deus pra sua vida. Abração pra missionária Johnny, né? Não sei se a irmã Johnny tá ligadinha, não sei se a missionária Johnny tá na sintonia da programação, mas abração pra irmã Johnny, né? A irmã Johnny tá aí sempre com o radinho dela ligadinho, ouvindo na sintonia da programação, né, ligadinho. Deus abençoe poderosamente a vida da missionária Johnny. Um abração pra todos os programadores, né, que vão passar ao decorrer dessa semana. Um abração pro pastor Mazotti. Não sei se o pastor Mazotti está nos ouvindo, né? Mas o pastor Mazotti também tinha programação aqui abençoadíssima. Um abração pro pastor Mazotti. Um abração pastora Marli, né? Deus abençoe, né? A todo o pessoal ali da igreja de Liade, que fica ali na Avenida Morenitas, ali no... ali deve ser, acho que ali é o Jardim Guaíra. Não, Guaíra não. Não, já daqui a pouco eu vou lembrar, né? Ali bem pertinho do poliambulatório ali, né? Região do Morenitas ali. Veraneia ali, né? Só que, se não me engano, ali o Jardim Veraneia, né? Não sei se o Veraneia é entrando ali pra dentro ou ali na Morenitas já conta como Jardim Veraneia, né? Mas abração a todo o pessoal do Jardim Veraneia também, se tiver ligadinho na audiência, na sintonia da programação. Abração nossos irmãos lá de Camaçari, na Bahia. Irmã Suzy, irmã Suzy, por onde anda, né? Essa semana eu conheci uma conterrânea da irmã Suzy. Essa semana eu conheci uma mulher que ela é lá da cidade de Camaçari, né? Na hora que eu fosse indo, eu falei, onde você mora? Falando em Camaçari. Eu lembrei da irmã Suzy, né? Um abração pra irmã Suzy de Camaçari, na Bahia. Um abração pro irmão Cícero também, lá da cidade de Messias, na cidade de Messias. Lá em Maceió, né? Eita, né? Maceió. Um abração pro nosso irmão Cícero também, lá da cidade de Maceió. Vamos ver mais uma canção? Vamos ver aqui uma canção, deixa eu ver... É, com Marcos e Mateus. Marcos e Mateus, né? Agora vamos ver, agora a canção é... Clica aí no Marcos e Mateus, Nicolas. Vamos ver o que vai aparecer a canção de Marcos e Mateus. Baixa mais um pouquinho. Essa canção aí, Paulo e Silas. É, vamos ver essa canção do cantor Marcos e Mateus. Paulo e Silas, tá tentando lembrar da canção, né? Vamos ver cantando pra você, então. Cantor Marcos e Mateus, Paulo e Silas.

E essa linda canção de Marcos e Mateus, essa linda canção de Marcos e Mateus, né? Paulo e Silas, né? Essa linda canção do Marcos e Mateus, Paulo e Silas, você só escuta aqui, né? Na sua rádio Essência Gospel, né? A melhor rádio gospel da Tríplice Fronteira da Terra dos Cataratas. E, ó, né? Nós, pela internet, nós somos uma das rádios mais ouvidas aqui em Foz, é, pela internet somos uma das rádios mais ouvidas, né? Daqui de Foz do Iguaçu. Na Tríplice Fronteira e também do todo o oeste, né, do estado do Paraná e também do estado do Paraná. Nós somos uma rádio mais ouvidas através da internet, né, do site, dos links, né, a gente é muito ouvido, né, então, né, você também que tem interesse de fazer programação de rádio, né, de rádio comercial, entre em contato aqui conosco, né, para a gente poder divulgar a sua marca e assim fortalecer a sua empresa e também fortalecer a sua marca. Ó, vamos rodar a canção de Marcos e Mateus, mais uma canção deles? A Cena, né? Vem cantando para vocês agora Marcos e Mateus, com essa linda canção A Cena.

E agora são 2h37 e você ouviu, né, a canção com Marcos e Matheus, a cena. Mas agora a gente vai se encerrar hoje, agora, né, um pouquinho adiantado, um pouquinho antes da programação. Deixar para vocês umas canções, uma playlist, mas não desligue o rádio, porque daqui a pouquinho, né, a Missora Terezinha, juntamente com a irmã Martina, vão estar por aqui para fazer uma programação abençoada para você. Que se despede de você, seu amigo em Cristo, Valdir Gustavo. Grande abraço e boa semana!

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para todos nessa tarde, na boa tarde, na paz do Senhor Jesus. Está começando a programação Rompendo em Fé nessa segunda-feira, dia 22/6/2026. Estamos aqui num tempinho agradável, né? Chuva, frio. E diz que vai vir mais frio, né? Mas é tempo, né? Nós temos que só agradecer ao Senhor por tudo que Ele faz, né? Deus é bom em todo o tempo e é necessário que venha o frio, venha o calor. São as estações que o nosso Deus deixou aí para nós.

Eu quero estar orando aqui, orando não, lendo o Salmo 40, que diz assim: Esperei com paciência no Senhor, e ele se inclinou para mim. Esperei com paciência no Senhor, e ele se inclinou para mim e ouviu o meu clamor. Tirou-me de um lago horrível, de um charco de lodo, pôs os meus pés sobre uma rocha e firmou os meus passos. Glória a Deus, com esses dois capítulos do Salmo 40, né? Já estamos dando início a essa tarde, a essa programação. Eu, missionária irmã Terezinha, juntamente com a missionária irmã Martina, estamos aqui nessa segunda-feira para falar do amor de Jesus para o meu e para o teu coração nessa tarde. Continua aí ligadinho na rádio Essência Gospel 96.7, a rádio do seu coração. E você pode estar participando através da internet, né, da rádio, através da Alexia e também das redes sociais, né, telefone 3025-5200. Deu um branco aqui, é necessário, né, dar uns brancos na cabeça. Mas Deus é bom, né? Vamos orar então. Querido e amado Deus, aqui estamos, Papai do Céu, diante da Tua santa e gloriosa presença. Nós Te louvamos, Te agradecemos, porque o Senhor é bom e eterna é a Tua misericórdia para com as nossas vidas, Pai. Senhor, estamos aqui, Senhor, para levar a Tua palavra, aleluia, para aquele que está perto, aquele que está longe, aonde, Pai, alcançar a transmissão desta rádio, que o Teu Espírito Santo possa estar visitando vidas nessa tarde. Necessitadas, Pai, de uma palavra, também, Papai, de um louvor que possa estar falando aos corações, porque sabemos que o louvor também fala conosco. Visita, Pai, os hospitais, visita as cadeias, visita aqueles que estão enfermos, até mesmo desenganados pela medicina. Mas nós sabemos que o Senhor é o médico dos médicos e o Senhor é o Deus que está no controle de tudo, e tudo pertence ao Senhor. E nós somos somente vasos de barro nas suas mãos, para que o Senhor venha usar da maneira que o Senhor quer e do jeito que o Senhor quer, Pai. Abençoa, Senhor, Papai querido, também a vida de cada um dos outros programadores que estão aqui também fazendo a programação. Abençoa também os nossos patrocinadores. Sem eles, nós não estaríamos aqui, Pai. O Senhor venha abençoando grandemente a vida de cada um, em nome do Senhor Jesus. Assim nós te pedimos, já crendo e te agradecendo, desde agora e para todo sempre. Amém e amém, Jesus. Glória a Deus. Já vamos estar ouvindo louvor nessa tarde. Ah, já quero mandar um abraço aqui para minha amiga a Cirlei, minha amiga Cirlei, a nossa amiga, né, irmã Martina, que você também conheceu ela. Nossa amiga Cirlei, que ela falou assim: manda um abraço para mim que eu vou estar na audiência. Um abraço aí, minha amiga. E ela pediu o louvor Eu Sou Teu Pai. Vamos ouvir então este louvor Eu Sou Teu Pai com. Quem canta, pastor? Valesca Maísa. E para vocês também que estão na audiência aí, ó, que este louvor possa estar falando aos nossos corações também, em nome de Jesus.

Ele é teu pai. Glória a Deus. Aleluia. Clame a Ele. Chame por Ele. Aleluia. Salmo 40, que a missionária Terezinha leu no começo, né? Esperei com paciência no Senhor. Espera nele, pois Ele ainda fará na tua vida. Confia nele, clame a Ele, busque a Ele. Aleluia. Eu, Martina, irmã Martina, estou aqui nessa tarde, né, para fazer essa programação também, juntamente com a missionária Terezinha. Quero saudar a todos com uma boa tarde na doce e gloriosa paz do Senhor Jesus. Está aqui acompanhando, nos acompanhando na live, muitas pessoas, né? Quero mandar um abraço aí à pastora Jeane Cupini, de Santa Lúcia. Ela diz a paz do Senhor, amadas. É, também Sônia Silva. A irmã Soninha, quanto tempo, saudade, mulher de Deus.

aqui, né? E onde o Senhor nos levar, nós iremos, e o que o Senhor mandar nós falaremos. E nós não nos calaremos, porque nós temos que buscar ao Senhor, fazer a obra dele enquanto ainda é dia, enquanto ainda há tempo na terra, né? Porque depois que o Senhor nos coloca lá, que Deus o livre numa cama de um hospital, aí a gente vai lá implorar: Senhor, se o Senhor me tirar daqui, eu vou fazer a sua obra. Então vamos fazer antes, irmãos. Vamos buscar fazer a obra do Senhor. A obra do Senhor tem que ser feita, tem que fazer o ide de Cristo, né? Porque nós estamos aqui para fazer a obra de Deus. Deus não nos colocou nesse mundo por um acaso, por nada, né? E Ele não nos chamou para nada. Ele chamou: vades e des frutos, a palavra de Deus diz, né? Então vamos ouvir o próximo louvor aqui. Um abraço a todos que estão aí na audiência. Interage aí com a gente. Você que entrou aí no Facebook, dá aí uma paz do Senhor, que a gente vai mandar um abraço aqui para você. E muito obrigada por estar aí ligadinho, né, nessa rádio Essência Gospel FM 96.7. Fique aí ligadinha, a rádio do seu coração. Vamos ouvir o louvor que a irmã Soninha pediu, a Sônia Silva. Ela pediu: Não me deixe esquecer. Recebe aí esse louvor, irmã.

0: Aleluia! Acabamos de ouvir este louvor abençoado da parte do Senhor Jesus. Está conosco aqui a irmã Cida Macedo. Ela diz a paz do Senhor abençoadas. Paz do Senhor, irmã Cida. Também a minha sobrinha Viviane Souza. E Souza diz, Deus abençoe essa programação, Mulheres Abençoadas. Amém, sobrinha. Está aí, né, enlutada. Perdemos aí o nosso cunhado, seu pai. Né? Só Deus para dar força. Mas Deus está no controle de tudo, né? Também a irmã Ruth Rocha diz, a paz do Senhor Jesus Cristo. Saiu de novo aqui, pastor. Não, está entrando de novo. Espera aí.
1: Glória a Deus.
0: Aleluia.
1: Quer ler o meu?
0: A Neuzeli Bastos.
1: Minha amiga de fé, minha irmã.
0: Diz, a paz do Senhor. Vamos voltar aqui para o celular um pouquinho até entrar ali.
1: Mulher de Deus.
0: A pastora Cida também, ela diz, Deus abençoe essa programação, amém, pastora Cida, Deus abençoe também a pastora, o pastor aí, Deus abençoe vocês em nome do Senhor Jesus. A irmã Sônia, a irmã Martina já falou, um abraço para a irmã Sônia. A irmã Edna Teixeira diz, toco o hino Oséias de Paula, entrei no templo. Logo após o louvor que a irmã Martina vai pedir, já vai ser o da irmã Edna. Também a irmã Roseli Krum. Ela diz, a paz do Senhor, minhas queridas, deixa Deus usar vocês. A irmã Roseli, lá de Santa Catarina, irmã da Maninha, Deus abençoe a sua vida grandemente, uma grande mulher de Deus. Quando a gente pede oração, ela já dobra o joelho, já manda o áudio de oração para a glória de Deus, né? Deus é fiel. Também a irmã Cleusa de Oliveira diz, a paz, Senhor Jesus, minhas queridas irmãs, que Deus abençoe muito vocês. Amém, irmã Cleusa, Deus abençoe também.
1: Saudade.
0: A irmã Angélica Cupini diz, a paz, amadas, paz, Senhor, irmã Angélica, Deus abençoe sua vida, sua casa, sua família. Ela diz, Deus abençoe sempre essa programação. É bênção de Deus essa rádio em nossas vidas.
1: Amém,
0: amém, glória a Deus. Já vamos estar passando para a Martina.
1: Também
0: ela também quer falar aqui,
1: irmã,
0: né?
1: Irmã Rose Oliveira Zanetti.
0: Ah, minha amiga.
1: Ela diz, a paz do Senhor Jesus. Amém, a paz
0: lá de Palotina, irmã Rose Zanetti. Deus abençoe, irmã Rose, você, irmão Jair, toda a família,
1: glória
0: em nome de Jesus.
1: Glória a Deus. Coloque aí, paz do Senhor, que nós vamos estar mandando um abraço aí.

0: para você. Vamos ouvir agora um louvor que a minha amiga, irmã em Cristo, amiga de irmã em obra também, né? Que nós, Deus sempre, eu falo que Deus, ele não une pessoas em vão. Ele é o propósito dele, né? Deus não, como que tem um
1: Deus
0: dizer?
1: une
0: Propósitos,
1: propósitos.
0: não une pessoas, Deus une propósitos.
1: Isso.
0: Isso, missionária Terezinha, me ajuda aqui, que às vezes aqui falha também.
1: Sim,
0: Deus não
1: normal.
0: une pessoas, Deus une propósitos.
1: Eita
0: E
1: glória.
0: nós, às vezes, não entendemos o propósito de Deus. Porque às vezes Deus traz alguém para perto de você por um tempo, é por um propósito. É algo que Deus quer fazer através daquelas vidas, dessas vidas, da tua vida, da minha vida. Então, preste atenção no propósito de Deus na tua vida. Nada é por acaso. Às vezes Deus quer tratar na tua vida, às vezes Deus quer tratar na vida da outra pessoa através da tua vida, Deus quer usar na obra. E é tudo assim, é tudo Deus, irmãos, é Deus e ponto final. Vamos ouvir aí, Ruth Rocha pediu, né? Dalvinha, sumiram no ar.
1: Eita
0: Glória a Deus. Vamos
1: Deus!
0: ouvir aí.

Glória a Deus, aleluia, glorificado e exaltado seja o nome santo do Senhor. Vai ser tanto dizer, né, no dia da vinda do Senhor Jesus, que o povo vai falar, sumiram, mas é Jesus buscando a sua igreja na terra, né? Nós temos que estar preparados, aleluia. Entrou aqui também a irmã Marina Cardoso. Paz do Senhor, irmã Marina, Deus abençoe sua vida grandemente. Amém. Saudade de você, faz tempo que não vimos você. A Neuci Bastos também, glória a Deus, ela fala. Neuzeli. Neuzeli, falei Neuci, é errado, né? Neuzeli. Ela diz, glória a Deus, Deus é bom, né? Deus é bom o tempo todo, né? Vale a pena nós estarmos na presença do Senhor, vale a pena servir a esse Deus grandioso. Eu não sei qual é a tua necessidade nessa tarde, eu não sei o que você está passando, mas eu sei que

0: Deus, ele está no controle, porque ele não perde o controle de nada. Então, descansa teu coração, confia no Senhor e deixa Deus trabalhar em teu favor nessa tarde, em nome de Jesus. Também foi pedido mais um louvor, pastor Valdir, que eu até passei aqui. Qual será que é o louvor? Ela diz aqui, tive uma luta espiritual esta noite, lutei com o demônio, foi muito sofrimento. Nunca tive essa experiência, meu Deus. E ela também falou saudades. E ela também pediu uma palavra, tá, irmã Martina?
1: Glória a Deus, vou tirar.
0: Qual louvor que nós pedimos? José de Paula, quem que pediu, meu Deus? Quem foi que pediu?
1: Irmã Edna, eu acho que foi.
0: Será? Acho que foi a irmã Edna mesmo que pediu, né? Vamos tocar aqui, vamos ver aqui.
1: É que é tanta gente.
0: José de Paula, irmã Edna Teixeira. Deus abençoe, irmã Edna. Voltamos aqui, achei você aqui. Um abraço, irmã Edna. Deus abençoe a sua vida grandemente. Vamos ouvir, então, esse louvor.

0: Glória a Deus, aleluia, glorificado seja o nome santo do Senhor. Louvor abençoado também que a irmã Edna pediu, né? Deus abençoe a vida da irmã Edna. Também está conosco aqui a Dileuza Hortz. Ela está assistindo, né? Não sei de onde que ela é. Manda, fala aí, irmã Dileuza, de onde você é, se é de Foz, se é da outra cidade. Também a irmã Laurinda, né? A sogra da irmã Bianca também entrou aqui. Ela diz: a paz do Senhor. Paz, Senhor, irmã Laurinda. Deus abençoe sua vida.
1: Programação irmã... que logo.

0: mais tem uma palavra de Deus pro teu coração, irmã Laurinda.
1: A irmã Ruth Gomes também, lá de Campos Novos, lá em Santa Catarina, minha amiga. Deus abençoe, irmã Ruth, sua casa, sua família, em nome do Senhor Jesus. Aí em Santa Catarina, Deus abençoe sua família grandemente. É, eu quero falar nessa tarde, né? Continua ligadinho, peça louvor, nos ajuda a fazer essa programação. E fica aí que tenho certeza que Deus tem uma palavra para o meu, para o teu coração nessa tarde. Hoje era para estar uma irmã aqui trazendo a palavra, mas ontem ela, quase no último momento, ela falou para a Martina que não viria. Não ia poder estar conosco. Mas Deus sabe todas as coisas. A irmã Martina também praticamente hoje não iria estar conosco, comigo, né? Mas aprove Deus, Deus está no controle de tudo, a gente faz os planos, mas quem controla a nossa vida é Deus. E ela está aqui porque tenho certeza que Deus tem uma palavra e vai usar a vida dela para falar conosco nessa tarde, em nome do Senhor Jesus. Já quero passar para ela que a irmã pediu uma palavra aqui, ela vai ler, né? Para a irmã Angélica e também para a irmã Marina.
0: Glória a Deus, glória a Deus. É, eu tirei uma palavra aqui, eu quero mandar um abraço, né, as pessoas que entraram aí, eu sei que tem gente aí escondidinho aí por trás, fala um oi aí, uma paz do Senhor pra gente dar um abraço, tem pessoas aí que estão ouvindo a programação, fala aí, né, dá um oizinho, a paz do Senhor.
1: A Cirlei falou que tá lá, irmã Martina, ela entrou no meu WhatsApp e falou, tá, tô aqui ouvindo, então vamos mandar um abraço
0: lá
1: pra ela.
0: Deus, um abraço pra irmã Cirlei. Irmã Cirlei, uma bênção de Deus, que eu conheci há pouco tempo, né? E a minha filha até tava falando de você ontem, irmã Cirlei. Olha como as pessoas, elas leem nós. Elas leem nós. Por isso que nós temos que vigiar, nós temos que ter cuidado. Minha filha falando muito bem de você ontem, acha você assim... uma preciosidade.
1: E ela tá feliz, Martina, cortando um pouquinho você antes de ler a palavra, que ela passou na carteira, no Detran.
0: Oh, glória, aleluia!
1: Ela falou para mim hoje, depois de tanta luta, consegui passar.
0: Glória,
1: Deus,
0: Deus
1: é bom.
0: Deus é bom.
1: Agora
0: demais,
1: agora ela tirou a carteira,
0: irmã.
1: Ninguém segura
0: glória
1: ela. Eita, glória.
0: Eita, fica aí na programação que logo mais Deus tem uma palavra pro teu coração. Eu tirei uma palavra aqui pra irmã Angélica, ela pediu uma palavra... E saiu aqui em Jeremias 29:11, que diz assim: porque sou eu, diz o Senhor para ti nessa tarde, que conheço os planos que tenho para você, diz o Senhor, planos de fazê-los prosperar e não de causar danos, planos de dar a vocês esperança e um futuro.
1: Eita,
0: aleluia!
1: Deus.
0: Só Ele tem o poder de nos dar esperança e um futuro melhor. Confia nele, o mais ele fará, irmã Angélica. Deus abençoe a tua vida, amada. Aí saiu para a Marina, a irmã Marina Cardoso, saiu uma palavra no Salmo 37, do 10 e o 16. Diz assim: o meu futuro está nas tuas mãos. Salmista Davi falando, né? Você falando para Deus. Livra-me dos meus inimigos e daqueles que me perseguem. Faz o teu rosto resplandecer sobre o teu servo. Salva-me por teu amor leal. Amém? E quem salva é Ele, quem liberta é Ele, quem te ajuda é Ele. Se tu tá sonhando, é porque Deus está te mostrando algumas coisas. Peça discernimento para o Senhor. O porquê dessa batalha, dessa luta, o porquê que está havendo esses sonhos, né? Essas lutas, essas batalhas, porque muitas das vezes são espirituais e nós temos que prestar atenção nos sonhos, nas visões que Deus nos dá, amém? A pastora Maria Rocha acabou de entrar aqui também. Ela é um vaso precioso do Senhor também. Ela diz: a paz do Senhor, vasos preciosos. A paz do Senhor, minha amada, um abraço. Que Deus abençoe tua vida, mulher de Deus, mulher linda, maravilhosa, por dentro e por fora.
1: Também a irmã Kelly da Lili Neri, acabou de entrar, diz: a paz do Senhor, meninas, Deus abençoe. Deus abençoe a irmã Kelly. A irmã Kelly está lá em, acho que é Florianópolis, né, irmã Kelly? Lá na casa da filha dela. Deus abençoe sua vida grandemente, em nome do Senhor Jesus.
0: Agora
1: a irmã Marina diz: amém. A pastora Maria Rocha também, Deus abençoe sua vida grandemente.
0: Obrigada, Kelly, por nos chamar de meninas. Ô, glória! Glória a Deus, nós somos meninas na presença de Deus, né?
1: Verdade.
0: Glória a Deus.
1: Vamos mais para mais um louvor, então, e depois novamente retornamos. Logo já vamos para os nossos comerciais e daí depois continuamos com a programação Rompendo em Fé nessa tarde. Vamos ouvir o louvor.
2: Grande é o nosso Deus.
1: É grande é o nosso Deus.
0: Oh, aleluia.
1: Vai para todos aí, ó.
0: Vamos adorar
1: nosso
0: com esse
1: Deus
0: louvor
1: é
0: maravilhoso, porque ele é grande, ele é poderoso, ele é digno de toda honra, toda glória. Minha prima Edith Anauer também entrou aí, não falou nada, mas entrou aí.
1: Eita.

0: Creio que deve estar assistindo, né? Que Deus abençoe a tua vida, amada.
1: Irmã, vai para todo o Paraguai, Argentina, Brasil, aonde está a audiência alcançando nessa tarde. Que Deus abençoe a vida de vocês, em nome de Jesus.
2: Ah, é que você tem um negócio.

0: Glória a Deus, aleluia.
1: O meu Deus é grande, não existe outro Deus tão grande assim, né? Deus, ele põe limite nas águas, ele faz do jeito dele. Imagina a nossa vida, né? Quando nós deixamos Deus trabalhar, Deus agir, ele faz do jeito dele, tudo dá certo, né? Tudo que Deus faz na nossa vida é para o melhor, né? Se é luta, glorifica a Deus. Se é bênção, glorifica, agradeça a Deus. E assim vamos vencendo os nossos dias aqui nessa terra, né? Porque o tempo de Deus não é o nosso tempo, nosso querer não é o querer de Deus. E assim nós temos que crer e confiar no Senhor. Porque a palavra de Deus fala que sem fé é impossível agradar a Deus. Então nós temos que ter fé. Mesmo não vendo as coisas acontecer, nós temos que crer que vai acontecer em nome de Jesus, no tempo dele, na hora dele, é no momento dele, no querer dele, não é no nosso jeito, não é do nosso querer. Eita glória, aleluia! Mas é no tempo de Deus. Entrou aqui também a irmã Mari Nascimento, ela está assistindo, a irmã Ivone Oligini. A irmã Ivone tem a programação aqui no domingo, né? Uma benção também, a irmã Ivone, lá do Porto Meira.
2: Érica Romero,
1: da Érica Silva Romero também. Um abraço aí, a todos que estão aí. Vocês querem pedir louvor também? Nos ajuda a fazer a programação aí. Querem oração, palavra? A irmã Martina está aqui para tirar a palavra, né?
2: Missionária então... Terezinha, tem pessoas que estão dizendo que não estão conseguindo digitar na live, né? Eu não sei o que está acontecendo, mas que Deus abençoe você aí. Tenta tá aí, manda alguma coisa aí.
1: A irmã Rosane Baeza, paz do Senhor Jesus. Irmãs, Deus abençoe. Pastora, irmã Martina está falando aqui. Deus abençoe, pastora. Vamos ouvir mais um louvor aqui. Depois nós vamos para os nossos comerciais e já voltamos novamente com a programação. Vamos ouvir. Ele é santo, irmão. Esqueci o nome do menino ali, Jesus. Nicolas. Irmão Nicolas, agora tem um novo
2: sonoplasta
1: aqui conosco, né?
2: Glória.
1: O irmão Nicolas, eu esqueço porque ainda não estou acostumada, mas eu tenho um sobrinho que chama Nicolas. Logo eu já vou pegar teu nome aí, em nome de Jesus.
2: Vou até por aqui.
1: Vamos ouvir então este louvor. Ele é santo com Gisele e Cristina.

0: Glória a Deus, aleluia. Só Ele é santo, né? Ele é o nosso Deus, o Santo de Israel. Entrou aqui também a pastora Giane Cupini, ela pedindo oração, irmã Martina, para a sua mãezinha, né?
1: É, na verdade,
0: Vamos
1: faz
0: orar.
1: horas que ela tá aí na live, né? Já mandei um
0: Vamos
1: saludo
0: orar
1: para ela.
0: pela mãe da pastora.
1: Sim.
0: Também a tia
1: Minha
0: Carolina, lá
1: tia.
0: da irmã Martina, lá do Rio Grande do Sul, né?
1: Tia Carol, te amo.
0: Diz a paz, Senhor Jesus Cristo, amadas. Paz, Senhor, Deus abençoe. Conheci ela, uma bênção de Deus, meu
1: É,
0: Deus
1: minha
0: do céu.
1: cunhada também aí, Marilei Mota Tavares, lá, esposa do meu irmão Ari, ali no sítio.
0: Santa Lúcia, né?
1: Eles moram perto de Santa Lúcia, ali no Bom Plano. E é uma bênção de Deus. Te amo, tá,
0: Verdade.
1: cunhada? Você é
0: Deus
1: bênção de Deus na
0: abençoe.
1: minha vida, tá? Amo vocês.
0: Deus abençoe, Marilei. Nossa, a gente vai na casa dela, não sabe o que faz.
1: Ela é muito
0: Deus
1: querida.
0: abençoe
1: Meu
0: grandemente a tua
1: Deus.
0: vida, tá?
1: Amo,
0: Um
1: amo, amo.
0: abraço, saudade de vocês aí. Vamos para os nossos comerciais e logo retornamos. Não saiam daí que Deus tem uma palavra para o meu e para o teu coração nessa
1: Aleluia,
0: tarde com a
1: Jesus.
0: missionária irmã
1: Amém,
0: Martina.
1: Jesus. Glória a Deus.
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3: Glória a Deus, louvado seja o santo nome do Senhor Jesus. Um abraço aí, irmã Josiele dos Santos, pastora Josiele. Glória a Deus, um abraço aí. A irmã Leni Freitas, ela diz, estamos ligadinhas. Elas sempre estão ligadinhas. Bênçãos de Deus. Sila Salles Siqueira também diz, pastor. Paz do Senhor Jesus, irmãs, Deus abençoe. Pastor Sila Salles, Catuete, Paraguai. Provavelmente deve ser amigos da irmã Terezinha, missionária Terezinha.
4: Né? É, o pastor Silas, a sua esposa. Deus abençoe, pastor Silas, pastor aí do Paraguai. Uma bênção de Deus esse casal. Deus abençoe também vocês grandemente, Santos, sua família.
3: Erli Santos entrou aí. Ela diz, querida, paz, querida, oração para minha saúde, louvor, volte, irmão. Vamos ver se o pastor Valdir encontrou ali. E vamos tocar, Erli Santos. Coloca teu telefone de novo, irmão. Ou me procura lá no meu privado, lá na... no meu Messenger, e manda teu telefone, eu perdi, perdão, eu ia ligar para a irmã pediu para mim ligar, mas eu não consegui mais achar teu telefone, amada. Ou coloca abraço. Aí que eu vou ligar para você.
4: Abraço, irmã Lenir Freitas, Deus abençoe sua vida, todos que estão na audiência aí.
3: É, a Josiele tá gravidinha, glória a Deus.

0: volte logo, meu irmão. Ele não te abandonou, né? Às vezes não é. Deus não abandona ninguém, né? A pessoa que abandona a Deus, né? Então Deus não te abandona, você que abandonou ele. Então volta enquanto é tempo. Você que está parado, você que está desanimado. Volte para o Senhor Jesus. Ele não te abandonou. O louvor fala nessa tarde, né? É, vamos ouvir mais um louvor. Logo após já estaremos passando para a missionária Martina, que vai estar trazendo a palavra do Senhor para o meu e para o teu coração nessa tarde. Vamos ouvir direto ao ponto. Não sei que louvo, mas nós vamos ouvir.
1: Glória a Deus. Vamos descobrir agora. É. Aleluia.

0: Eita glória, Deus quer te usar de novo. Deixa Deus usar o vaso, quebrar o vaso, refazer o
1: Eita,
0: vaso
1: Deus.
0: do jeito que Ele quer, da maneira que Ele quer. E deixa Deus te usar de novo. Não deixa que as pedradas, calúnias, né, venha te entristecer, te esfriar. Se coloca na posição de vaso e fala com o Senhor. Aleluia, glória a Deus. Às vezes as pessoas querem fugir daquilo que Deus tem para a sua vida, mas não adianta, né? Se Deus tem um chamado, a melhor coisa que o ser humano faz é obedecer a Deus do que fugir. Porque se fugir, vem as lutas, vem as dificuldades, as barreiras, não adianta. Então, se você é vaso, toma posição de vaso, se posiciona. E deixa Deus te usar. A partir do momento que a pessoa coloca a mão no arado, não tem mais como olhar para trás, não tem mais como voltar no tempo. É
1: Meu Deus.
0: prosseguir para frente, né?
1: Aleluia.
0: Em nome do Senhor Jesus, porque Ele é Deus para cumprir as suas promessas.
1: Quero mandar um abraço aqui, irmã missionária Terezinha, para
0: Manda aí.
1: Wanda, Wanda da Silva, irmã Wanda,
0: Ei,
1: mulher de
0: Vandinha.
1: Deus, abençoada.

0: Um abraço, preciosa. Você é preciosa aos olhos de Deus e a nós também. Um abraço aí. Ela está sempre com o radinho ligado. Diz que está sempre acompanhando a programação. Um abraço, irmã Wanda.
1: Abraço, Vandinha. Deus te abençoe. Saudade. Nunca mais vi a Vandinha. A gente só se fala pelo WhatsApp.
0: Ela é a bênção.
1: Mas ela é bênção de Deus. Vamos para mais um louvor nessa tarde. Pastor Valdir.
0: Acalma meu coração.
1: Acalma o meu coração. Vamos aí, você que está com o coração agitado aí, né? Vamos pedir essa calma aí para o Senhor nessa tarde. Eita glória!

0: Glória a Deus.
1: Glória a Deus. Aleluia, Jesus. Acalma o coração nessa tarde, né? Que Deus está no controle do barco aí, do vento, da tempestade. Descansa o coração no Senhor. Amém. Vamos passar agora para a missionária irmã Martina. Paz, irmã Martina. Amém. Mais uma vez. Glória deixa Deus. Deus usar o vaso nessa tarde para falar conosco em nome de Jesus.
2: Eu saúdo a todos novamente, né, com a doce e gloriosa paz do Senhor Jesus. Uma boa tarde na presença do Senhor, porque a palavra de Deus vai dizer que é melhor estar, né, um dia na presença de Deus do que mil por aí, né? Então é melhor estar um dia na presença de Deus do que mil por aí, porque esse mundo jaz no maligno. Mas infelizmente nós temos que viver nesse mundo. Estamos no mundo, mas não somos do mundo, né? Eu quero estar lendo uma palavra aqui com os irmãos. Amados irmãos, abram suas Bíblias, quem tem Bíblia.

o meu jugo e aprendei de mim, que sou manso e humilde de coração, e encontrareis descanso para a vossa alma. Glória a Deus, louvado seja o nome santo do Senhor Jesus. Como está? Senhor, eu vou falar tudo aquilo que o Senhor colocou no meu coração hoje. Eu estava lavando a louça ali, lavando, fazendo o almoço, perdão, e o Senhor falando comigo e falando muitas coisas, e eu fui anotando. Eu largava ali as panelas e ia lá e anotava, né? E depois eu fui para os pés do Senhor, fui orar, e o Senhor continuou falando. E o Senhor pede para mim perguntar para você nessa tarde: como está a tua vida? Como está a tua alma? Como está o teu espírito, o teu coração nessa tarde? Como você está? Você está aliviado ou está sobrecarregado, exausto, estressado, estagnado, entristecido, humilhado? Como você está? Glória a Deus. Descansa suas preocupações no Senhor. Foi lido aqui, a missionária Terezinha leu sobre Salmos 40, que diz assim: esperei com paciência no Senhor e ele se inclinou para mim e ouviu o meu clamor. Espera com paciência no Senhor. O Senhor é quem faz todas as coisas. Muitas das vezes nós queremos fazer as coisas com as nossas próprias mãos, fazer a justiça com nossas próprias mãos. Não. Ore a Deus. Quem trabalha é Deus. Quem faz por ti e por mim é Deus. Se você tem um Deus, se você serve a esse Deus tremendo, maravilhoso, não se desespere. Espera no Senhor. Espera no Senhor. Qual é o seu problema? O que você está enfrentando, atravessando no dia de hoje? É uma porta de emprego? É um negócio para ser resolvido? É uma enfermidade? É um problema no relacionamento? É um processo para ser liberado? É um financiamento para ser liberado? É um casamento para ser, né, para ser confirmado? De repente você está aí orando, né, para Deus confirmar o casamento para você, e não, Deus não confirma, não confirma. Espera no momento certo, Deus vai responder. Deus vai te responder, porque Ele não é como nós. Hoje, um dia para nós é como 1.000 anos para Deus, e 1.000 anos para Deus é como um dia para nós. É uma casa, um carro, né, para ser vendido, para ser comprado. É um familiar seu que está afastado, alguém da sua casa, e você está aflito aí. Ou um familiar para Deus salvar, para Deus trazer para perto dele. Confia no Senhor, somente ore. Quem faz tudo é o Senhor. Nós não podemos fazer nada. Podemos fazer o que é limitado, né? Nós fazemos o que é limitado. Mas Deus, ele faz além, ele faz o ilimitado, é para Jesus. Só Jesus tem todo o poder de nos ajudar, de nos acalmar, de tirar o peso de nós, de nos, no momento de aflição, no momento de turbulência, no momento de deserto, no momento de aflição, no momento de ansiedade, no momento de tristeza. Só Jesus pode nos consolar. Só Jesus pode nos trazer a paz que excede todo entendimento, que é só Jesus que pode nos dar. Então confia no Senhor, entregue tua vida, entregue. O Salmo 37 vai dizer, eu quero estar lendo um trecho do Salmo 37 que diz assim: confia no Senhor e faz o bem, habitarás na terra e verdadeiramente serás alimentado. Deleita-te também no Senhor e Ele concederá o que deseja o teu coração. Entrega o teu caminho ao Senhor, confia nele e Ele tudo fará. E Ele te fará sobressair a tua justiça como a luz e o teu juízo como o meio-dia. Descansa no Senhor. Descansa no Senhor. Esse Deus que tu serve, esse Deus que tu confiou, esse Deus que tu confessou Ele como teu único e suficiente Salvador da tua alma. Esse Deus, esse Jesus que é o único caminho para o céu. Não existe outro caminho. Outrora eu buscava tantos caminhos, achava que por outras pessoas eu entraria no reino do céu. Não. É só Jesus, não existe outro. A palavra de Deus é bem clara. Que só Jesus morreu naquela cruz e ressuscitou, e no terceiro dia ressuscitou para nos dar a salvação. Mas tem um processo para chegar até Ele, para chegar até o céu. Tem um processo. Nós temos que fazer como manda

essa bússola, né? Esse manual de instruções aqui de Deus, esses mandamentos do Senhor, que é um só. Eu falo, tem tantos livros, tem tantas coisas nas religiões, dentro das religiões, tantas coisas que o homem usa, né, para tantas coisas, mas há um só caminho e há uma só palavra, é a palavra de Deus. Outra não existe. É somente a palavra de Deus. Não existe outras coisas fora da palavra de Deus. O homem, ele pode inventar muitas coisas. Ele pode inventar coisas, coisas e fazer a gente acreditar. Mas quando nós não buscamos a Deus, quando nós não lemos a sua palavra, nós vamos ficar ali inerte àquelas coisas. Nós vamos ficar ali cegos espirituais acreditando no homem. Que o homem, muitas das vezes, o inimigo está usando o homem para mentir para nós e nós cremos. Por quê? Porque nós temos preguiça, muitas das vezes, de ler a Bíblia. Nós vamos para tantas outras coisas, televisão, celular, buscamos tantas coisas, mas não pegamos a Bíblia sequer. Uma vez por dia. É só uma. Irmãos, quantas vezes nós pegamos o nosso celular? Eu estou falando de mim aqui também, porque eu não vou ser hipócrita, porque eu também uso o celular, porque o celular também é bom, tem coisas boas. A gente atende cliente, a gente fala com a família, a gente vê coisas, vê várias coisas. Mas, irmãos, pegue a Bíblia, vai ler a palavra. Tem pessoas que vêm para Cristo, ficam um tempo dentro da igreja e volta lá para onde de onde saiu, que lugares abomináveis. Lugares que é onde não agrada o coração de Deus, lugares aonde cultua outras coisas, não cultua Deus verdadeiro, o Deus verdadeiro. Por quê? Ah, mas por quê? Porque preguiça de ler a Bíblia, sinceramente. Preguiça de ler a Bíblia. Se afasta de Deus muitas das vezes. Claro que tem muitas outras coisas. Tem pessoas que saem da igreja por estar machucadas, por ser humilhados. Mas eu não faço isso, irmãos. Eu falo, pode fazer o que quiser. O inimigo pode fazer o que quiser. Eu não saio da presença de Deus. Eu não vou para a igreja por causa de pastor, por causa de igreja, por causa disso, por causa daquilo. Eu vou para a igreja para adorar o meu Deus e ter comunhão com os irmãos. Não importa quem seja. Não importa quem sejam as pessoas, porque eu não vou pagar por elas. Quem vai pagar por elas é elas mesmas. Eu vou pagar pelo que eu faço, pelas coisas que eu faço. Então, tome o fardo de Jesus, que é leve. Pega, pede para Jesus nessa tarde, Senhor, vamos tocar o fardo. Eu quero trocar o meu fardo contigo. Meu fardo está tão pesado, está tão difícil. Está tão difícil a caminhada. Jesus não prometeu nada fácil para nós, mesmo servindo a Ele. No mundo tereis aflições, mas tende bom ânimo, eu venci o mundo, Ele disse. Então, se nós temos bom ânimo, tende bom ânimo, Ele disse para nós nessa tarde. Você que está aí passando por problemas, está aí, talvez, não é. Está vindo algo aqui para mim agora, que eu nem planejei falar aqui. Muitas coisas que eu estou falando, não planejei, mas o Senhor está falando. Porque ai de mim não abrir a minha boca e não falar aquilo que o Senhor quer que eu fale. Abrir o nosso coração e pedir, Senhor, transforma a minha vida. Talvez isso que está acontecendo contigo não é para o teu mal, é para o teu bem. Essa tempestade que você está passando é para te ensinar. Talvez é o trabalhar de Deus no vaso dele, porque ele trabalha. E para trabalhar no vaso, o vaso sofre vários processos. E assim somos nós, irmãos. Talvez nós estamos reclamando, reclamando, mas não podemos reclamar e nem murmurar. Talvez até a humilhação que vem contra nós é para o nosso bem, é para o trabalhar de Deus na nossa vida. Talvez algo que aconteça, eu estava conversando ali com a missionária Terezinha, que o Senhor falava comigo nessa meio-dia que eu estava fazendo o almoço, e muitas coisas, algumas coisas aconteceram na minha vida também, na minha casa, com meu esposo, que estourou aqueles freio de lona que fala, eu não sei, tambor, estourou. E eu ali, em oração, irmãos, estou em oração. Diretamente, direto estou em oração pela minha família, primeiramente pela minha família. E eu falando com o Senhor, Senhor, mas eu estou orando. O Senhor falou assim, filha, tem coisas que eu faço que vocês não entendem. Às vezes ele faz a gente passar um processo doloroso ali, para nós lá na frente receber algo maior,
Quem sabe um livramento lá na frente ele deu para o meu esposo, né?

Essa hora que estourou esse tambor. Teve prejuízo? Teve. Mas lá na frente ia ser pior o prejuízo. E muitas das vezes nós não entendemos. Às vezes nós murmuramos, reclamamos, mas Deus, ele faz nós passar por algo, às vezes, que não é legal para nós, não é bom no momento, mas mais tarde nós vamos entender o processo, o porquê que nós passamos por aquilo. Porque Deus, ele é fiel. Ele cuida de nós nos mínimos detalhes. Se nós estamos orando, buscando ao Senhor, continue orando, buscando ao Senhor. Porque a batalha é grande, é ferrenha aqui na terra. Enquanto nós estivermos aqui, nós estamos lutando no mundo espiritual. E Deus às vezes mostra para nós, igual a irmã falou ali hoje, que ela teve sonhos lutando com o diabo, com o inimigo. É algo que Deus está mostrando para ela. Ela tem que buscar agora discernimento no Senhor. Porque quando nós temos sonhos ou visões que nós achamos que é de Deus, nós temos que buscar em Deus. Porque nem tudo, nem todo sonho é espiritual. Não. Mas tem sonhos que é Deus mostrando algo para a gente. O porquê dessa luta que ela estava ali com o inimigo. Quem sabe ali é uma luta contra a carne, contra o espírito, né? Ali Deus querendo mostrar para ela entrar mais em oração, porque é ali que ela vai vencer a luta, em oração. Porque nós somos falhos, irmãos. Nós somos tão falhos, tão pequenos, tão pó, tão insignificante, tão nada. Mas para Deus nós somos muito, nós valemos muito. Você vale muito diante de Deus. Você é precioso, é preciosa para o Senhor. Pode não valer para o homem, pode não ter valor para o homem. Mas para Deus você é precioso, você é preciosa, sim. E Ele ainda tem esperança, Ele quer só salvar a tua alma. Por esses tempos vai descer muita gente à sepultura. O Senhor falou comigo. O Senhor falou muito comigo. No começo da pandemia, o Senhor começou a falar. Todos os dias morre alguém, sim. Todos os dias morrem muitas pessoas. Mas vai dobrar, vai multiplicar, vai triplicar. E o Senhor está chamando muitos, uns para honra e outros para desonra. Uns para a glória, outros para o inferno. Infelizmente, para a perdição. Então vamos ficar ali firmes, irmãos. Por mais que você esteja passando por uma barreira, por um problema, por um algo terrível, triste, que você não vê saída. Mas a saída está em Jesus Cristo. Confia nele, coloca as tuas preocupações nele. Confia no Senhor, não perca a tua fé. Foi falado de fé que hoje a missionária Terezinha falou que sem fé é impossível agradar a Deus. A fé é o firme fundamento das coisas que nós não vemos, mas nós cremos. Profetiza, profetiza que vai melhorar. Não murmura, só agradece. Busca a Deus de todo o teu coração. Às vezes o Senhor coloca coisas na nossa vida e nós não entendemos. Às vezes culpamos a Deus pelas nossas más escolhas. Às vezes as nossas más escolhas, irmãos, nós ainda temos a audácia, eu vou falar assim essa palavra, de culpar o Senhor. Senhor, eu estou na tua presença, Senhor, eu estou fazendo tua obra, Senhor, eu estou fugindo do pecado, Senhor, eu estou isso, eu estou aquilo, eu estou assim, eu estou assado. Irmãos, e às vezes nós mesmos escolhemos coisas ali que não provém de Deus. Não oramos antes de buscar algo. Não colocamos na presença de Deus. Não pedimos assim, Senhor, Jesus me ajuda. Jesus me. Vai comigo. Jesus é para mim fazer esse negócio mesmo? Jesus é assim mesmo que é para ser? Jesus é essa pessoa que é para mim? Às vezes casamos, não é a minha, é o meu caso, graças a Deus, glória a Deus por isso, né? Meu marido é bênção. Mas eu digo, às vezes a pessoa casa com alguém, tribulação. Aí fala, mas Senhor, eu orei, mas não orou o suficiente, irmãos. Tem que orar o suficiente. Tem que orar até alcançar o ouvido de Deus. Deus, ele quer que você seja persistente. Ele ouve você, sim, mas ele quer que você persevere em oração. A palavra de Deus diz: perseverar em oração. Orai sem cessar. Busque a Deus de todo o teu coração. Seja fiel na presença de Deus. Ser fiel não é somente dízimos e ofertas, irmãos. Ou essas coisas é prosperidade material. Mas a fidelidade que eu estou dizendo é fiel a Deus com a tua vida, com a minha vida. Como é que eu estou sendo?
Como é que eu estou vivendo? Como eu estou vivendo dentro da minha casa?

meu lar, com meus filhos, com meu marido, com minha, tu, quem é homem, com a sua esposa, com a sua mulher? Como é que você está sendo? Você está sendo uma pessoa honesta? Você é honesto com você mesmo? Você é honesto com as outras pessoas? Você faz as coisas para agradar o coração de Deus ou para agradar o homem? Porque se nós fazemos para agradar o homem, muitas das vezes nós não estamos agradando a Deus, irmãos. Engana-se nós achar que estamos agradando a Deus. Porque nós temos que agradar a Deus primeiramente, mesmo que custe agradar o homem. Não adianta agradar o homem e desagradar a Deus. Então busque a Deus pela tua família, busque a Deus pelos teus filhos, busque a Deus pela tua casa, pela tua família. Ah, mas eles não querem nada com Deus, irmã Martina. Você não tem noção que eu estou passando, você não tem noção que falam para mim, o que blasfemam contra mim. Isso é eles com Deus. Faça a sua parte. Faça a sua parte. Às vezes também, irmãos, nós associamos outras pessoas que estão ali na riqueza, estão ali na bonança, estão ali, tem tudo, não falta nada. E às vezes, alguns de nós, né, buscamos a Deus, oramos, somos fiéis ao Senhor e tentamos, né, ser fiel, porque fiel ninguém é, somente Ele é bom, Ele é fiel. Nós tentamos. E às vezes nós nos frustramos porque, ai, fulano ali, olha aí, ó, nem serve a Deus, está fazendo tudo coisa errada, tudo errado, e está na prosperidade, está aí na riqueza, olha aí, não falta nada, carrão, mansão, dinheiro, viaja para tudo quanto é lado, conhece todos os países, está aí vivendo, mas o Senhor diz na palavra dele de que adianta ganhar o mundo inteiro e perder a sua alma. Irmãos, o mais importante, o mais valioso, o tesouro maior é a salvação, irmãos. Deus falou sim que nós comeríamos o melhor dessa terra, sim. Ele tem o melhor para nós, sim. Só falta nós aprender a orar e a buscar e a lutar, porque também Deus quer que nós lutamos, nós trabalhamos. Não pedir para Ele ficar de braços cruzados que Ele vai fazer sim. Mas Ele quer que nós também tomamos a nossa posição. Nós fazemos também. Que nós achamos algo para fazer. Mesmo que estamos fazendo a obra de Deus, vamos fazer. Fazer qualquer coisa, algo. Se você tem um provedor em casa, amém. Mas tem pessoas que às vezes não têm um provedor. E mesmo tendo provedor, se você sentir no teu coração, faça algo. O Senhor vai te abençoar. E para você abençoar pessoas também. Para você ter para abençoar pessoas. É tão prazeroso a gente ter, fazer algo e Deus colocar na mão da gente e vir uma pessoa pedir ajuda e você ter para conseguir ajudar. É tão bom, irmãos. É tão maravilhoso. Então, lance o teu fardo difícil, o teu fardo pesado aos pés do Senhor hoje. Fala, Senhor, eu não quero carregar esse fardo. Coloca sobre mim o teu fardo. Coloca o teu coração, que é manso e humilde, sobre a minha vida, sobre o meu coração. Faça. Faça. Faça para o Senhor. Confia nele, descansa nele. Faça. Nunca pare de orar. Sempre continue em oração, esteja vigilante em oração. Não perca a tua fé. E o que eu queria falar, eu quero terminar aqui aquilo que eu comecei a falar sobre a prosperidade material. Irmãos, prosperidade material não tem nada a ver com salvação. Prosperidade material é uma coisa, salvação é outra. Não que nós que estamos buscando a salvação, não podemos ser prósperos materialmente. Podemos sim. Claro que sim. Deus quer o melhor para nós. Deus quer algo grande para nossas vidas. Ele tem, os pensamentos que Ele tem para nós são maiores. Até li ali antes para a irmã Angélica sobre os pensamentos de Deus, que Ele tem coisas maiores para nós. Nossa, nós tendo a salvação, nós já tem tudo. Mas claro que daí nós vamos buscar também o material para dar o melhor para a nossa família. Mas não olhe para as pessoas no materialismo, irmãos. O material não tem nada a ver com salvação. Salvação é uma coisa, material é outra. Às vezes nós olhamos e falamos, nossa, a pessoa, fulano é mais abençoado do que eu. Abençoado materialmente e espiritual. Será que ela está buscando a Deus pela salvação dela? Será que ela tem interesse em entrar no reino dos céus?

Israel? Será que ela está esperando esse Jesus que nós estamos esperando também? Então, irmãos, não se confunda material com espiritual. Não confunda isso. Porque até mesmo o ateu, tem ateu que nem crê que Deus existe, blasfema contra Deus ainda. E é podre de rico, é milionário, é trilionário, sei lá. Tem milhões e milhões e milhões e trilhões. Mas nós não podemos olhar, não se indignar, assim como diz o Salmo 37. Não vos indigneis com aqueles que prosperam. Está aqui, ó. Não te indignes por causa dos malfeitores, nem tenhas inveja dos que praticam iniquidade, porque cedo serão ceifados como a erva e murcharão como a verdura. Mas busque ao Senhor. Ele tem para nós. Ele tem grandes coisas para a nossa vida. Ele tem prazer em dar o melhor para nós. Sim, não temos medo de orar e pedir para o Senhor aquilo que nós temos vontade, desejo, e ele vai realizar segundo o desejo do coração dele, segundo aquilo que ele sabe que ele pode realizar na nossa vida, porque muitas das vezes ele dá demais para a gente e a gente esquece dele, e a gente esquece das obras dele, de ajudar um caído, o que está ali necessitado. Então ele sabe o que ele vai colocar em nossas mãos. Talvez ele ainda não colocou nas tuas mãos, não porque ele não quis também. Não porque ele não quer te dar, é porque há um tempo determinado para todas as coisas. Então ore, busque, entrega ao Senhor. Você tem um projeto no teu coração? Escreva, fala: Senhor, aqui está o projeto do meu coração. Aqui está o desejo do meu coração. Se for da tua vontade, realiza. Me tira dessa turbulência, me tira desse sofrimento, me tira dessa ansiedade, desse algo aí que não tá, que tá me que tá me trazendo dor. É isso que eu quero dizer. Que tá trazendo dor, que tá trazendo tristeza, que tá trazendo angústia para o teu coração, que tá trazendo coisas que não provém de Deus. E outra coisa, irmãos, o perdão é necessário. Eu não ia falar de perdão aqui, mas o Senhor está me levando a falar perdão. Perdoa, perdoa e esquece. Mas a pessoa lá e você aqui. Não precisa se ter convivência com a pessoa se você não quer, se você não sentir de Deus de ter convivência com a pessoa. Mas se você sentir de Deus, porque às vezes é uma família, né? Alguém da nossa família, nós temos que amar, nós temos que perdoar e nós temos que abraçar dia após dia. Não sabemos o dia de amanhã, o dia que nós vamos descer a sepultura. E no céu não entra pecado, não entra rancor, não entra mágoa, não entra falta de perdão. No céu não entra, irmãos. E nós temos que nos unir e nos ser alguém. A palavra de Deus diz: ó, quão bom e quão suave é que os irmãos vivam em união. Então vamos viver em união, vamos viver em amor, vamos viver em paz. Nossa, é tão gostosa a paz, irmãos. Meu Deus, depois que eu conheci esse Jesus, eu tenho uma paz tão grande que às vezes pode estar acontecendo coisas assim. Eu falo: meu Deus, que paz é essa, Senhor? É a paz que excede todo entendimento. Então busque a Deus, entrega para Ele o teu caminho. E o mais ele fará. Confia nele. E ele fará sobressair todas as coisas. Porque tudo que é para ele fazer, nós não vamos fazer. Mas o que é para nós fazer, nós temos que fazer. Então cabe a nós fazer a nossa parte. Orar a Deus e pedir direção para o Senhor. Orar é falar com o Senhor. Muitos falam: ah, eu não sei orar. Como, gente? Como que não sabe orar, pelo amor de Deus? Orar não é palavras repetidas. Palavras repetidas é coisas vãs, que a Bíblia diz que é vã, vã repetição. Aquilo Deus nem ouve, irmãos. Me perdoe falar, mas é verdade. O Pai Nosso Deus deixou para ensinar os apóstolos, os discípulos a orar, a falar com Deus, mas não ali para ficar repetindo toda hora aquilo. É uma oração universal? É, porque muitos, né, existem várias religiões, mas orar é você abrir teu coração para Deus, é você entrar e fechar a porta do teu quarto. Eu amo esse versículo, esse capítulo, né, o 6, Mateus 6:6, que fala: entra, fecha a porta do teu quarto e ora ao teu Pai que está em secreto, e ele te ouvirá e ele fará. Porque Deus, ele é tremendo, irmãos. Eu tenho coisas. Nossa, tantos testemunhos. Eu sei que muitas pessoas têm testemunhos, mas eu tenho tantos testemunhos que eu falo assim: meu Deus, é só na oração mesmo, Jesus, porque com a força do meu braço eu não conseguiria.
Mas quando Deus está no controle, pois Deus

0: demônio nenhum fica de pé, irmãos. Nada fica estagnado. Aquilo que você tem, que você coloca para vender, coloca na presença do Senhor. Aquilo que você quer alcançar, coloca na presença do Senhor. Que vindo de Deus, irmãos, é abençoado. Vindo de Deus é bênção. Agora, vindo do mundo, vem, e é só por um tempo, é prazer. Você quer alcançar, coloca na presença do Senhor, que vindo de Deus, irmãos, é abençoado. Vindo de Deus é bênção. Agora, vindo do mundo, vem, e é só por um tempo, é prazer por um tempo só. Não é, é para o mundo, é para você usufruir com as bênçãos de Deus. Ouvindo de Deus, tudo traz paz, tudo traz paz. Porque você, quando vem algo de Deus, vem com paz. Vem e traz paz. E te alegra, alegra teu coração. Então faça, irmãos, faça. Se você sentir no teu coração de fazer, faz. Se você não sentir, não faça. Se você orar e buscar a Deus e Deus te der paz, faça. Se Deus não te der paz no teu coração, não faça. Porque às vezes nós estamos fazendo de nós mesmos. E de nós mesmos, irmãos, às vezes as coisas pendem a piorar. Tende a piorar. Então, faça o querer de Deus, busque a Deus, entregue a Ele o teu caminho. Confia nele. Confia. É o Senhor. É o Pai, o Filho e o Espírito Santo de Deus, que são um só. Esse sim é o que nós podemos confiar. Hoje eu posso dizer, hoje eu estou conhecendo e prosseguindo em conhecer um Deus que me criou. Porque antigamente eu só ouvia falar. Hoje eu ouço Ele falar. Então é maravilhoso, irmãos. Pergunte para Ele como que Ele quer que você viva. Ande nos caminhos dEle. Se esforce em obedecer. E Ele, o mais Ele fará na tua vida. Entrega teu caminho ao Senhor. Se você ainda não entregou, entrega. Entrega. Faça uma entrega verdadeira. Ah, mas irmão, você não sabe, eu bebo, eu fumo, eu prostituo, eu isso, eu aquilo, eu roubo, eu engano, eu minto. Irmãos, Jesus veio para esses mesmo. Ah, mas eu tenho que parar de fazer isso para depois. Não. Vai para Jesus. Confessa a Jesus como teu Salvador, porque a palavra de Deus diz que nós temos que confessar. Aquele que confessa a Jesus e deixa seu pecado, ele é fiel para perdoar. E aquele que confessa a Jesus, naquele grande dia, Jesus irá confessar diante de Deus a ele. Porque o nome dele vai estar no livro da vida, escrito no livro da vida. Apocalipse fala do livro da vida. Agora, no momento, eu não lembro o capítulo e versículo, mas está lá. Leia Apocalipse que você vai ver. Se o teu nome não estiver no livro da vida, se você não confessou Jesus, se você está fora dos caminhos do Senhor, quebrou a aliança com o Senhor, desceu à sepultura, não vai entrar no reino do céu. É como uma noite de casamento, é como um casamento, porque tem uma lista ali, né? Se você tiver na lista, você entra no casamento. Se você não tiver, você não entra. Assim é o céu, irmãos. Se o nosso nome estiver escrito no livro da vida, nós vamos entrar. Se não, não. E nós temos que se esforçar, porque a porta é estreita. A Bíblia diz que a porta é estreita. Esforçai-vos por entrar pela porta estreita, que é a porta que leva ao céu. Porque a porta é direita. Porta estreita e a porta larga é a porta que leva à perdição. Então, que nós possamos entrar pela porta estreita. É difícil? É, mas com Jesus nós conseguimos. Porque Jesus, ele é poderoso. Lança a tua ansiedade. Lança os teus problemas. Lança o teu fardo aos pés do Senhor. E aprenda dele, que é manso e humilde de coração. E seja feliz. Tenha paz do Senhor Jesus no teu coração. Essa é a palavra que o Senhor colocou no meu coração nessa tarde de segunda-feira. Para a tua vida. Para a minha. Primeiro para mim. E para a tua vida. Recebe aí. E aquilo que o Espírito Santo de Deus. Eu não consegui passar. Aquilo que o Espírito Santo de Deus queria que eu passasse. Que ele possa falar mais ao teu coração. Em nome de Jesus. Agradeço a oportunidade. Em nome de Jesus.
1: Glória a Deus, aleluia, palavra abençoada da parte do Senhor Jesus para o meu e para o teu coração nessa tarde. A irmã Cirlei Alves Lopes está assistindo, a irmã Angélica diz amém, verdade. Glória a Deus, entrou também a cantora irmã Lucinéia Lécia, ela diz a paz abençoada de Deus, na escuta pelo rádio. Um abraço, cantora Lucinéia, Deus abençoe sua vida grandemente. Também a irmã Cleusa diz amém. Entrou a irmã Deide.

0: Daisy Reis Maschio diz a paz, paz, irmã Daisy. A irmã Cleusa também fala a verdade, irmã Cleusa de Oliveira. A irmã Maria Pereira diz amém. Glória a Deus. Também entrou aqui a irmã Marta. Marta Tomé, ela diz paz, Senhor, minha querida irmã Terezinha. Paz, irmã Martinha. Deus abençoe tua vida, tua casa, tua família. Em nome do Senhor Jesus. Não lá do Curitibano. Deus abençoe tua vida grandemente em nome do Senhor Jesus, a vida de cada um de vocês estiverem na audiência. Nós vamos para mais um louvor. Dá para escutar mais um louvor, né, Nicolas? É, cadê o caderno do louvor, Jesus?
1: Aqui, irmãos.
0: É,
1: Davi, adorador.
0: esse mesmo.
1: Oh, glória.
0: Vamos escutar este louvor.
1: Olha, foi todos os louvores. Eita, glória.
0: Ó.
2: O nosso Deus.

0: Glória a Deus, aleluia. A irmã Martina acabou de falar que eu não lembrava quem que era a Cleusa de Oliveira. Daí a irmã Martina falou que era uma Cleusa ali de Santa Lúcia, que
1: Sim.
0: aparece a foto que eu não consigo ver direito.
1: Minha amiga de
0: Abraço, irmã
1: décadas.
0: Cleusa. Lembrei da irmã Cleusa, claro, uma
1: Uma
0: bênção de
1: bênção,
0: Deus.
1: é.
0: Deus abençoe grandemente.

0: A vida de cada um de vocês que estão na audiência aí, que o Senhor possa ter falado aos corações de cada um nessa tarde, em nome do Senhor Jesus.
1: Amém. Glória a Deus.
0: Vamos orar, minha Martina, para a mãe da irmã da pastora Giane,
1: Sim,
0: e já
1: vamos orar pela caixinha de oração também.
0: vamos encerrar também essa programação, que as horas estão se indo aqui, né?
1: Amém.
0: Querido Deus e amado Pai,
1: Sim, meu
0: Senhor
1: Deus.
0: Jesus, nós apresentamos, Pai, diante da Tua presença. A vida, Pai, da mãe, da pastora Giane Cupini, que ela tem pedido oração pela sua mãe. O Senhor sabe, o Senhor conhece todas as coisas, Pai. Visita ela nessa tarde, seja feito segundo a tua vontade, o teu querer, Pai, na vida da tua serva, porque ela é escolhida, ela é sua, Senhor. E nós sabemos que o Senhor está no controle de tudo, porque o Senhor não perde o controle de nada, Pai. Abençoa cada vida também nessa tarde. Abençoa cada um que estava aí na audiência, pela rádio, pela live. Que o
1: Sim,
0: Senhor
1: verdade,
0: possa ter
1: Pai.
0: falado em cada coração, Pai. De perto, de longe, cada um que está na escuta, tenho certeza que é porque o Senhor tem um propósito, Pai. Não é porque somente quer estar aqui, não. Mas é porque o Senhor está falando aos corações nessa tarde. E assim eu creio nessa tarde, te agradecendo também, Papai, cada pedido de oração que está nessa caixinha aqui, Pai. Que as pessoas colocam aqui o nome, nós não sabemos a necessidade de cada um, nem qual é o pedido de oração. Mas o Senhor sabe, o Senhor conhece. Se é uma libertação, o Senhor é Deus que liberta, se é uma porta aberta, o Senhor abre porta onde não tem porta, se é cura, se é milagre, o Senhor pode alcançar, Pai, a vida dos teus filhos nessa tarde, em nome do Senhor Jesus. Amém e
1: Amém.
0: amém,
1: Glória a
0: Jesus.
1: Deus. Vamos nos despedir, né? Acabou mais um programa, mas semana que vem tem mais, né?
0: É.
1: Não fique triste.
0: Não fique.
1: Continue aí ligadinho também na Essência Gospel FM, que tem mais programadores, né? Mais pra frente. Todos os dias tem programadores aqui. Mas que Deus abençoe a vida de cada um, né, missionária Terezinha? Vamos
0: Verdade.
1: nos despedir com
0: A doce
1: paz
0: paz
1: do
0: do
1: Senhor
0: Senhor
1: Jesus, a
0: Jesus.
1: paz que excede todo entendimento.
0: E até segunda, se Jesus não voltar, nós
1: Em
0: estaremos
1: nome
0: aqui,
1: de
0: em nome de
1: Jesus.
0: Jesus.
1: Amém.
2: Querido, cada vez que a minha fé é provada, tu me dás a chance de crescer um pouco mais. Aleluia, cante ao Senhor nesse momento.
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Cadê os piscas-piscas do céu aí? Cadê o pisca-pisca? Através da sua vida, Deus vai mudar uma multidão.

anda pela luz, anda pelas ruas radiando o Espírito Santo. 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

0: importa.
1: Paz do Senhor Jesus, a paz do Senhor Jesus, a paz do Senhor Jesus, estou de volta. Glória a Deus juntamente com você para glorificar o nome do Senhor, aleluia. Muito bom estar de volta. Estávamos aí fazendo, ajudando, né? Aí um curso da Mulher Única como líder em treinamento, 3 meses fora. Missionária Laide Araújo teve dias que veio aí, né? Ficou aí um tempo juntamente com vocês. E hoje eu voltei, aleluia. Bora adorar ao Senhor.
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1: Glória a Deus, glória a Deus, glória a Deus. Muito bom, estou muito feliz de estar mais uma vez aqui no estúdio desta grande, né, rádio de adoração ao Senhor, no estúdio para louvar, para engrandecer o nome do Senhor juntamente com você, aí na tua casa. Aumenta o som e vamos adorar.
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1: glória a Deus, glória a Deus. Programação moldadas para um propósito. Estávamos aí servindo ao reino esses 3 meses e agora retornamos para dar continuidade nesse trabalho a qual o Senhor colocou aí nas nossas mãos, o Senhor nos confiou. E você, você que nessa noite me ouve, eu tenho uma palavra de Deus para o teu coração e sei que poderosamente a presença do Senhor te alcançará através da minha vida, através dessa conexão que nós temos pelo rádio Essência Gospel. Adore ao Senhor aí comigo, não me abandona, vamos comigo até 10 para as 8, glorificando e exaltando o nome do Senhor.

Glória a Deus, glória a Deus. O oleiro só trabalha com vaso de barro. Aleluia, glória a Deus. Eu tenho uma palavra para dar início a esta programação, dar início aí a este

culto, de adoração ao Senhor juntamente com você. Salmos 40, o salmista Davi vai dizer: esperei com paciência no Senhor, e ele se inclinou para me ouvir, para ouvir o meu clamor. Tirou-me de um... O salmista Davi vai dizer: esperei com paciência no Senhor, e ele se inclinou para me ouvir, para ouvir o meu clamor. Tirou-me de um lago horrível, de um charco de lodo, pôs os meus pés sobre a rocha, firmou os meus passos. Aleluia. E pôs um novo cântico na minha boca, um hino ao nosso Deus. Muitos o verão e temerão e confiarão no Senhor. Aleluia. Esperei com paciência no Senhor. Aleluia. E ele ouviu o meu clamor. Olha o que o salmista está dizendo no Salmo 40. Olha a convicção do salmista Davi, dizendo: esperei com paciência no Senhor, e ele se inclinou para ouvir o meu clamor. Davi vai dizer: tirou-me de um lago horrível, de um charco de lodo, pôs os meus pés sobre uma rocha, firmou os meus passos. Glória a Deus. Glória a Deus. Eu quero dar início a essa programação, a este culto, a este trabalho, para dizer para você: vale a pena esperar no Senhor. Vale a pena colocar nele a nossa confiança. Vale a pena confiar no Senhor, porque ele é aquele que inclina, aleluia, para ouvir o meu e o teu clamor. Aleluia, ele é o Deus de providência. Ele é o Deus de providência. Já está aí conosco o irmão Jair pedindo uma canção. Deixa eu ver aqui que ele pediu. Cantora Esther, a Jesus. Como Jesus, é isso? A cantora é Esther Santos. Irmão Jair está pedindo essa canção. É isso? Nós vamos estar ouvindo aí a canção que o nosso irmão já pediu. Enquanto isso, eu vou ficar de olho em quem vai entrar conosco. Entra aí, compartilha. Eu creio que Deus tem uma palavra para o nosso coração. Já vi que a Kelly entrou, a Jennifer. Deus abençoe. Tem mais gente para entrar. Eu andei avisando que eu ia estar aqui hoje. Então vai entrando aí, vai compartilhando, vai dando glória. Vamos ouvir a canção do nosso irmão Jair. Glória a Deus. Glória a Deus.

Glória a Deus, glória a Deus. Nosso irmão Jair da Rosa pediu essa canção. É isso aí, com Jesus nós estamos seguros. Como eu iniciei com o Salmo 40, o salmista dizendo: esperei com paciência no Senhor. Aleluia, nossa confiança tem que estar nele, somente no Senhor. Entrou aí com a gente também, cantora Helena Guimarães. Diz que está ligadinha. É isso aí, amiga. Ajuda nós. Glória a Deus. Deus abençoe a pastora Giane. Que a pastora Giane é top. Deus abençoe sua vida. Aí a sua família, que eu tive o prazer, a honra de conhecer. Estivemos aí num culto, num chá de mulheres. Foi benção demais. Também está a pastora Marta. Diz que está ligadinha conosco. Nós estávamos aí dando o curso da Mulher Única como líder em treinamento. Esses 3 meses que eu fiquei ausente, nós estávamos trabalhando para Jesus. Né, trabalhando, não pode parar. A pastora Alaide Araújo, missionária Alaide, esteve aí no meu lugar alguns dias. E o Senhor nos permitiu retornar. E eu quero você comigo, ligadinho aí com a gente na audiência, pela Essência Gospel FM, esta rádio que já está no nosso coração. Glória a Deus. Eu quero adorar o Senhor também. Faz tempo que eu não canto aqui. Glória a Deus. A gente está adorando ao Senhor aí, né, para outro canto, mas voltamos para adorar ao Senhor juntamente com a nossa audiência da programação Moldadas para o Propósito, para um propósito, e este que é muito grande, porque veio do Senhor para as nossas vidas. Vamos adorar ao Senhor. Eu quero oferecer essa canção que eu vou cantar agora para a pastora Marta. É, valeu a pena crer. Ela gosta bastante dessa canção, que está ali disponível no nosso poster, no nosso canal no YouTube. No YouTube, então você pode acessar, se inscrever, compartilhar e ser alcançado. Coloca pra gente aí, Vinícius, por favor, Natália Duarte, valeu a pena crer. Vamos adorar o Senhor. Eu quero oferecer para toda audiência, em especial para a pastora Marta. Deus abençoe.

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Oi, Lu, paz do Senhor, saudade da pastora. Manda um abraço pra ela. Pastora Claudete, aleluia.

Glória a Deus, vale a pena confiar no Senhor. Vale a pena crer, aleluia. Vale a pena esperar com paciência no Senhor. Vale a pena colocar nele a minha e a tua confiança. Aleluia, glória a Deus, a paz do Senhor. Jesus, aí entrou a Angélica, filha da pastora Giane, Deus abençoe, diz que está com saudade. Eu também estou com saudade de vocês, também estou com saudade. Tem lugares que a gente vai para atender aí um convite e a gente fica orando depois para as pessoas não esquecer da gente. A gente fica orando depois para as pessoas, para o Senhor trazer a memória das pessoas, para convidar a gente de novo. Glória a Deus. E aí na igreja a qual vocês estão pastoreando, é uma igreja bem assim no meu coração, bem desse jeitinho. Senhor, não deixe a minha aparência, o meu nome, a minha presença aí cair no esquecimento desse povo, não. Traga a memória para nos chamar de novo, porque é bênção de Deus, é bom demais. Deus abençoe vocês. Entrou também aí o pastor Maicon, pastora Rosa. Deus abençoe vocês. Estão bem sumidos, né? Parece que não estão em Foz, é isso? Parece que estão aí pro lado da terra que mana leite e mel, é isso? Tá aí no, em São Paulo, terra boa demais. Eu acredito que vocês estejam aí fazendo uma grande obra. E nós estamos aqui intercedendo pela vida de vocês. Um forte abraço, pastora Rosa. Manda saudação de paz para ela, em nome de Jesus. Glória.

Deus, muito bom poder saber que os irmãos estão aí com a gente, na sintonia, adorando ao Senhor. Tem muita gente nos ouvindo pelo rádio também, muita gente conectado com a gente, ligadinho com a gente também, não é só no Face, mas aí no rádio, tem bastante gente nos ouvindo, talvez você está aí dentro do teu carro, talvez você tá aí nessa empresa, talvez você tá com fone de ouvido em algum lugar nos ouvindo. Que a paz do Senhor Jesus te alcance nesta noite, que a paz do Senhor te fortaleça, te anime nesta noite, em nome de Jesus. Glória a Deus, vamos adorar ao Senhor mais uma vez. Glória a Deus, eu quero só adorar. Coloca gratidão aí do Felipe, porque a palavra que eu tenho hoje é gratidão, porque o Senhor nos sustentou, nos sustenta e faz nós retornar aqui neste trabalho para dar continuidade. Pode ser playback, glória a Deus. Vamos estar adorando ao Senhor e você vai compartilhando aí. Você que está pelo rádio, aumenta o som e bora adorar ao Senhor junto com a gente.

Você tem liberdade para adorar Ele aí, aleluia. Você tem liberdade para dizer uma palavra de gratidão a Ele. Aleluia. Talvez

o que entregar para Ele, o que fazer para agradar a Ele, porque Ele é tão grande, Ele é tão poderoso, a presença dEle é tão grandiosa, é tão maravilhosa, que às vezes a gente não vai encontrar. Mas a canção diz que se você adorar, se você levantar talvez a tua voz para dizer o quanto Ele é maravilhoso, Ele abre os céus ao nosso respeito e recebe a nossa adoração, o nosso louvor, e recebe o nosso clamor, a nossa

a petição. Aleluia! Glória a Deus, eu creio nisso. Eu creio nisso, eu creio que o Senhor, Ele é quem se manifesta num coração contrito, num coração voltado, entregue a Ele. Glória a Deus. Aleluia. Glória a Deus. Glória a Deus. Pode aumentar o som, Vinícius.

Olímpia do Centro, aí com a gente também, a Andressa. Pai do Senhor, Andressa, tudo bem? Isso aí, muito feliz de te ver aí na live com a gente. A irmã Ivonete também está pedindo aí oração pela vida dela, palavra para a vida dela também, oração para Michele, Jéssica, Emily, Charles, bastante gente da família. Depois eu vou dar uma olhadinha e nós vamos estar intercedendo, sim, irmã Ivonete, pela tua família, pela tua vida. Nós vamos estar aí intercedendo e daqui a pouquinho eu tenho uma palavra de Deus para o teu coração e para todos que estão ligadinhos aí com a gente. Deus tem uma palavra para os nossos corações aí nesta noite. Ele já está falando e através da palavra vai continuar falando ao nosso coração. Amém? Fica aí com a gente, não sai não. Nós vamos estar orando por você, pela tua família, pelas pessoas citadas aí através da mensagem. Eu creio que Deus irá alcançar com poder. Amém? Glória a Deus. Também está comigo a Osélia, nossa amiga, cliente também ali do salão, vaso de Deus, congrega ali na nossa igreja, é porteira ali da nossa igreja. Você que ainda não visitou a igreja Portal, lá no Portal Assembleia de Deus, no Portal da Foz, você é o nosso convidado. Quando você chegar lá, quem vai te recepcionar com muito carinho é Osélia, juntamente com seu esposo ali e mais alguns irmãos que trabalham nesse departamento e nos abraça com tanto carinho naquela porta. Amém? Glória a Deus. Andressa, feliz de te ver, minha amiga. Deus abençoe a tua vida, a tua família. Sempre estou aí orando por vocês, viu? Você não sai das minhas orações, nem você nem a Nenê, viu? Estamos aí orando por você. Deus abençoe, saudade de você, viu? Glória a Deus. Gente, deixa eu fazer um convite muito especial para você, mulher linda, mulher poderosa, mulher de Deus, mulher que tá aí, né, na obra, mulher de obra, falar que nem o povo, né? Mulher de obra. Dia 8 de agosto, tá ouvindo, né? Angélica, você e essa igreja poderosa aí que vocês estão cuidando, dia 8 de agosto, a partir das 19 horas, ali na chácara, ali na chácara Ebenezer, aqui mesmo em Foz do Iguaçu, nós vamos estar com um grande jantar para mulheres. Um grande jantar para mulheres. Vai estar conosco a missionária, vaza de Deus, né? Uma mulher de Deus, Mônica, de Campinas. Vai estar também louvando e adorando ao Senhor a nossa amiga Aline Melo, louvando ao Senhor ali do estado do Paraguai. Vai estar também juntamente com a gente a missionária Maria. Missionária Maria de Oliveira vai estar louvando também a Suelen. Glória a Deus. Vai ter aí uma comitiva de mulheres para adorar ao Senhor e com uma palavra poderosa para o nosso coração, a missionária Mônica Lima, de Campinas, São Paulo. O nosso tema é Lucas 7:11 até

capítulo 7, versículo 11 até o 17, uma palavra poderosa do Vale da Dor para o milagre da vitória. Quando Jesus vai chegando ali e na porta da cidade, vai encontrar uma viúva que estava indo levar o filho ali para enterrar. Mas na porta da cidade, no Vale da Dor, ela vai se encontrar com Jesus. E Jesus vai fazer um milagre e dar vitória. É isso aí, é só um spoiler da palavra, porque está na mão e aí sobre a responsabilidade da missionária Mônica Lima, de Campinas, São Paulo. Será um trabalho poderoso. A Suelen acabou de entrar aí. Eita, ela sentiu que foi chamado o nome dela, né? Ela sentiu. Você que quer estar conosco, é apenas R$75 esse grande jantar. É só para as mulheres. Os maridos podem comprar, presentear, abençoar, que será uma noite de palavra, louvor, adoração. E o melhor de tudo, você vai estar pegando R$75 aí do seu orçamento e ministrando sobre a minha vida uma semente. E eu quero liberar desde agora para você que esta semente caindo nessa terra boa te dará muitos frutos, muitos, muitos, muitos mesmo. Que Deus possa fazer aí de maneira poderosa sobre a tua vida a partir do momento que você adquirir um convite. Dia 8 de agosto, a partir das 19 horas, é o dia do grande jantar para mulheres, organizado mais uma vez pela misericórdia por mim, cantora Natália Duarte. Então bora, me chama, dá um grito aí que eu levo para você, para tua igreja, para essas irmãs poderosas do círculo de oração, para receber uma palavra e também semear de uma forma poderosa na minha vida. Amém? Glória a Deus. Vamos adorar o Senhor mais uma vez e depois eu vou voltar com uma breve palavra do Senhor para o teu coração. Amém? Glória a Deus. Não sei o que eu vou cantar. Coloca, deixa eu ver.

Glória a Deus. Vamos adorar o Senhor com a canção Sobrevivente, cantora Natália Duarte, A Minha Pessoa. Vamos adorar. Angélica, faz uma caravana e vem com a gente adorar num grande jantar para mulheres. Será uma bênção. No mês de setembro, nós vamos estar aí na cidade de Campinas, adorando ao Senhor e ministrando uma poderosa palavra. Eu já quero convidar você para estar aí louvando e adorando ao Senhor juntamente comigo. Viu, Andressa?

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Aleluia. Vamos estar orando neste momento. Eu quero convidar você para orar. Eu tenho uma palavra bem rapidinha para o teu coração, porque eu tenho 10 minutos só. Hoje foi o dia de adorar o Senhor, de louvar. Mas segunda-feira, se o Senhor assim nos permitir, nós vamos estar aqui de novo no mesmo horário. Senhor, eu quero te agradecer, ó Pai, por esta oportunidade de estar aqui, Senhor. Deus, eu quero te louvar mais uma vez por esta oportunidade. Porque o Senhor é quem nos permitiu estar aqui. Foi a tua mão que nos trouxe aqui. Foi a tua mão, ó Pai, que nos colocou aqui. Porque só o Senhor sabe quantas vezes, ó Pai, o inimigo das nossas almas lutou, tentou parar, nos travar e não nos permitir chegar, mas a tua mão nos trouxe. Pai, neste momento eu quero orar, ó Deus, por cada ouvinte. Em especial pela irmã que pediu para ela e para a família dela. Senhor, ela relatou, ó Pai, confiando no Senhor e colocando as pessoas que ela escreveu um nome aí nas tuas mãos. Pai, visita agora a família da irmã Ivonete, amigos, todos aqueles que ela colocou aí diante do Senhor. E a cada ouvinte, ó Pai, que a tua boa mão venha alcançar nesta noite. Senhor, aquele que me ouve pelo rádio, nessa situação que está aí. Eu sei que o Senhor é poderoso para dar o escape e o livramento. E essa pessoa que me ouve vai voltar a acreditar. Vai voltar a crer, ó Pai, nas tuas promessas. Porque eu posso ver a tua boa mão alcançando o coração dela de novo, com poder, ó Pai. Oh, Senhor, obrigada, Pai. Eu quero também apresentar, Senhor, a família que nos abençoa para esta programação estar no ar, ó Deus. Que essa semente, ó Pai, venha germinar e dar muito fruto na vida dos teus filhos. Em nome de Jesus, ó Pai, fica conosco. Abençoa, Pai. Em nome de Jesus, a cada um que nos ouve. Em nome de Jesus.

A palavra que o Senhor me confiou bem rápido para o teu coração está em 2 Reis, capítulo 4. Essa palavra é para todos que me ouvem neste momento. A palavra do Senhor em 2 Reis, capítulo 4, vai dizer assim: E uma mulher das mulheres dos filhos dos profetas clamou a Eliseu, dizendo: Meu marido, teu servo, morreu. E tu sabes que o teu servo temia ao Senhor. Porém, veio os credores para levar os meus dois filhos para ser escravos. E disse Eliseu para ela: O que te há de fazer? Diga-me o que tu tens em casa. E ela disse: A tua serva não tem nada em casa, senão uma botija de azeite. Então disse ele: Vai, pede emprestado muitas vasilhas aos teus vizinhos. Vasilhas vazias e não poucas. Então entre e feche a porta atrás de ti e dos teus filhos. Então deita o azeite em todas aquelas vasilhas e põe à parte as que está cheia. Essa palavra é uma palavra muito conhecida. E quando eu iniciei hoje esta programação, muito feliz com o Senhor, o Senhor colocou o meu coração quando o salmista Davi no Salmos 40 vai dizer: Esperei com paciência no Senhor. E ele inclinou-se para ouvir o meu clamor. E essa palavra, aonde esta mulher, ela vai até o profeta. E ela vai relatar ao profeta que o seu marido, servo do Senhor, havia morrido, mas tinha deixado uma dívida. E ela vai dizer: Agora os credores estão ameaçando em levar os meus filhos. Eu quero liberar bem rápido, porque eu não tenho tempo mais, aquilo que o Senhor confiou para o meu e para o teu coração neste momento. Se a tua confiança estiver no Senhor, se você estiver com a tua confiança no Senhor, se a tua casa, os teus filhos, a tua família estiver debaixo da mão do Onipotente, ei, não precisa se preocupar com ameaça. Essa canção que eu louvei quase agora, que faz parte do meu repertório, aonde diz: Eu sou uma sobrevivente. É porque um dia a ameaça também chegou sobre a minha casa. Um dia a ameaça também chegou sobre a minha vida. Mas o Senhor me ensinou. E eu quero dizer para você que vale a pena a gente colocar a nossa confiança no Senhor. O Senhor me ensinou a colocar a minha confiança nele. Esperar nele, confiar nele, crer nele. O Senhor me ensinou, rebarabassui decoa, arabarachai, que em meio à ameaça, não há outro caminho, e sim o Senhor, e sim a presença do Senhor. Porque ele é escape, ele é livramento. Ei, porque ele é calmaria em meio à tempestade. Ei, ele é paz em meio à guerra. O Senhor é aquele quem faz cessar as guerras. O Senhor é aquele que quebra o laço, corta a lança. Ah, ele dá um livramento, assim como ele fez na casa desta viúva. O Senhor olhou para ela, rebarabassui, disse: Não vai haver luto de novo, porque você colocou a tua confiança em mim. Quando ela vai até o profeta, nós conseguimos entender que ela vai colocar a confiança dela no Senhor. E o Senhor é quem vai dar o escape e o livramento. O salmista vai dizer no Salmo 46, que Deus é o nosso refúgio e fortaleza. Ele é socorro bem presente na angústia. Ah, ele é socorro bem presente na angústia.
Ele é o nosso socorro. Eu não sei para que lado você tem tentado. Eu não sei para qual caminho você tenha saído ou até mesmo se refugiado.

mas diz o Espírito Santo para alguém através da minha vida neste momento. Ei, de que lebarachei, dou a ceia. Oh, rebarachei, eu sou o caminho. Eu sou a arabaçai, a tua segurança. Eu sou aquele que quebra o laço ao teu respeito. Eu sou aquele que faz cessar as guebaraxei, dou a ceia. Oh, rebaraxai, eu sou o caminho. Eu sou a arabaçai, a tua segurança. Eu sou aquele que quebra o laço ao teu respeito. Eu sou aquele que faz cessar as guerras. Ei, o salmista no Salmo 46 vai dizer que ele faz cessar as guerras. Ah, ele quebra o laço, corta a lança, queima os carros no fogo. E o salmista vai dizer: aquietai-vos e sabei que eu sou Deus. Quando essa mulher, ela corre lá no profeta, essa mulher de 2 Reis capítulo 4, ela vai colocar a confiança, ela vai esperar a barachu de coa no Senhor. E o profeta, cheio de Deus, vai dizer para ela: pede vasilhas emprestadas, entra no quarto, deita o azeite nessas vasilhas emprestadas. Elas se encheram as vasilhas porque ela obedeceu à voz de Deus. Vai dizer a palavra do Senhor que se encheram as vasilhas. Ela vendeu, porque ela volta no profeta. O profeta diz para ela: vende, paga a tua dívida e viva do resto. Ei, a ameaça não calou essa mulher. Ei, o projeto dos inimigos, do adversário, não abedrontou essa mulher. E ele manda eu dizer para alguém nesta hora: não temas, eu sou contigo e eu faço cessar as guerras e glorificarei o meu nome através da tua vida, da tua casa e da tua história, diz o Senhor para alguém. Obrigada, Jesus, por esta oportunidade que o Senhor nos dá nesta noite, por esta oportunidade de estar mais uma vez e ser voz dentro desta casa. Ah, Senhor, e ser boca do Senhor dentro desta casa. Ah, Senhor, para levantar esta pessoa. Ah, Senhor, para dar ânimo para esta pessoa. Eu sei, porque eu sinto que o Senhor está trabalhando de uma forma poderosa sobre a vida de alguém, e será glorificado o teu nome, em nome de Jesus. Obrigada, Jesus. Obrigado por cada ouvinte, ó Pai. Obrigado, Senhor, por esta oportunidade. Fica conosco, em nome de Jesus, ó Pai. Eu já te agradeço, certa da tua resposta ao nosso respeito. A paz do Senhor Jesus. Até a próxima segunda-feira, se o Senhor assim nos permitir. Fiquem todos na paz do Senhor.

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Eude Kantahai, apóstola de Jesus Cristo, ministra da Palavra de Deus, aqui estou guiada pelo Santo Espírito de Deus e seus sete aspectos. Venho para trazer, através desse santo diferencial de Deus, já bastante notório, evidente na Terra, venho proclamar justiça soberana, a ermo, a prumo,

rumo a colocar os pingos nos is. Deus, o Todo-Poderoso, assim requer do seu povo. Há uma nova aliança com Deus. Sua igreja já recebe, sua liderança já recebe, os governantes já recebem, as estatais já recebem, a jurisprudência de Deus. Já acontece o Ministério Justiça Soberana. E Deus é

0: Deus, glorificada seja a soberana existência de Deus, o exaltemos, exaltemos o nosso Senhor e Deus na sua força suprema e inigualável, glórias e honras doemos ao doador da vida, glórias e honras doemos em uma contínua ao doador da paz, paz a qual cede a todo entender. Deus, o Todo-Poderoso, Santo El Shaddai, cura, liberta, Deus limpa, purifica o pecador, o necessitado, o doente, Deus cura, sara, Deus, o Redentor, é o Shaddai, Delabahashmaia, tem todo o poder, as suas misericórdias existem e duram para todo sempre.
1: Toda

0: Receba, querido. Já começamos mais um culto na penúltima segunda-feira do mês de junho, noite fria, mas aqui no estúdio da Rádio Melodias 96.7 está quente, porque a presença do Espírito Santo aqui se manifesta. Aleluias, estou bastante feliz, porque Deus é honrado, Deus é louvado, Deus é bondoso, é misericordioso, é perdoador, mas não devemos deixar em descaso, o nosso Deus é justiça também.
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0: Eu já quero aproveitar o ensejo da lembrança e saudá-los com a paz a qual cede todo entender, os santos de Cristo, os pacificadores, a Igreja de Jesus Cristo, que essa paz permaneça em cada um de vós em todo tempo. E também eu desejo de toda minha alma, mente, espírito e coração que cada um, a ser humano na existência, a estar vivo aqui na existência, possa receber esta paz. A busque, busque, e Jesus lhes concederá.
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0: A saber, amados, em Jesus Cristo há todo poder, só em Jesus Cristo a autoridade maior e inigualável, só em Jesus Cristo a força maior e inigualável, alabre como a súbia, olinhou, só em Jesus Cristo, só em ti, Jesus, tu és aquele que pode, tu és o Deus Todo-Poderoso. Medita no louvor, tomando posse do poderio de Deus a te curar, a te libertar nesta noite.

Só Jesus pode fazer. Só Jesus tem o real poder inigualável. Para curar. Para tirar das trevas. Trazer das trevas e colocar na sua luz. Deus tem todo o poder. Ele pode revolucionar. Ele pode transformar. Deus pode mudar panorâmica. Deus pode mudar decretos, leis. Deus muda laudos históricos. Deus pode mudar sentenças. Deus transforma óbitos em vida. Deus põe aprovado aquele o qual está desaprovado pelo sistema da lei dos homens. Deus aprova. Deus tira do cárcere, Deus tira da prisão, Deus tira Deus tira do calabouço, Deus tira do calabouço, Deus tira e doa aos presos, aos cativos, liberdade. Deus os coloca livres. Porque o poder, a autoridade maior quem tem é Deus.

Só Jesus. Só em Jesus há todo poder inigualável, indestrutível. Deus pode no impossível. Jesus, Rabaque, Maná, Rassúbia, é bendito, é El Shaddai. E ele vem neste começo de culto aqui nesta noite, bradando em a sua suprema ciência inigualável, em a sua infinita ciência, sendo a própria, e ele é a própria ciência. Jesus Cristo é a própria criação de tudo e de todos.

0: essas coisas.
1: É nele, Shaddai, que Manassias, o início. É em Jesus Cristo o meio. É em Jesus Cristo o fim. De Calábria, e quando tudo terminar, ainda será em Jesus. Aleluias! Quando tudo terminar, em Jesus, Jesus permanece. Alá, brincama, subia, soberano Deus, só Tu és Todo-Poderoso, Majestade Santa, Justo, Fiel, Verdadeiro, Maravilhoso, Lindo, Gentleman. É Deus que realmente pode curar os enfermos, as doenças da Baikomanaha Súbia. Deus faz cirurgia e não deixa sequer cicatrizes. Only you can change any situation. Sabe por quê, amados? Porque Deus é realmente um ser supremo, cheio, repleto dos mistérios. Deus é Pai Criador da saúde. Deus é Pai Criador das curas, das libertações. Eu, decantarai, venho guiada pelo Espírito de Deus, sustentada embaixo da poderosa sustentação do Espírito Santo estou, a proclamar Deus o Pai da medicina. Ele é o Pai da medicina em um todo dela, então, do início, meio e fim. Nunca foi Hipócrates, como eu vejo A e B falando, que Hipócrates é o Pai da medicina, não. Hipócrates nunca foi o Pai da medicina, mas sim é o Shaddai, Deus, único Deus. Diz o Altíssimo Deus, não venho aqui neste momento a desfazer méritos. Sou justo, sou fiel, sou verdadeiro. Não venho desfazer méritos aos quais tenho permitido aos seres humanos a obter, a desvendar, a possuir, a estar aí no terreal de Kamanduia, efetuando a trazer, então, boas somas, no mínimo, na terra, aos homens. Hipócrates teve compreensão boa, decente da vida humana, então da saúde humana, a dar que manassúbia, saúde a qual é muito importante o humano obter a sua vida. Saúde a qual é necessária ao humano obter ao seu viver. Hipócrates a respeitou. Hipócrates a defendeu. Defendeu a vida. Defendeu a saúde. Andakeimanaya. Deixando em síntese, determinado, de forma determinada, clara, deixando então o seu referir sobre a medicina, sobre a cura, andaikyo, sobre a libertação de males, pestes, pragas, vírus, demências, envenenamentos, sim, dekyomanaya. Hipócrates deixou um bom legado às gerações futuras. Andakandara Hasumenaraya. Deus assim o destaca. Deus assim o honra. Alabre Komasubia. É assim que Deus o vê. E assim dele Deus revela. E diz o soberano Deus. É só. Isto porque é Deus único Deus. A origem suprema, inigualável de toda a criação, então da vida, da saúde. Ei, jamais devemos deixar de crer que para Deus, por Deus, para Deus, são todas as coisas. Então toda honra, toda glória, todo louvor, toda adoração, todo temor reverente é para Jesus, o Santo Deus Criador.

da Labasubia Kumanaya. Ninguém e nada tem poder a tirar Deus da existência ou de cena, porque somente Jesus Cristo, eu repito, é o Todo-Poderoso, inigualavelmente Todo-Poderoso.

E é isso que esse lindo louvor vem bradando em suas estrofes a revelar que Jesus Cristo é, que Jesus Cristo pode no impossível. Aleluia!

Súbia Nova Sérgia. O livro Santo brada revelar, provai. Vem junto e verás o quanto Deus mesmo, realmente sendo todo-poderoso, é Deus bom. Muito bom, cheio de amor, de misericórdia, de perdão, de piedade. Deus pode fazer o que homem algum não pode fazer. Ciente, estando assim, Alabe Kiomanaya, com grandiosa paz, feliz, eu, a mulher de Kantahai, Alabre Komasu, neste momento, nesta hora, neste culto, Senhor, eu a Ti convido e digo, esteja junto. Senhor, vem comigo, Jesus. Jesus, Adá, Kemei, Nahácia, receba o meu louvor, receba a minha adoração, a saber, não é minha, não é meu louvor, não é minha adoração, porque descubro e tenho certeza, tudo é teu. Que tudo nesta noite, neste culto ainda mais, se redunde à tua honra, à tua glória, ao teu louvor. Mas o livro santo vem bradando a dizer, provai, Xandaia Kamanácias, façamos provas, é Deus nos pedindo que façamos assim, observemos melhor, provai, façamos provas, estejamos a observar de modo mais contínuo, podemos obter, podemos comprovar das beatitudes de Deus? Podemos obter, podemos comprovar ao nosso viver a sua inigualável bondade? O livro santo diz, provai e vede que o Senhor é bom. Então, bem-aventurado é o homem que em Deus espera com dignidade. Bem-aventurado é o homem, um povo, um país que sabe esperar o tempo do Senhor ao seu viver com boa e abençoada dignidade, crendo no poderio inigualável e indestrutível de Deus. Com Deus não tem outra forma, amados. Com Deus é pelo crer. Com Deus é pelo confiar, guardando o tempo do Senhor. Temente numa contínua. Temamos ao Senhor nosso Deus. Doemos-lhe glórias. É preciso não só estar ouvindo a palavra, mas Deus quer ter experiência com os seus. Deus quer que tenhamos experiência com Deus. Experiência pessoal, cristã. Confiante na sua proteção e cuidado diário. Salmos capítulo de número 34.

Andakasubia. A sequência dos seus versículos, neles o salmista Davi. Louvo o Senhor Deus por ter respondido suas súplicas. O salmista exorta nestes salmos a confiar em Deus. Davi é livrado de um grandioso problema. Então, grata ao soberano Deus. Davi testemunha. Davi é grato e doa testemunho a dizer aos aflitos, aos encarcerados. Davi aqui, no tema em questão, da Baikou, através do livro de Salmos, número 34, na sequência dos seus versículos. Davi é grato e doa testemunho aos perseguidos, aos discriminados, aos fracos, aos pobres. Davi, Adake, Mandaraya! Ao estar feliz e grata ao soberano Deus por livramentos, pela sua fidelidade para com ele. Andabei, Kiomanaya! Davi doa testemunho da bondade de Deus, das beatitudes de Deus, da bondade de Deus aos órfãos, aos pobres, aos fracos, às viúvas. Debakyanahaya cantaria kasegue. Davi, por haver em si confiança e vitórias para ele concedidas por Deus da sua salvação, ele diz: Senhor, só tu és. Tu és todo-poderoso. Tu és fiel. Tu és justo. Tu és verdadeiro. Tu faz além, infinitamente mais, Senhor. Tu faz.

Davi em fé firme esteve, mesmo antes de acontecer, dele ser coroado. Davi em fé firme no Deus da sua salvação, ele esteve ainda quando estava lá no pasto, cuidando das ovelhas de seu pai. Anamekemanaya, Davi se torna rei, é coroado, e Davi permaneceu doando louvor, gratidão a Deus, mesmo depois dos livramentos. Anabekomanaya, e nos induz através do seu salmodiar aqui, a louvar ao soberano Deus, único Deus, assim em todo o tempo. Então, ele é que a Manaya, vendo Deus ou não, estando vendo as realizações ou não, recebendo ou não, mesmo antes de tudo, Deus é na existência, mesmo antes de tudo, muito por todos Deus já fez.

Então, se de repente hoje, agora, mesmo estando necessitados, mesmo estando a necessitar, se Deus não faz, se Deus não quer fazer, nós só devemos permanecer a sermos gratos. Porque é como já nos dissemos, Ele já fez muita coisa para todos. Ele doou o seu primogênito tesouro, seu filho, para morrer em morte vicária por todos. Ele já fez muito. Mas em sua bondade, Ele não tem encolhido a sua mão. Em sua gloriosa e inigualável bondade e misericórdia, Ele não tem encolhido o seu braço. Edai kandaraya. Davi diz ao salmodiar, aqui no texto em questão, Davi diz, a minha alma

se gloriará no Senhor. Sejais mansos. Mansos é preciso, é certo que sejamos. O livro santo vem bradando e revela Jesus Cristo ser manso e humilde. Ele é rei dos reis, é senhor dos senhores, é o eterno, é Deus. Sim, da queimanaia. Absoluto ele é. O que significa que ele não precisa de nada e de ninguém para ser o que ele é. Para se manter sendo agora e para todo sempre. E quando tudo terminar, ele permanece sendo. Mas ele é manso, ele é humilde e nos pede que sejamos mansos, que sejamos humildes. Porque os humildes e os mansos são aqueles que ouvirão a Deus. Os mansos humildes ouvirão a sua voz e se alegrarão. Davi, aqui no texto em questão, convida a todos a engrandecer ao Senhor, com ele em todo o tempo, a estarmos, a exaltá-lo. Somente Deus é. Davi testemunha sobre as vitórias da bondade do Senhor Deus à sua vida, ao seu viver. E diz, na sua escrita, busquei ao Senhor. E ele me respondeu, livrou-me de todos os meus temores. Olharam para ele aqueles que para Deus se volta. Estes são iluminados. E os seus rostos? E os seus rostos não ficarão confundidos. Anamekanamahasubia. Deus aqui está falando daqueles. Anamashekanahasuya. Espere em Deus, confie em Deus. Olha para o Deus da sua salvação, do seu socorro bem presente. Estes são iluminados, diz Davi sobre si. Ele fala, ele revela aqui no texto sobre ele. E disse, clamou este pobre, Anameikanabasubia. E o Senhor o ouviu e o salvou de todas as suas angústias. Andakei kiomanaya. E o texto vem bradando e diz e revela. O anjo do Senhor acampa sempre ao redor daqueles que amam e confiam em Deus. Emmanuel.

anjo do Senhor andava aí cheia, que acampa ao redor daqueles que temem ao Senhor e os guarda e os protege. Arabai, e os livra de todo mal. Em tais momentos, a palavra em testemunho de Davi é dizer: provai, dê oportunidade a si, ao seu viver, e verás que o soberano Deus é bom, muito bom. E a palavra ainda brada no texto a revelar: bem-aventurado o homem que em Deus confia. Temei ao Senhor, vós os seus santos, pois aquele que teme ao Senhor Deus não tem falta alguma. Muitas vezes ficamos tão estressados, preocupados com que calçar, vestir, comer, beber, com portas que precisamos ao nosso viver que se abra para bênçãos e prosperidades as quais estamos em expectativas assim. Mas devemos descansar a saber que o nosso Santo Deus Criador, Ele sabe antes de nós mesmos o que precisamos.

os filhos de Deus, os que esperam em Deus, os que confiam no Senhor Deus, não tem falta alguma. Arabei Kiomanaya. Salmos capítulo de número 34. Texto em questão aqui neste culto esta noite. A revelar, leões necessitam e sofrem fome. Mas aqueles que temem o Senhor nosso Deus, aqueles que buscam o Senhor, de nada tem falta.

decanta Rai. Mas meu filho morreu, meu pai morreu. Nós não fomos feitos para sementes. Um dia vamos partir. O humano é muito apegado, muito cheio de amor, principalmente aos seus entes, e Deus entende. E a irmã de Cantarai também. A discípula de Jesus aqui entende. Deus me ajuda a entender essas coisas. Eu também tenho família. Já perdi pai, mãe, irmão. Eu digo perdi porque nessa época eles não estavam, não sei como ele estava, a vida deles não estava com Jesus. Porque aqueles que estão em Cristo, que parte, nós não os perdemos, amados. Nós devemos glorificar e nos alegrar que um dia nós vamos para o lugar onde eles se encontram. No céu, de Deus, com Deus.

Nós temos que estar pronto para a volta de Jesus nos buscar. E temos que estar pronto todo o tempo para saber que não vamos viver aqui. Aqui não é a nossa morada eterna. Aqui é temporal. Nós somos peregrinos em terras estranhas. Somos estrangeiros.

amados, precisamos crer na palavra do Senhor. Saibamos esperar o tempo do Senhor de modo certo, íntegro, orando. Eu sei que perder um ente dói muito, eu já perdi alguns, já citei. Mas estando confiante na palavra de Deus, no guiar de Deus, no tempo de Deus, a saber que Deus, tudo o que Ele faz é para o nosso bem, e Ele sabe, como Ele sabe, ninguém mais sabe, o para quê de todas as coisas.

Saibamos esperar de modo prudente, vigilantes. Não adianta só frequentar todos os cultos, ler a Bíblia de Gênesis ao Apocalipse, se você não tem prudência, se você não tem vigilância, se você não tem perdão ao próximo, ao ente, se você não perdoa, se você não tem misericórdia em ti para com aqueles que precisam, e certo é, se você não pede as misericórdias de Deus à sua vida, se você não pede o perdão de Deus por coisas que você precisa pedir, não há como você ter a paz que eu tenho falado tanto nela aqui, a qual cede a todo entender. O tempo do Senhor existe ao nosso viver. O tempo do Senhor existe a cada situação. E é preciso respeitar. Não é fácil, eu sei, mas não é impossível. Quando buscamos confiar, buscamos a ajuda de Deus para descansarmos, a esperar com integridade o tempo do Senhor ao nosso viver. Há situações, não é fácil, mas não é impossível. Ao perseverante a crer em Deus. Muitas são as aflições dos justos aqui neste mundo. Labai encanto, crer em Deus, viver em retidão.

pecados, não nos isentas de problemas aqui. Crer no Deus da nossa salvação. Alabre como a súbia, viver a se esforçar em retidão cristão, não nos isenta de sofrimentos nesta vida. Pelo contrário, a dedicação a Deus nos traz provações aqui e sofrimentos. Mas a palavra revela que por muita tribulação devemos entrar no seu reino. Uma vez Deus ao permitir ao permitir o soberano Deus que venha aflições aos seus, assim ao ter cumprido como Deus permitiu, então seu propósito, porque tudo de Deus tem propósito, então seu propósito, o propósito de Deus passa a nos livrar das aflições. O propósito de Deus passa a nos livrar dos sofrimentos. Assim ao justo se torna atenuado, Deus ameniza e nos livra de toda aflição. Há então triunfos e ingresso aos justos de Deus. Há ingresso aos justos de Deus na vida futura. Então, Deus, o Santo Criador, faz aqui um chamado na sequência do texto em questão nesta noite e diz: vinde, meninos, ouvi-me, dai-me ouvidos. Sou eu o seu Deus, a quem vos ensinarei o temor do Senhor. Sabemos, Jesus é mestre dos mestres. Sabemos, Jesus é Senhor dos senhores. É Jesus Cristo, doutor dos doutores. Jesus é Messias. Somente Jesus é.

Somente Jesus Cristo é, somente Jesus Cristo pode fazer. Ele pode fazer no impossível e dar vitória a quantos ele queira da situação que necessária assim seja. O salmista aqui no texto em questão vem bradando e pergunta: quem é o homem que deseja a vida, que quer largos dias para o bem? Queres Deus a ti doar? Deus quer assim doar. Mas é preciso que algo requerido por Deus esteja a atuar em uma contínua no viver do homem, de uma mulher, de um povo. É preciso, sabe o que, amados? É preciso que guardemos a língua do mal. Muitos têm estado aí a perecer terrivelmente. Não recebe as bênçãos que precisa, que Deus tem alegria e gozo a te entregar. Mas Deus não pode te entregar porque você não está pronto para receber. Você não vigia as tuas palavras. Você não vigia as tuas atitudes. Você tem, Calábria, não vigia as tuas buscas. O que estás a olhar, o que estás a ouvir? Deus vem no texto bradando: é preciso guardar a língua do mal. Em palavras semelhantes, Deus está nos falando: é preciso deixar a fofoca maligna em descaso e parar de desejar, de falar mal do ente, do próximo, da irmã de cantar. Ai, não fale só porque estão falando. Não desejes o mal a quem quer seja. Mas entreguemos ao Senhor. Entrega. Vamos entregar tudo ao nosso Deus e esperar no Senhor nosso Deus. Ele é Deus de justiça. Ele fará justiça. Anda candoria. Não se preocupe a querer vingança, porque a vingança pertence a Deus. Devemos sempre, em uma contínua, nos afastar sim do mal e orar para que Deus nos livre de todo mal, todo tempo, porque ele anda aí ao lado, voando de um lado para o outro e do outro para o outro, procurando a quem possa tragar, procurando a quem possa destruir, procurando a quem possa matar.

Andaba queima na raia. Devemos em uma contínua sim. Andaba queima na raia. Devemos em uma contínua sim nos afastar do mal. Nos afastar dos malfeitores. Nos afastar dos invejosos. Dos mentirosos, dos bajuladores errados. Devemos fazer o bem porque Deus quer assim, e certo é. Devemos procurar a paz e assim seguir. Aos justos, os olhos do Senhor estão atentos. E os ouvidos do Senhor estão sempre atentos ao clamor, às petições da calabra-cama-narra-súbia dos justos. A malícia matará o ímpio. Olha o que Deus está falando na palavra. A malícia, aquele que é mau, a malícia o matará. E os que aborrecem o justo, esses serão punidos por Deus. Alabe como nasces. O Senhor resgata a alma dos seus servos. E nenhum dos que no Senhor Deus tem se esforçado dignamente a esperar nele, a confiar nele, será condenado. E é como eu digo no final de cada culto, a sua maravilhosa graça nos basta. Fiquemos nela, com temor, com amor, com perdão, com misericórdia, com vigilância, com prudência. Cristãos, salvos em Cristo. E até segunda-feira que vem. Se Deus aqui me quiser ainda, Ele tem poder, o poder é todo dele, inigualável, infalível, indestrutível o poder de Deus, para me trazer de modo bom, abençoado, bem guardada, e me usar aqui como seu instrumento, sua discípula, para a honra e glória de Deus. Fiquem na paz que cede todo entender, e até segunda-feira que vem.

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